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1: 21 horas, 9 horas e 8 minutos. Segunda parte do programa Saudade Musical. É, vamos tocar agora as músicas de Vasconcelos. Pois é, gente. As músicas selecionadas vão ser dois pupurris, né? Mas antes de tocar as músicas do Vasconcelos, eu quero dar um alô aqui para a Comunique, a saúde auditiva. 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

0: 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Pois agora a gente vai ouvir as canções de Gaguinho Vasconcelos, mas antes, deixa eu dar aqui um alô. Quero mandar um alô aqui para meu amigo Chico Riacho, Ângela e Joaquim, na Praça da Piedade, Ângela do Final do Joaquim, Ivanete, também na casa de Ângela, Lourinho do Acordeon, Thelma Forrozeira, encontrei com Thelma Forrozeira essa semana aqui nos Canários. Juvenal do Forró, meu amigo Juvenal, Nelson do Trator, Helena e Olga na Travessa São José, Negozinho, Dolores e Adilson na Matinha, Éder do Quebra-Queixo, Paturi, Suelen Sueli, Neguinho de Canhota, Dorinha, Tiazinha, né? Nenê e Rosângela, Estela e Negra de Seu Zé Vicente, Reginaldo Borracheiro, Hélio de Dovão, Queimadinho e Dona Silene, Cícero do Los Guaranis, Nivaldo e Salete da Casa Ideal, é meu amigo Nivaldo, foi quem patrocinou o bolo hoje de Ricardo, Lalo de Zefinha, Deise Meira em Aracaju, Gisélia Viana, Dácio do Requeijão, Dende Chico Rico, Zé Raimundo nas Pratas, José Dantas, doutor José Dantas, advogado, Luiz Enfermeiro, Bicho do Mato, que está aqui com a gente, Fernando da Elegato, alô Fernando, José Augusto Corretor, meu amigo José Augusto Corretor, Jaciene e Chebinha, Dona Joselita e o pessoal da churrascaria do Pedro, né? O Marcos, Pedro, Dona Joselita. E amanhã, Dona Joselita. E amanhã, sábado, tem mano sobra também da Dona Joselita. Dona Joninha, Dona Zefinha, Pureza na Rua Senhor do Bonfim, minha amiga Pureza, Eduardo Lisboa e Dona Maria Amélia, Nice na Rua Jackson de Figueiredo. E agora vamos ouvir as músicas do Vasconcelos.
1: O Renato está ouvindo a gente, então parabéns à Maria, que tinha gente lá, não ouviu os parabéns, então dá mais os parabéns ao nosso amigo Renato.
2: Parabéns, parabéns, parabéns pra você.
1: Muito bem, também ouvindo a gente, Gorete, aqui na Avenida Josué da Silva, tá ouvindo a gente, viu? Isso, então parabéns aí ao nosso amigo Renato, mais uma vez, está lá agora, ouvindo mais velho, que eles tinham um pessoal lá, não ligou o rádio agora. Mas agradece aí.
0: Beleza, agora
1: pelas é homenagens aí, nosso amigo Renato. É. Renato da Mandissol e a
0: Renato
1: Vera. Deve estar
0: em festa lá hoje, né?
1: Ah, o bolo é grande hoje.
0: É, o bolo é grande hoje, né? Bom, vamos deixa eu dar aqui então, o recado do carinho, Vasconcelos. Né? Ele está aqui. Bom, hoje, Rinaldo, nós vamos ouvir dois grupos, dois pupurris de cantores mais românticos do Brasil, que na época fizeram muito sucesso e ainda hoje faz, né? Adilson Ramos, né? Cantando as músicas de Altemar Dutra, depois tem Aguinaldo Timóteo cantando as músicas de Nelson Gonçalves. E para terminar, vamos ouvir com Angela Maria a despedida. Agora, antes dessas músicas, o Bicho do Mato vai falar, vai mandar um alô para as amigas dele. Bom, e aqui tem o seguinte, todas essas músicas são oferecidas para Paranhos, que mora no Loyola, Avelar na Horta, Marcelino, e Tino e Rogério, Bicho do Mato, Dende Chico Rico, Emílio na Rua da Jaqueira, né? Edinho Monteiro, Chebinha e sua esposa, Jacilene. Também tem Joelma, esposa de Titita, Giovanni e Rogéria, a Letícia, minha querida amiga Leti, que sempre está de radinho ligado, a Georgina, a Leominho e sua irmã, Isa, Mariese e os demais ouvintes que estão sintonizados na FM Juventude. Fiquem todos com Deus. Abraço, Vasconcelos. O Jailton, o menino vai falar, Bicho do Mato. Aí você procura aí a música de Nelson Gonçalves para Letícia, dedicar a Letícia, Pensando em Ti, com Nelson Gonçalves, para minha amiga querida Leti. Agora vamos ouvir o poeta Bicho do Mato.
3: Boa noite, Reinaldo Prata. Boa noite, meu amigo Jair Silva, Ricardo Coroinha e o nosso amigo ali. Boa noite para mandar um alô aí, Índio Emplacador, Osiel Loyola, Micael Lindolfo lá no Loyola, minha amiga Irene, a Dulce do Sindicato, a Maria dos Perfumes,

0: Flores e Adilson, bairro Matinha, Jorge Pedreira e Carminha, lá na Matinha. Meu amigo João Sapateiro, com certeza tá ligadinho ouvindo. Zé Raimundo e Madame Anália. Meu amigo Negozinho Mecânico. A galerinha, o Cowboy da Gata, lá no Rancho Cowboy, Gideon Padeiro, Tio Marcado de Fera, meus amigos Romário e Nenenzão, lá no Libório, a Rai da Rua Lixisto, Gilvan Barbeira, a galerinha do grupo, Confia Só em Deus, o Nelson do Trator, né, que você falou aí há pouco instante também, lá na Rua Direita do Ademar de Carvalho, sempre tá ligadinho ouvindo, Juri Tira Risco, Nilson dos Portões, Messias da Churrasqueira, Helena Ioga, Helena Vieira, Zé da Mobilete, Rosália, minha amiga Yara Rocha, Josefa Maria lá no Olhos de Água também tá ligadinha nos ouvindo. E a galerinha do Mercadinho Souza. Boiando Pacheco, Heraldo da Borracharia. Enfim, para toda essa galerinha que tá sempre ouvindo. Meu amigo Foguinho do Brasil tá ligadinho ouvindo. Moisés, Marisete Pureza lá na Cidade Nova. Esses são a galerinha que sempre pede pra gente mandar aquele alô, que com certeza tá aí na sintonia, nos ouvindo, o Rinaldo Prata e amigo Jailton Silva.
1: Valeu, Visto Mato, já mandou um alô pro pessoal e a gente, Ricardo, a câmera, e a gente agora vai ouvir o repertório de Vasconcelos, né Jailton? Vamos tocar essas músicas aí pra recordar os tempos de Seresta.
2: Um cantor nasce para o cenário artístico com a sua primeira gravação. Traz consigo o sonho, o desejo enorme e a esperança de se tornar um grande ídolo. De repente, o sonho se transforma em realidade e o cantor vive do aplauso, do carinho e do reconhecimento de seus fãs e admiradores. Mas chega um dia em que Deus o chama para o outro estágio e ele morre. Fica conosco apenas a saudade e a recordação dos seus inesquecíveis sucessos. Altemar Dutra, você não morreu. Você vive em nossa lembrança, em nossos corações, com suas imortais

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1: Pois é, 9 horas e 36 minutos.
2: Essa aí, meu amigo Rinaldo, foi quem pediu com o nosso amigo Genivaldo, da Escolinha Mundo Mágico, o saudoso Foguinho, né? Essa que a gente tocou agora, de Los Guarani, isso foi para nosso amigo Genivaldo, da Escolinha Mundo Mágico, que ligou e pediu que queria ouvir com a voz do nosso amigo, o saudoso Foguinho, não é isso?
1: Jailton, porque aqui tá baixo esse som, eu não tô quase ouvindo você.
2: Ah, pois aqui tá legal, tá beleza, tá ouvindo não legal, aqui tá todo o volume aqui, ó, tá todo legal.
1: Agora aumentou um pouquinho.
2: Agora tá melhor, viu? Ele tá precisando ir lá na doutora Gregorina Rocha, viu? Tá precisando ir na doutora Gregorina Rocha.
1: Não, é você que baixa o microfone demais. Aí não dá pra ouvir.
2: Nossa amiga Laerte tá ouvindo a gente, o Neguinho de Canhota, viu?
1: É, agora você melhorou, não foi?
2: Procure a doutora, viu?
1: É, agora tá saindo bem o som.
2: Procure a doutora pra ela dar umas explicações aí sobre
1: tá
2: isso.
1: Tá certo,
2: aí,
1: vou lá, tá. Vou dar, se você, galera, tô com um problema de ouvido. Quer dizer que o Genivaldo pediu a música com Foguinho.
2: É, no saudoso Foguinho,
1: está
2: isso.
1: Certo. Valeu, valeu, Genivaldo.
2: Los Guarani.
1: Bom gosto, viu, amigão? Genivaldo tem bom gosto do nosso amigo Foguinho. Pois é, rapaz. São 9 horas e 37 minutinhos. Já dá pra tocar ainda as 3, não dá? Ou não?
2: Oi, vamos lá. Vamos tocar 3 pra gente encerrar.
1: Isto. A gente vai ouvir agora um cantor que eu gosto muito. A música também é antiga. Eu era menino, já ouvia essa música. E sempre gostei. A gente vai ouvir agora a música com Silvinho. Amor Ingrato. Depois vamos ouvir com José Augusto Sergipano. Alô, Mariese, já vem José Augusto Sergipano novamente. Se choras, se ris. E, para encerrar, vamos ouvir Carlos Alberto com a música Toda Uma a Vida, aqui num programa Saudade Musical.

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1: Muito bem, Rinaldo Prata. Muito bem, muito bem. Vamos lá, vamos encerrar?
2: Vamos encerrar. Bom, gente, são 28h47.
1: Tem um áudio do nosso amigo Nivaldo aqui, viu? Só um instantinho aí, vamos ouvir aqui, Nivaldo, da Casa Ideal.
3: Boa noite, Rinaldo Prata, Jailton Silva, seus convidados aí, né? Ricardo, Bicho do Mato, estão aí na...
2: Ivan da Igreja.
3: É, satisfação aqui estar mandando esse áudio aí para vocês. Feliz por essa noite aí. Tá muito bonita aí, as músicas tocadas aí. Um abraço aí para meu amigo Vasconcelos, que mandou um brasa aí hoje também. E apareça sempre lá no cantinho da fofoca, viu? Lá na Casa Ideal é o cantinho que tá ficando show de bola. Tem eu, tem o seu Sebastião, tem o Gaguinho Vasconcelos também, que faz parte. E ali sai boas risadas e tudo de bom. E manda brasa aí.
2: Valeu, Nivaldo.
3: E uma boa noite, viu?
2: Valeu, Nivaldo. Obrigado pelo bolo que você mandou aqui para Ricardo.
3: Um abraço aí para todos os seus ouvintes.
2: Beleza, beleza.
1: Aí, né? Isso aí, nosso amigo Nivaldo aqui da Casa Ideal.
2: Meu amigo Nivaldo. A gente sempre bate papo ali na Casa Ideal, né?
1: Isso, isso.
2: Pois é. E eu quero aproveitar e mandar também um alô aqui, um abraço para meu amigo Demison e Nilson da Serralheria, ali perto do shopping, né? Meu amigo Demison. Gente boa. E gente dos portões, é. Milson e Demison, né? Gente boa aquele pessoal. Valeu, um abraço a vocês. Bom, gente, muito obrigado por hoje, pelo programa Saudade Musical. Estaremos aqui de volta, se Deus quiser, na próxima quinta-feira, tocando as melhores músicas do passado, que só aqui elas se fazem presente, né? Obrigado a todos vocês, que Deus nos abençoe hoje e sempre. E boa noite, Ailton.
1: Boa noite, essa é para nosso amigo Renato, viu? Encerrar com essa aí, o nosso amigo Renato, da Manisoba.
2: Isto.
1: Um abraço.
2: Abraço,
1: bom final de semana a todos e até quinta-feira, se o bom Deus nos permitir.

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1: Juventude FM informa a hora certa.
2: 21 horas e 52 minutos.
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4: Boa noite.
5: Boa noite para você que nos acompanha em todo o país.
4: Quinta-feira, 21 de maio de 2026.
5: Vamos ao destaque do dia, renegociação de dívidas.
4: Mais de 1 milhão de pessoas já foram beneficiadas pelo novo Desenrola Brasil.
5: O valor negociado pelas famílias chega a 10 bilhões de reais. Gabriela Noronha.
6: E para atingir ainda mais pessoas, a partir do dia 26, trabalhadores poderão utilizar parte do FGTS para quitar dívidas do Desenrola.
4: Quer reformar sua casa? Famílias com renda de até 13 mil reais por mês podem financiar obra com juros mais em conta. É o Reforma Casa Brasil.
5: Dignidade. Programa Periferia Viva vai construir banheiros para 30 mil famílias que vivem sem estrutura sanitária básica.
4: Vamos saber mais sobre esses temas com o ministro das Cidades, Vladimir Lima.
5: E ainda, valorização da cultura.
4: No Espírito Santo, o presidente Lula assina medida de reconhecimento, preservação e promoção das culturas

0: tradicionais e populares.
1: O investimento em cultura movimenta uma indústria potente, estimula a economia, transforma vidas e cidades. Por isso, a cultura será sempre prioridade no nosso governo.
2: Na apresentação da Voz do Brasil, Mariana Jungmann e Luciano Seixas.
0: E acompanhe a gente ao vivo, acesse radiogov.ebc.com.br ou o canal Gov na sua TV aberta.
2: Mais de 1 milhão de pessoas já saíram do vermelho com a ajuda do Desenrola Famílias.
0: A ação é voltada para quem tem dívidas como cartão de crédito e cheque especial.
2: E faz parte do novo Desenrola, lançado este mês pelo governo do Brasil, que também contempla estudantes, produtores rurais e pequenos empresários.
0: Serão, ao todo, 90 dias de negociações com juros e condições facilitadas.
3: Segundo os dados do Ministério da Fazenda, mais de 1 milhão de pessoas já renegociaram ou quitaram dívidas por meio do Desenrola Famílias, uma das categorias do novo Desenrola, lançado este mês pelo governo do Brasil. O valor negociado pelas famílias já chega a 10 bilhões de reais. Podem participar pessoas com renda mensal de até 5 salários mínimos, cerca de R$ 8.100, que possuem dívidas como o cartão de crédito ou cheque especial. Segundo o ministro da Fazenda, Dario Durigan, quase metade das operações do Desenrola Famílias registradas até agora foram quitadas à vista.
4: Foram mais de 449 mil dívidas quitadas à vista. A pessoa já resolveu a sua pendência de dívida bancária de uma vez por todas, tá? Essas operações tiveram um desconto na média de 85%. As dívidas antigas que estavam atrapalhando a vida das famílias e das pessoas.
3: Podem ser negociados débitos contratados até 31 de janeiro de 2026 e que estejam com atraso entre 91 dias e 2 anos. Os descontos podem chegar a 90%, dependendo da forma de pagamento. O objetivo é ajudar na recuperação financeira das famílias e reduzir os índices de inadimplência no país e para atingir ainda mais pessoas, a partir do dia 26, trabalhadores poderão utilizar parte do FGTS para quitar dívidas do Desenrola. Os recursos virão do saldo residual liberado pelo saque aniversário do FGTS, como explica o secretário executivo do Ministério da Fazenda, Rogério Seron.
5: No dia 26 acontecerá essa liberação de recursos, então vai sobrar o saldo residual em cada um dos trabalhadores do saldo que ele tem no seu FGTS. Aí, esse saldo residual, ele pode utilizar uma parcela para, se ele for um beneficiário do Desenrola, né, tiver uma dívida inadimplente e for renegociar, ele pode retirar 20% ou R$ 1.000, o que for maior.
3: O novo Desenrola atende 4 categorias: famílias, micro e pequenas empresas, pequenos produtores rurais e estudantes com dívidas do Fundo de Financiamento Estudantil. No caso do FIES, 34 mil contratos já foram refinanciados até agora, com desconto médio de 80%. Lembrando que quem quiser negociar deve procurar a instituição financeira onde possui a dívida ou acessar os canais oficiais de negociação dos bancos, participantes e parceiros. Reportagem Gabriela Noronha.
2: Direito à restituição do imposto de renda, fique atento.
0: Amanhã, a Receita Federal vai abrir consulta ao maior lote de restituição da história.
2: Serão beneficiados cerca de 8 milhões e 700 mil contribuintes, um total de 16 bilhões de reais em créditos.
0: O pagamento será realizado no dia 29 de maio.
2: Os próximos lotes de restituição serão pagos nas seguintes datas: 30 de junho, 31 de julho e 28 de agosto.
0: Para verificar se a restituição foi liberada, acesse www.gov.br/Receita Federal.
2: Um banheiro dentro de casa pode parecer algo simples, mas ainda não é a realidade para todos os brasileiros.
0: Para mudar esse quadro, o governo do Brasil faz a seleção de mais de 30 mil famílias que moram em periferias para construir ou reformar banheiros e oferecer melhores condições sanitárias para as pessoas.
6: A cearense Maria de Fátima mora com a família numa casa de madeira, sem rede de esgoto sanitário, no assentamento Dorotsteng, uma área periférica do Distrito Federal. Contando apenas com a aposentadoria do marido, a renda familiar é toda comprometida com despesas básicas, como remédios e comida. Aos 63 anos, ela tem um sonho: ter uma casa confortável e um banheiro adequado.
7: E quando a senhora tiver um banheiro assim bem arrumadinho, para tomar um banho bem gostoso?
8: Toma bem gostoso assim, sabe? Ficar ali dentro do banheiro assim e olhar, assim para a pasteira do banheiro e dizer assim: como é que eu ganhei um tão lindo desse jeito?
6: A líder comunitária no assentamento, Rita de Cássia Correia, conta que das cerca de 750 famílias que vivem na região, pelo menos 300 estão em situação semelhante, sem dependências sanitárias funcionais. Foi ela quem teve a iniciativa de inscrever a comunidade no programa Periferia Viva Reformas, do Ministério das Cidades, que tem como objetivo melhorar as condições sanitárias.
9: Estou como liderança que acompanha o dia a dia das famílias. Quando você fala de um banheiro, elas veem isso: um vaso, um piso queimado às vezes, ou até mesmo de madeira, e uma torneira ou um chuveiro, é o banheiro. Quando você fala: não, mas você pode colocar um box, uma pia, um chuveiro, um forro, ela fala: não, isso é coisa de rico, isso aí não está dentro da minha realidade. É uma maneira de trazer dignidade e trazer autoestima, principalmente para as mulheres, né?
6: Mais de 1 milhão de pessoas vivem em situação sanitária inadequada em todo o país, segundo o IBGE. E o programa Periferia Viva Reformas é justamente para reduzir esses dados. Nesta primeira seleção, mais de 30 mil famílias de 130 municípios serão atendidas. Cada uma delas poderá receber até R$ 40 mil. Para custear a construção ou reforma do banheiro, como explica o secretário nacional de periferias do Ministério das Cidades, Vitor Araripe.
10: Esse programa funciona com kits. A gente tem vários módulos de kits, então kit para revestimento de parede, kit de piso, kit do banheiro. Então, do banheiro tem vários tipos de kits também, que são moduláveis a partir da demanda da residência dessa pessoa. Então, a gente tem esse limite dos 40 mil, que é a composição de vários kits.
6: Os contemplados pelo programa pagarão um valor máximo de R$ 400 pelo financiamento, o que corresponde a 1% do teto de R$ 40 mil. Já as famílias que recebem BPC, que é o Benefício de Prestação Continuada, ou Bolsa Família, ou ainda aquelas que morem em locais sob emergência ou estado de calamidade pública, não vão pagar nada. Reportagem Graziele Bezerra.
2: Para saber a lista dos locais contemplados pelo programa, acesse mapadasperiferias.cidades.gov.br e procure a aba Periferia Viva Reformas.
0: E a gente vai explicar mais detalhes sobre os programas do governo do Brasil para a melhoria das moradias dos brasileiros com o ministro das Cidades, Vladimir Lima, que está conosco ao vivo aqui no estúdio da Voz do Brasil. Boa noite, ministro.
11: Boa noite, Mariana. Boa noite, Luciano, e a todos que nos ouvem.
0: Ministro, vamos começar explicando, então, como é que vai funcionar o programa Periferia Viva Reformas. Ele é voltado para quem, exatamente, e que tipos de reformas podem ser feitas com ele?
11: Mariana, antes de ir ao ponto e responder diretamente sua pergunta, é importante entender a lógica da política habitacional no país. A gente, com aquelas famílias que não têm habitação, não têm moradia, nós atendemos por meio do programa Minha Casa Minha Vida. A gente dá a casa, né? Seja ela financiada ou subsidiada. Para aquelas famílias que têm a casa e a gente precisa resolver algum tipo de inadequação habitacional, reforma de um banheiro, um quarto, um telhado, um ajuste na instalação elétrica, uma questão relacionada à inadequação, a gente atende com Reforma Casa Brasil. E o Periferia Melhoria, que é uma preocupação do governo do Brasil, que não deixa ninguém para trás, ele tem um foco em atuar naquelas famílias, pasmem, mais de 4 milhões de brasileiros não têm banheiro ou têm um banheiro compartilhado com outras famílias. Então, o foco do Periferia Melhoria é entrar na comunidade, nas favelas brasileiras, né? Em áreas que são regularizáveis, áreas já regularizadas, levando o banheiro. E já que a gente está indo até a casa da família construir um banheiro novo ou reformar um banheiro que está precário, a gente aproveita e também trata de outras inadequações habitacionais nas periferias do Brasil, reformando um quarto, telhado, ampliando um quarto, muitas vezes uma família grande que precisa de um quarto a mais, com teto até R$ 40 mil para beneficiar essa família. Essa família a gente leva dignidade e qualidade de vida. Afinal de contas, ela não tem condição de construir um banheiro aí com recursos próprios.
0: E quem são essas famílias atendidas pelo Periferia Viva Reformas.
11: São famílias que moram...
0: A
11: história do banheiro. São famílias que moram em comunidade, né, mais precária, comunidade sem infraestrutura. Muitas vezes ela tem a casa ali, mas ela não tem o banheiro. São famílias com a renda até R$ 2.850. E a gente pensando numa lógica de levar esse banheiro para essas famílias, a gente, de forma plausível, a gente pensou especial assim, ter um diálogo com a comunidade. Como é que a gente traz um diálogo com a comunidade? Com as representações dos territórios periféricos. Para que essas representações que já dialogam com a comunidade, sabem as necessidades, possam estar fazendo essas propostas e levando aí esses projetos, diagnosticando o que é necessário para poder levar o banheiro para essas comunidades, né?
2: Então, ministro, como é que vai funcionar essa relação, né, com as famílias atendidas? São esses agentes, essas organizações da sociedade civil que vão contratar as reformas em vez das famílias?
11: Os agentes comunitários, que são as entidades sem fins lucrativos, os movimentos, as associações que representam a comunidade, elas fizeram propostas para a gente, o Ministério das Cidades, e essas propostas para levar o banheiro para cada família aí que está no levantamento lá das famílias que precisam dentro daquela comunidade de um banheiro novo. E claro que nesse diagnóstico que ela vai fazer, ela vai propor uma Mariana. Mariana, ela precisa do banheiro, só que a casa da Mariana está com o telhado furado. Então, a gente precisa também recompor o telhado da Mariana. A Mariana, a gente resolve com o telhado, mas o Luciano tem uma situação que tem infiltração na parede. Ou seja, além de reformar o banheiro do Luciano, eu aproveito, já que a entidade organizadora já está lá e diagnosticou que tem uma infiltração na sua parede, aproveita também para resolver essa infiltração na sua parede, com um teto até R$ 40 mil.
0: Mas são essas entidades, essas organizações, elas é que vão contratar e oferecer a reforma para as pessoas?
11: Exatamente.
0: Ou elas só vão indicar quem é e a família que vai receber o dinheiro para a reforma e cuidar da reforma?
11: Essas entidades, elas fizeram a proposta, a gente vai contratar e transferir o recurso para essas entidades vão fazer os projetos para cada casa, do que a casa necessita, se é o banheiro com infiltração, para resolver a infiltração, se é o banheiro para resolver o telhado, e a entidade que vai executar a obra. Aí a relação da família é com a entidade.
0: E as famílias podem fazer reformas, como você disse, até R$ 40 mil, né? O que está incluído nessa previsão de orçamento? Qual vai ser a contrapartida também dessas famílias?
11: As famílias vão pagar apenas até 1%, porque R$ 40 mil é o teto máximo. Então, assim, se uma família fizer uma reforma de R$ 30 mil, ela vai pagar R$ 300. É um valor único que vai dar o benefício dela, além de ter um banheiro novo, ela poder também ter alguns outros tipos de reforma na casa dela. A exemplo do que eu dei aqui para o Luciano, a questão de resolver infiltração, de resolver o telhado, de resolver algum problema na janela.
0: E aí
11: está
0: incluído tudo,
11: tá incluído,
0: né?
11: Mão de obra. Exatamente, mão de obra, material e tudo mais.
2: E como é que as famílias se candidatam ao programa, ministro? Elas devem procurar os agentes promotores? Devem fazer algum tipo de cadastro junto ao governo?
11: Quando a entidade fez essa proposta para o governo federal, para o Ministério das Cidades, ela já tinha mapeado qual o bairro, qual é a comunidade que ela vai atuar, né? E claro que tem uma organização dessa demanda para levantar agora a necessidade de cada família, e casa a casa, né? Pegar certinho o nome, verificar todo o imóvel, o que ele precisa, além do banheiro, vamos checar aqui o telhado, precisa ajustar o telhado, precisa ajustar o piso, mas essa comunidade ela está de antemão mapeada para que agora a gente possa contratar essas obras e executar a reforma desses banheiros.
0: Ministro, o senhor começou falando, então, que a gente tem o Minha Casa Minha Vida para oferecer casa para quem não tem. O Reforma Casa Brasil para oferecer melhorias em casas que precisam de adequações e o Periferia Viva Reformas, então, para oferecer esse tipo de necessidade mais básica, mais premente. Vamos falar do Reforma Casa Brasil agora, porque ele é um pouco diferente. Eu queria que o senhor explicasse a diferença entre ele e esse programa lançado agora e que tipo de melhorias podem ser feitas pelo Reforma Casa Brasil.
11: Certo. Então, vamos lá. Como eu estava falando, o programa Minha Casa Minha Vida, ele foca na habitação, para quem não tem. o programa Periferia Melhoria, a gente vai nos bairros periféricos, os bairros mais simples, carentes, né, pessoas extremamente carentes, que a gente resolve e que não tem condição de pegar um financiamento, não tem condição de fazer um banheiro com recursos próprios. No caso do Reforma Casa Brasil, a gente potencializa resolver questões de inadequações em moradias para aquela família com renda até 13 mil, que pode acessar o crédito, um financiamento, com uma taxa de juros de 0,99%, com um empréstimo máximo e um valor para financiar de até 50 mil reais, e que ela pode estar reformando um quarto,

0: no quarto, reformando o banheiro que ela já tem, reformando o telhado, fazendo instalação elétrica, hidráulica e dando uma melhor qualidade para a sua casa.
1: Às vezes ampliando também.
0: A gente tem cerca de disponível para o programa Reforma Casa Brasil cerca de 30 bilhões de reais. Para o programa Periferia Melhoria, que a gente falou agora há pouco, a gente selecionou 9 mil moradias e a gente potencializou, na verdade, esse 9 mil, 9 mil era a meta e a gente triplicou, foi para 30 mil. Mas são assim, são formas de atender a população brasileira, aquelas famílias que mais precisam, cada qual de acordo com sua necessidade. Para quem não tem casa, programa Minha Casa Minha Vida. Para quem tem sua habitação e precisa resolver uma adequação, o Reforma Casa Brasil. E para quem realmente é uma família extremamente carente, a gente chegar com Periferia Melhoria.
2: O senhor fez referência às faixas e aos valores que podem ser financiados neste programa. Esses valores podem ser financiados, dependem da faixa de renda da pessoa ou do custo da reforma que ela quer fazer?
0: Como nessa situação nós estamos falando de um financiamento, então, vai ser feita uma análise de crédito, de capacidade dessa família de pegar um empréstimo. Claro que um empréstimo é com a taxa menor que 1%, então a taxa facilitada, que ela traz mais famílias para o programa. Ela é mais atrativa e ela oportuniza a família aí a poder, de fato, estar melhorando sua unidade habitacional, sua moradia, com as reformas que a gente falou aqui agora há pouco, né?
1: E o programa aceita pessoas que estiverem com o nome sujo, negativado por dívida, como cartão de crédito, por exemplo, cheque especial?
0: Numa situação dessa, que é uma análise de crédito, Mariana, assim, então é importante que as pessoas vão ter que reunir as documentações, né, os documentos com prova e renda e tudo, para que seja feita uma avaliação aí pelo agente financeiro e ela possa estar acessando um financiamento com a taxa facilitada pelo governo do Brasil, pelo governo do presidente Lula, né?
2: Ok, nós conversamos com o ministro das Cidades, Vladimir Lima. Muito obrigado, ministro, por sua entrevista aqui à Voz do Brasil.
0: Obrigado, pessoal.
1: Iniciativas para fortalecer a cultura popular no país.
2: O governo do Brasil entregou hoje 90 equipamentos culturais itinerantes que podem ser adaptados para bibliotecas, estúdios e oficinas de cinema.
1: A entrega foi feita durante a sexta Teia Nacional dos Pontos de Cultura, que contou com a participação do presidente Lula.
3: Um desfile de estandartes representando os estados brasileiros marcou a abertura da sexta Teia Nacional dos Pontos de Cultura em Aracruz, no Espírito Santo. Depois de um intervalo de 12 anos, o evento foi retomado, reunindo agentes culturais, coletivos, mestres e mestras das culturas populares, povos tradicionais, representantes da sociedade civil e gestores públicos. A iniciativa faz parte do Cultura Viva, programa criado há 22 anos para movimentar o setor. A ministra da Cultura, Margarete Menezes, destacou os avanços do setor nos últimos 3 anos.
4: Tem em torno de 400 milhões sendo aplicados por ano na produção cultural de base comunitária. E nós passamos nessa gestão para 23.121 iniciativas fomentadas até agora.
3: Durante o evento, foram distribuídas placas de identificação aos pontos de cultura. Todos os mais de 16 mil pontos certificados em todo o país vão receber o material. Uma outra entrega feita em Aracruz foi a de 90 unidades dos Movicéus. Os Movicéus são equipamentos culturais itinerantes, adaptados com biblioteca, estúdio audiovisual, recursos tecnológicos, material para oficinas e cinema ao ar livre. Essa estrutura permite que municípios desassistidos possam ter acesso a atividades culturais. O presidente Lula destacou a importância do investimento em cultura.
5: O investimento em cultura movimenta uma indústria potente, estimula a economia, transforma vidas e cidades. Por isso, a cultura será sempre prioridade no nosso governo. Contará sempre com políticas públicas capazes de ajudá-la a exercer todo o seu potencial simbólico e econômico.
3: Para celebrar a cultura nacional, foram assinadas portarias que regulamentam a Rede Nacional de Mestras e Mestres das Culturas Tradicionais e Populares e o Programa Festejos Populares do Brasil. Também foram assinados o Decreto de Renovação do Conselho Nacional de Política Cultural e o Decreto que cria a Política Nacional para as Culturas Tradicionais e Populares. De Aracruz, no Espírito Santo, Luana Karen.
2: Também em Aracruz, o presidente Lula entregou 12 micro-ônibus do programa Agora Tem Especialistas Caminhos da Saúde e 11 vans do Programa Especial de Saúde do Rio Doce.
1: Os micro-ônibus são equipados com ar-condicionado e plataformas de acessibilidade e beneficiam 12 municípios capixabas.
2: Eles vão fazer o transporte sanitário seguro e gratuito de pacientes do SUS que precisam se deslocar para outras cidades para realizar consultas, exames, tratamentos especializados e procedimentos de média e alta complexidade.
1: Já as vans foram entregues para 11 municípios e serão utilizadas no transporte de pacientes para consultas, procedimentos e cirurgias fora do domicílio.
2: Seja como transporte de pessoas ou movimentação de cargas, as hidrovias do Brasil funcionam como principal acesso em diversas regiões.
1: E hoje o governo fez um balanço de ações desenvolvidas pela Secretaria Nacional de Hidrovias e Navegação, criada há 2 anos.
6: Mais hidrovias para transporte de pessoas e produtos pelo país. Essa é uma das metas alcançadas pelo Ministério de Portos e Aeroportos. Esse modal cresceu mais de 12% entre 2024 e 2025. O ministro da pasta, Tomé Franca, ressaltou as vantagens que esse tipo de transporte oferece.
7: Que as hidrovias é um caminho seguro para que a gente possa reduzir o custo logístico, que a gente possa fazer a integração do desenvolvimento regional. Nós vivemos num país que são vários Brasis e as regiões do Nordeste, do Norte, da Amazônia, ela precisa das hidrovias para o seu desenvolvimento. E, finalmente, um transporte que é sustentável, um transporte que preserva o meio ambiente.
6: O Ministério de Portos e Aeroportos apresentou também um planejamento que prevê leilões para concessão de 6 hidrovias no primeiro semestre de 2027 em diferentes regiões do país. Entre os trechos incluídos no plano estão os rios Paraguai, Madeira, Tocantins e Tapajós. Já no segundo semestre deste ano, está previsto o leilão de concessão de um trecho do São Francisco. O secretário nacional de Hidrovias e Navegação, Otto Bourlier, destaca que as hidrovias devem ajudar a vida de quem vive perto dos rios.
8: Ribeirinhos, pescadores, indígenas, ou seja, a população que muitas vezes não tem acesso de forma em longo prazo de serviços públicos. Então é uma agenda de Estado que a gente está iniciando agora, em que a gente vai trazer ganhos sociais, ganhos logísticos e ganhos ambientais.
6: Desde 2023, R$1,5 bilhão foram investidos para fortalecer a navegação no país. Só neste ano, a previsão é de um investimento total que supera R$500 milhões. Com locução de Raquel Mariano, reportagem Márcia Fernandes.
2: De janeiro a abril deste ano, o Brasil registrou a melhor movimentação da história nos aeroportos, ultrapassando os 44 milhões de passageiros.
1: Um crescimento de 7,6% na comparação com o mesmo período do ano passado.
2: A aviação doméstica com voos pelo país registrou mais de 33 milhões de viajantes.
1: De acordo com o Ministério do Turismo, o fortalecimento de destinos domésticos contribui para o cenário.
2: E essas foram as notícias do Governo do Brasil.
1: Uma realização da Secretaria de Comunicação Social da Presidência da República.
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1: Fique agora com as notícias do Poder Judiciário e do Congresso Nacional. Boa noite.
2: Boa noite para você e até amanhã.
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11: STF valida lei que reduziu área protegida no Pará para viabilizar ferrogrão.
12: STJ identifica tentativas de fraude com comandos ocultos em petições e determina a apuração dos casos.
11: Presidente do TSE defende a atuação contra o uso abusivo da inteligência artificial nas eleições.
12: Boa noite, eu sou Marcela Luiza.
11: E eu sou Walter Lima.
12: O Supremo Tribunal Federal declarou constitucional a lei que autorizou a redução de área protegida no Pará para viabilizar a construção da Ferrogrão, ferrovia projetada para ligar o norte do país ao Mato Grosso.
11: A ação foi apresentada pelo PSOL contra uma lei de 2017. A legenda sustentava que a Constituição exige a edição de lei formal para a redução de áreas protegidas.
12: No julgamento, prevaleceu o entendimento do relator ministro Alexandre de Moraes. Segundo ele, não houve irregularidade no processo legislativo nem retrocesso ambiental, já que a construção da ferrovia continua condicionada à obtenção de todas as licenças solicitadas pelos órgãos competentes.
11: O plenário também aderiu à proposta de autorizar o Poder Executivo para compensar por decreto a área de retirada do parque.
12: STJ detecta uso de prompt injection em processos e anuncia medidas de segurança e responsabilização dos envolvidos.
11: O mecanismo tenta manipular sistemas de inteligência artificial por meio de comandos invisíveis inseridos em documentos judiciais. Tiago Gomide.
13: O Superior Tribunal de Justiça informou ter identificado petições com técnicas de prompt injection usadas para enganar modelos de inteligência artificial com comandos ocultos. Segundo o presidente da corte, ministro Herman Benjamin, o sistema STJ Logos possui barreiras de segurança capazes de neutralizar as tentativas de fraude. O tribunal determinou que os casos sejam certificados nos autos e anunciou a instauração de inquérito policial e procedimento administrativo para apurar responsabilidades criminais e disciplinares de advogados e escritórios eventualmente envolvidos.
12: Presidente do TSE defende atuação contra o uso abusivo da inteligência artificial nas eleições.
11: A declaração do ministro Nunes Marques foi feita durante a abertura do seminário Seta Debate. Mariana Fabre.
14: O presidente do TSE, ministro Nunes Marques, afirmou que o uso de inteligência artificial para enganar eleitoras e eleitores ou para atacar o sistema eleitoral não deve ser tolerado. Para ele, o avanço tecnológico que interfere na vontade popular deve ser respondido com inteligência democrática. O ministro lembrou que o uso irregular de IA, que viola as normas eleitorais, pode ser enquadrado como uso indevido dos meios de comunicação e até como abuso de poder político ou econômico.
12: Moradores da Ilha do Marajó recebem serviços básicos de cidadania.
11: Esse foi o quarto dia de itinerância da Justiça do Trabalho. Luma Soares.
15: Movimentação intensa aqui em Breves, escolas lotadas e pátios cheios de moradores em busca de justiça, cidadania e saúde. Mesmo na reta final, as ações da Justiça do Trabalho não param. Hoje, o TRT da 8ª Região deu curso de Libras para profissionais de instituições públicas e inaugurou uma biblioteca temática com doação de livros infantis. O mutirão do Justiça Itinerante é coordenado pelo CNJ com mais de 50 entidades parceiras. Os atendimentos gratuitos em Breves, Portel e Melgaço vão até amanhã, sexta-feira, dia 22.
12: Após a ação do MPF e de órgãos parceiros, IBGE lança censo da população em situação de rua em Belém, no Pará.
11: Os dados vão servir para a criação de políticas públicas para essa população. Tatiana Castro.
16: Segundo dados do CadÚnico contabilizados até 2025, em Belém existem 1.952 pessoas em situação de rua. No entanto, por estarem desvinculados da rede assistencial básica, uma grande parcela desses cidadãos sequer constava nos registros oficiais da Prefeitura. Após a ação do MPF e de órgãos parceiros, o IBGE lançou o portal oficial da pesquisa, que vai reunir os dados coletados.
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12: Uma boa noite.
11: E até amanhã.
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1: Eu sou Paula Groba.
17: E eu sou Ricardo Nakaoka.
1: E estes são os destaques de hoje do Jornal do Senado, que começa agora.
17: Congresso derruba vetos e libera recursos federais para pequenos municípios endividados com a União.
18: Sugestão legislativa prevê isenção de imposto de renda para militares.
17: Chega ao Congresso medida provisória que cria crédito de 30 bilhões para taxistas e motoristas de aplicativo trocarem de carro.
18: Boa noite.
19: Boa noite.
18: O Congresso derrubou os vetos do presidente Lula que impediam municípios com até 65 mil habitantes, mesmo endividados com a União, de receber recursos federais.
17: Com a decisão, essas cidades voltam a ter acesso a verbas de programas do governo e de emendas parlamentares. Os detalhes com o repórter Márcio Maturana.
20: Municípios com até 65 mil habitantes que estejam inadimplentes com a União poderão firmar convênios e receber recursos federais por meio de programas e emendas parlamentares. Isso porque senadores e deputados derrubaram os vetos do presidente Lula a quatro dispositivos da Lei de Diretrizes Orçamentárias, em sessão conduzida pelo presidente do Congresso, Davi Alcolumbre.
21: Vossas Excelências sabem que cerca de 90% dos municípios brasileiros, exatamente 92%, possuem menos de 165 mil habitantes. Também é do conhecimento de Vossas Excelências e de todos que o atual quadro de desafios orçamentários e fiscais que as prefeituras por todo o país têm enfrentado para implementar políticas públicas e, por isso, neste cenário, esta sessão congressual, com esta pauta previamente estabelecida, esta deliberação é de extrema importância para que os pequenos municípios brasileiros possam ter acesso aos convênios.
20: Segundo Davi, a medida pode beneficiar mais de 3 mil municípios brasileiros. Ele disse que a derrubada desses vetos atende a um pedido de prefeitos feito durante a 20ª Marcha à Brasília em defesa dos municípios.
18: E pedidos pela instalação da CPMI e do Banco Master marcaram a sessão do Congresso Nacional nesta quinta-feira. Parlamentares da base e da oposição defenderam a investigação de negociações suspeitas envolvendo a instituição financeira.
17: O presidente do Congresso, Davi Alcolumbre, afirmou que a leitura dos requerimentos para a criação de CPMIs é prerrogativa da presidência, conforme o regimento do Senado. Ele destacou que a sessão foi convocada para analisar vetos presidenciais relacionados a repasses a municípios inadimplentes.
21: Em resposta à questão de ordem levantada por vários parlamentares na sessão do Congresso de hoje, que requereram a leitura do requerimento de criação da Comissão Parlamentar Mista de Inquérito, a presidência esclarece que as matérias do expediente serão objeto da leitura a juízo do presidente. Portanto, o momento da leitura é um ato discricionário da presidência da mesa do Congresso Nacional.
18: A Comissão de Educação do Senado debateu os impactos da militarização das escolas públicas brasileiras.
17: Pesquisadores, representantes de entidades educacionais e estudantes criticaram a presença de agentes militares na gestão escolar e defenderam mais investimentos em políticas educacionais. Repórter Henrique Nascimento.
22: Segundo os participantes, ainda não existem evidências conclusivas de que a militarização melhore o desempenho escolar. A presidente da Comissão de Educação, senadora Tereza Leitão, do PT de Pernambuco, afirmou que especialistas defendem avaliações mais rigorosas sobre os impactos pedagógicos e sociais das escolas cívico-militares.
23: Há um conjunto de setores e segmentos da sociedade que tem alertado para a ausência de evidências conclusivas que associem a militarização à melhoria consistente da aprendizagem, defendendo avaliações rigorosas sobre seus efeitos pedagógicos, sociais e financeiros.
22: O professor da USP, Salomão Barros Ximenes, afirmou que entidades ligadas à ONU demonstram preocupação com esse modelo.
24: Todos condenam o Brasil pelo processo de expansão da militarização. Na verdade, nos dá vergonha, né? Essa é a verdade. Nos dá vergonha que o Brasil esteja se inserindo gradativamente num rol bastante pequeno de países que militarizam escolas como política institucional.
22: O tema também está em debate no Senado. Projetos em análise pelos senadores defendem o fortalecimento das escolas cívico-militares e a criação de uma frente parlamentar sobre o tema.
18: E militares das Forças Armadas podem ganhar isenção do imposto de renda.
17: Uma sugestão legislativa aprovada pela Comissão de Direitos Humanos e Legislação Participativa avançou no Senado com essa proposta. Repórter Rodrigo Rezende.
25: Uma sugestão legislativa que será agora analisada no Senado como projeto de lei isenta os militares do pagamento do imposto de renda. O relator da sugestão na Comissão de Direitos Humanos e Legislação Participativa Legislativa, senador Hermes Klan, do PL de Santa Catarina, afirmou que os militares merecem o benefício pelas condições diferenciadas do trabalho.
0: O militar não cumpre jornada de trabalho ordinária, não percebe horas extras nas mesmas bases dos seletistas e estatutários civis, não tem direito de greve, está sujeito a regime disciplinar próprio que pode importar privação da liberdade e pode ser convocado a qualquer tempo para o cumprimento da missão.

0: O projeto também beneficiaria os militares das chamadas forças auxiliares, como bombeiros e policiais militares estaduais e distritais. De acordo com a Hermes Klan, os efeitos financeiros da medida deverão ser debatidos nas comissões temáticas do Senado.
1: A Comissão de Assuntos Sociais aprovou a inclusão da vacina nonavalente contra o HPV no Calendário Nacional de Imunização do SUS.
2: Essa vacina amplia a proteção contra o câncer de colo de útero e diversos outros tipos da doença. Repórter Patrícia Oliveira.
3: A proposta amplia a cobertura vacinal contra o HPV, o papilomavírus humano, que está relacionado principalmente a casos de câncer de colo do útero, além de diversos tumores nas regiões genitais. O Programa Nacional de Imunizações já oferece a quadrivalente, que protege contra 4 subtipos do HPV. A inclusão da vacina nonavalente busca aumentar essa proteção. A autora do projeto, a senadora doutora Eudócia, do PSDB de Alagoas, afirmou que a implementação da vacina pelo SUS custará menos ao governo federal do que as despesas com a doença.
4: Enquanto que a quadrivalente protege a mulher 70%, contra o vírus HPV, a nonavalente protege 90%. Nós iremos economizar 3,8 bilhões de reais em um único ano, porque nós não teremos as mulheres com câncer de colo de útero.
3: Se não houver pedido para votação no plenário, a matéria segue para a Câmara dos Deputados.
1: E motoristas de táxi e de aplicativos poderão ter acesso a uma nova linha de crédito para trocar de carro ou comprar o primeiro veículo próprio.
2: O Congresso Nacional vai analisar a medida provisória que destina 30 bilhões de reais ao financiamento de automóveis de até 150 mil reais, com critérios de sustentabilidade ambiental, social e econômica. Repórter Alexandre Campos.
5: Pelo texto da MP editada pelo Executivo, os beneficiários terão carência de 6 meses para o início do pagamento das prestações e de 6 anos para quitar o empréstimo. Os juros serão diferenciados para as mulheres de 11,5% ao ano, enquanto que para os homens de 12,6%. O governo vai destinar 30 bilhões de reais para o programa e exigir das montadoras que a ele aderirem a obrigação de conceder um desconto mínimo de 5% para os motoristas. Ao lembrar que depois da pandemia muitas pessoas optaram por se deslocar por meio de transporte individual compartilhado, o senador Rogério Carvalho, do PT de Sergipe, elogiou a iniciativa do governo.
6: O governo acerta ao atender milhões de trabalhadores brasileiros e brasileiras que trabalham nesta área, dando uma condição semelhante a outros trabalhadores e outros segmentos da economia que têm acesso a crédito, que têm estímulo para poder melhorar a sua condição de trabalho e melhorar a sua renda.
5: Também do PT, o senador Camilo Santana, representante do Ceará, lembrou que a MP vai beneficiar ainda os motoristas que, por não terem carro próprio, alugam veículos para transportar os passageiros pelas ruas do Brasil.
7: A iniciativa pode beneficiar cerca de 1,4 milhão de trabalhadores brasileiros, homens e mulheres que acordam cedo, enfrentam trânsito, insegurança, jornadas exaustivas e que muitas vezes comprometem boa parte da renda no aluguel de um carro para poder trabalhar.
5: De acordo com a medida provisória, quem aderir ao programa poderá incluir no valor das prestações os gastos com seguro e equipamento de segurança do veículo, desde que não ultrapassem 10% do valor do carro. Antes de ser votada pelos plenários da Câmara dos Deputados e do Senado, a MP será discutida por uma comissão mista de deputados federais e senadores.
2: Com edição de Paula Groba e trabalhos técnicos de João Lira, o Jornal do Senado fica por aqui. Acompanhe agora as notícias da Câmara dos Deputados. Boa noite.
1: Boa noite e até amanhã.
8: Jornal Câmara dos Deputados. Congresso derruba veto que proibia repasse a municípios inadimplentes.
9: Deputados tornam crime o aumento abusivo de preços dos combustíveis.
8: Hugo Mota destaca a atuação da Câmara no enfrentamento ao feminicídio.
9: Plenário muda regras para a atuação dos órgãos de fiscalização ambiental.
10: Boa noite. Os deputados aprovaram um projeto que altera a legislação ambiental para impedir a suspensão de empreendimentos rurais sem notificação dos órgãos de fiscalização. Saiba mais detalhes sobre a proposta com o repórter Antônio Vital.
11: O plenário da Câmara aprovou o projeto que altera a lei dos crimes ambientais para proibir o embargo de empreendimentos rurais com base exclusivamente em ferramentas de detecção remota, como imagens de satélite que apontem desmatamento. O projeto, apresentado pelos deputados Lúcio Moschini, do PL de Rondônia, e Zé Adriano, do PP do Acre, estabelece novas regras para a atuação dos órgãos de fiscalização ambiental. Na prática, antes da aplicação de medidas mais severas, como embargos ou paralisação de atividades, o autuado deverá ser notificado e ter prazo razoável para apresentar esclarecimentos quanto à infração tiver sido identificada apenas por monitoramento remoto. O texto aprovado também determina que, se for constatado dano ambiental, a fiscalização poderá adotar medidas administrativas cautelares para impedir o agravamento desse dano ou para garantir a recuperação ambiental. Mas essas medidas não poderão ser utilizadas para antecipar punições aos empreendimentos. Relatora da proposta, a deputada Marussa Boldrin, do Republicanos de Goiás, argumentou que a proposta fortalece o direito à ampla defesa e ao contraditório, sem retirar o poder de fiscalização dos órgãos ambientais. Para ela, imagens de satélite não podem substituir o direito de defesa e até fumaça de fogão a lenha pode ser confundida com queimada. O autor da proposta, Lúcio Moschini, disse que o objetivo é apenas garantir o direito de defesa antes do embargo do empreendimento.
12: Nós queremos que o satélite continue fiscalizando, sim. Antes, porém, que dê o direito de defesa ao produtor rural. Detectou? Perfeitamente. Então notifique o produtor. O ônus da prova hoje é todo do produtor. O satélite não sabe se você tem uma licença de desmatamento. O satélite não sabe se houve uma tempestade e caiu uma árvore, mas o que o satélite faz, através de IA, é embargar.
11: A deputada Marina Silva, da Rede de São Paulo, ex-ministra do Meio Ambiente, disse que o projeto dificulta medidas imediatas de proteção em áreas remotas e pode colocar fiscais de órgãos ambientais em risco.
13: O que estão querendo é voltar ao tempo da impunidade. Não é para corrigir injustiça. Injustiça é expor o fiscal do IBAMA, do ICMBio, aí para uma operação corpo a corpo e ser recebido com bala por pessoas que invadem, que fazem grilagem em terra pública, em terra indígena, em área do governo federal. Isso sim é injustiça. A justiça é usar a tecnologia.
11: O projeto que proíbe o embargo de empreendimentos rurais com base apenas em infrações detectadas por imagens de satélite seguiu para análise do Senado. Da Rádio Câmara de Brasília, com informações de Daniela Lessa, Antônio Vital.
9: Nilton Tato, do PT de São Paulo, critica iniciativas apoiadas pela Frente Parlamentar da Agropecuária. Ele afirma que os projetos defendidos podem fragilizar mecanismos de proteção ambiental, favorecer mudanças em áreas de conservação e enfraquecer o combate ao desmatamento ilegal.
10: No entendimento de Nilton Tato, parte da bancada ruralista adota posições contraditórias ao apoiar compensações por perdas climáticas, enquanto, por outro lado, defende medidas que agravam a crise ambiental.
8: Educação.
9: O plenário da Câmara aprovou novas regras para reajuste do piso nacional dos professores do ensino básico público. Quem tem mais detalhes sobre o tema é a repórter Daniela Lessa.
14: A Câmara dos Deputados aprovou a medida provisória que altera as regras de atualização do piso salarial nacional dos professores da educação básica pública. A partir da medida, o piso salarial dos professores do magistério passou a ser de R$ 5.130 para professores com formação em nível médio. Antes da medida provisória, o aumento anual do piso era calculado com base no crescimento do valor anual por aluno do Fundeb. Segundo o governo, esse modelo gerava distorções, porque dependia apenas da variação do valor mínimo por aluno definido nacionalmente. Com a medida provisória, o reajuste passará a considerar a inflação do ano anterior, medida pelo INPC, somada a 50% da média de crescimento real das receitas do Fundeb nos últimos 5 anos. Segundo o Ministério da Educação, pela regra antiga, o reajuste de 2026 seria de apenas 0,37%. Já com a nova fórmula, o aumento ficará em 5,4%, com ganho real acima da inflação. Relatora da proposta, a senadora professora Dorinha Seabra, do União Brasil de Tocantins, argumentou que a medida busca garantir valorização dos profissionais da educação sem provocar mudanças bruscas nas contas de estados e municípios. Outra mudança aprovada amplia o alcance da política para incluir professores contratados por tempo determinado, ponto defendido pela deputada Maria do Rosário, do PT do Rio Grande do Sul.
15: Não há professores de primeira ou de segunda categoria na escola. Nós queremos concursos públicos, mas, ao mesmo tempo, reconhecemos que, ao longo dos últimos anos, praticamente 50% do efetivo dos educadores e educadoras das escolas públicas são de professores com contrato emergencial.
14: O deputado Wildo Rocha, do MDB do Maranhão, destacou que a proposta iguala a remuneração de professores do ensino infantil e fundamental.
16: Isso aqui agora.

0: determinado. Todos terão o mesmo piso salarial.
1: O deputado Kim Kataguiri, do Missão de São Paulo, votou contra a proposta, argumentando que o atual piso salarial do magistério ainda não é pago corretamente em muitos municípios.
2: Que os tribunais de contas apontam que mais de 80% já não paga o piso atual. Aí o Congresso Nacional, sem fazer nenhum sacrifício próprio, porque dinheiro não falta, o que falta é cortar na carne do próprio Congresso, dos privilégios, inclusive dos próprios parlamentares, para de fato ter esse recurso para os municípios e para os estados.
1: A medida provisória, que altera as regras do piso salarial nacional dos professores da educação básica, seguiu para análise no Senado. Da Rádio Câmara de Brasília, Daniele Lessa.
3: Segurança Pública. Paulo Marinho Júnior, do PL, critica a situação da segurança pública em Caxias, apontada por ele como a cidade mais violenta do Maranhão. O deputado questiona a ausência de representantes do Judiciário, do Ministério Público e da Polícia Federal em audiência pública realizada no município sobre o tema.
4: Paulo Marinho Júnior afirma que agentes de outros estados têm sido mais eficientes no combate ao crime do que as forças de segurança do Maranhão. Ele ainda cobra esclarecimentos sobre denúncias de atuação do crime organizado e a possíveis irregularidades envolvendo agentes públicos de Caxias.
3: Presidência. O presidente Hugo Mota ressaltou a atuação da Câmara com a aprovação de mais de 70 propostas para fortalecer políticas de enfrentamento ao feminicídio e à violência contra as mulheres. A reportagem é de Luiz Gustavo Xavier.
5: O presidente da Câmara, Hugo Mota, destacou que, desde a assinatura do Pacto Nacional Brasil contra o Feminicídio, os deputados aprovaram um conjunto de 73 propostas voltadas ao enfrentamento da violência contra a mulher e ao combate ao feminicídio no país. A declaração foi feita durante cerimônia, que marcou os 100 dias da iniciativa, ao lado do presidente Luiz Inácio Lula da Silva e de autoridades dos três poderes.
6: O feminicídio é um flagelo que nos envergonha como nação. Mas a união entre os poderes demonstrada neste pacto e a determinação do Parlamento brasileiro em legislar com rigor e sensibilidade apontam o caminho para que em um futuro próximo nenhuma cidadã precise temer por sua vida apenas pelo fato de ser mulher.
5: Hugo Mota reforçou que a Câmara tem priorizado medidas de prevenção, proteção e acolhimento às mulheres vítimas de violência. Entre as iniciativas citadas está o programa Antes que Aconteça. A proposta prevê a implantação de salas lilás, casas-abrigo e a atuação de defensoras populares capacitadas em direito das mulheres.
6: A iniciativa contempla a implantação de salas lilás, casas-abrigo e a atuação de defensoras populares, lideranças comunitárias capacitadas em direitos das mulheres. A educação também será um dos pilares desse esforço, porque é assim que transformamos o país, a partir da base.
5: A coordenadora da bancada feminina, deputada Jaque Rocha, do PT do Espírito Santo, destacou os avanços na legislação brasileira, desde a assinatura do Pacto Nacional Brasil de Enfrentamento ao Feminicídio.
7: Para nós é motivo de muito orgulho nesses 100 dias, mostrar o tamanho da colaboração do Poder Legislativo, também junto aos outros poderes, Poder Executivo e Judiciário, de que nós temos aqui uma bancada comprometida a colocar as mulheres como protagonistas e prioridade.
5: O presidente da Câmara mencionou ainda projetos aprovados recentemente pela Casa, que já se transformaram em lei, como o uso da tornozeleira eletrônica por agressores e a tipificação da violência vicária e do vicaricídio. A Câmara também aprovou a quebra de sigilo bancário em ações de alimentos, quando houver suspeita de ocultação de patrimônio, entre outras propostas. Da Rádio Câmara de Brasília, Luiz Gustavo Xavier.
4: Política. Leonardo Monteiro, do PT de Minas Gerais, registra a cassação do prefeito de Governador Valadares, Coronel Sandro. O deputado afirma que a decisão ocorreu após denúncias de irregularidades em contratos da área da educação, incluindo transporte escolar e aquisição de kits para estudantes.
3: Leonardo Monteiro parabeniza a atuação da Câmara Municipal e de lideranças políticas de Governador Valadares para dar continuidade ao processo. Para o deputado, a votação que resultou na cassação representa um esforço de enfrentamento à corrupção no município mineiro.
8: Votação.

0: Deputados e senadores derrubaram o veto presidencial à proibição de que municípios inadimplentes recebam recursos federais. A repórter Silvia Munhato acompanhou sessão do Congresso e tem outras informações.
1: O Congresso Nacional derrubou 4 vetos do Executivo à Lei de Diretrizes Orçamentárias de 2026 para permitir repasse de recursos federais para obras de estados e municípios e para convênios com municípios que estão inadimplentes. A sessão também foi marcada por pedidos de parlamentares por uma CPI mista sobre o Banco Master. 2 dispositivos mantidos na LDO prevêem recursos para obras de rodovias estaduais e municipais destinadas à integração de modais de transporte ou escoamento produtivo e para despesas relativas à malha hidroviária. Mas o Executivo argumentou que os recursos federais não poderiam custear despesas locais. Outro dispositivo permite a doação de bens, valores ou benefícios pela administração pública em período eleitoral, mas o governo federal alegou que a medida é inconstitucional. Também foi mantido o dispositivo que permite convênios com municípios de até 65 mil habitantes que estão inadimplentes. Apesar dos vetos iniciais, vários parlamentares que apoiam o governo declararam que votariam contra apenas o dispositivo sobre doações em período eleitoral. Foi o que disse o deputado Chico Alencar, do PSOL do Rio de Janeiro.
2: Porque ele permite a compra de votos. Na verdade, você poder doar em período eleitoral bens, uma série de equipamentos utilitários, benesses para a população, significa descumprir a lei eleitoral, que tem essa vedação muito sadia.
1: A deputada Bia Kicis, do PL do Distrito Federal, defendeu a derrubada dos vetos porque eles estariam prejudicando a população.
3: Para impedir o escoamento da produção, para impedir que aquelas pessoas que moram nos rincões mais distantes do nosso país, as pessoas mais simples, pobres, vulneráveis, miseráveis, não tenham acesso à produção.
1: No início da sessão, vários deputados e senadores pediram ao presidente do Congresso Nacional, senador Davi Alcolumbre, do União do Amapá, que lesse requerimentos de abertura de CPIs mistas para investigar denúncias relacionadas ao caso do Banco Master. Um dos que pediu a CPI foi o senador Flávio Bolsonaro, do PL do Rio de Janeiro, que aparece em conversas gravadas com o dono do Banco Master, Daniel Vorcaro. Nas conversas, ele busca recursos para o financiamento do filme sobre seu pai, o ex-presidente Jair Bolsonaro.
4: Do outro lado está o filme do presidente Bolsonaro, que recebeu investimento privado de alguém que na época não tinha absolutamente nada que pudesse desabonar a sua conduta, inclusive premiado, as suas empresas premiadas. Como exemplo de compliance, esse lado não tem nada de errado. E é por isso, presidente, que a gente precisa urgentemente dessa CPMI.
1: O deputado Lindbergh Farias, do PT do Rio de Janeiro, disse que o senador poderia aproveitar a tribuna para responder os questionamentos sobre sua relação com Vorcaro.
5: O senhor foi visitar ele um dia depois que ele sai da prisão com tornozeleira eletrônica? Quer dizer que não sabia dos envolvimentos dele? Vossa Excelência não sabia da aplicação do Rio Previdência, governado pelo seu partido, no seu estado, pelo PL, Cláudio Castro, 970 milhões?
1: O senador Davi Alcolumbre ouviu as reivindicações, mas indeferiu os pedidos, afirmando que a decisão sobre o aumento da leitura dos requerimentos de CPI é da presidência. Da Rádio Câmara de Brasília, Silvia Munhato.
6: Economia. A Câmara aprovou projeto encaminhado pelo governo que pune com prisão aumento injustificado no preço dos combustíveis. O repórter Antônio Vital acompanhou a votação e tem mais informações.
7: A Câmara dos Deputados aprovou o projeto do governo que prevê pena de 2 a 4 anos de prisão, além de multa, para quem aumentar sem justa causa o preço de combustíveis, considerados bens de utilidade pública. A proposta altera a lei dos crimes contra a ordem tributária, econômica e contra as relações de consumo. O projeto considera sem justa causa o aumento de preços que não tenha relação com a elevação dos custos de produção, distribuição e importação dos combustíveis. As penas poderão ser aumentadas até a metade se o aumento injustificado ocorrer durante calamidade pública ou crise de abastecimento. Para apurar a existência do crime, o Ministério Público deverá firmar acordos de cooperação com o Conselho Administrativo de Defesa Econômica, o CAD. A proposta original do governo previa pena de até 5 anos de prisão, que foi reduzida para 4 pelo relator, deputado Merlong Solano, do PT do Piauí, após negociação com os diversos partidos. De acordo com a justificativa do governo, os combustíveis possuem importância estratégica para o funcionamento da economia e a proposta corrige uma lacuna legal nas relações de consumo. O projeto foi criticado por deputados da oposição. Para o deputado Kim Kataguiri, do Missão de São Paulo, criminalizar o aumento de preços vai provocar desabastecimento de gasolina e óleo diesel. Já o deputado Lafayette de Andrada, do PL de Minas Gerais, diz que já existem instrumentos administrativos para penalizar quem aumentar os preços para ferir a concorrência e o consumidor.
8: Nós entendemos que é um projeto inócuo. Está criando, na prática, mais uma possibilidade de incriminar posto de gasolina, de prender dono de posto. Hoje, nós já temos um sem número de leis que defende a liberdade econômica, que defende o consumidor, que dá um conjunto de ferramentas para o Ministério Público, para a Polícia Federal, que na prática, no mundo real, no dia a dia, vai chover no molhado, porque as ferramentas já estão aí.
7: O relator Merlong Solano defendeu a necessidade de punir empresários que aumentarem preços sem justificativa. Segundo ele, foram registrados aumentos abusivos e injustificados mesmo depois das medidas adotadas pelo governo desde o início da guerra entre os Estados Unidos e o Irã.
9: A gente está tendo aí um subsídio para o setor de R$ 3 por cada litro. Ainda assim, se mantiveram os aumentos. Diante deste quadro, da persistência do setor de combustível em elevar seus preços de maneira injustificada, porque o Brasil só consome de gasolina importada 15% de toda a sua demanda. De óleo diesel, a parte importada só chega a 30% de todo o nosso consumo.
7: O projeto do governo, que prevê pena de 2 a 4 anos de prisão para quem aumentar sem justa causa o preço de combustíveis, seguiu para análise do Senado. Da Rádio Câmara de Brasília, Antônio Vital.
6: Transportes.
0: Ricardo Aires, do Republicanos do Tocantins, denuncia a precariedade e a curta durabilidade de pontes estratégicas na região norte. Ele cita como exemplo a ponte sobre o rio Araguaia, que liga seu estado ao Pará, interditada com menos de 15 anos de uso e prejuízo de R$ 76 milhões.
6: Outro caso citado pelo deputado ocorre em Pedro Afonso, onde uma ponte de R$ 100 milhões, entregue em 2014, está parcialmente interditada. Ricardo Aires exige a atuação imediata do TCU para investigar os métodos construtivos e o processo de execução dessas obras.
0: Bebeto, do PP do Rio de Janeiro, pede agilidade na remoção de uma torre de energia que, segundo ele, está impedindo o avanço de obras de duplicação na rodovia Presidente Dutra e a construção de um acesso viário na Baixada Fluminense.
6: Bebeto também cobra providências de órgãos reguladores diante do atraso nas intervenções viárias. Além disso, ele defende a continuidade de obras de mobilidade urbana, incluindo a construção de viadutos considerados estratégicos para reduzir congestionamentos.
0: Termina aqui o Jornal Câmara dos Deputados, com trabalhos técnicos de Everson Urani e apresentação de José Carlos Andrade e Luciana Vieira. Uma boa noite para você.
6: Uma ótima noite. A Voz do Brasil está de volta amanhã. Você ouviu A Voz do Brasil. Boa noite.

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2: Juventude FM informa a hora certa.
3: 22 horas e 59 minutos.
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0: 23 horas e 7 minutos.
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23 horas e 37 minutos.

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1: Juventude FM informa a hora certa.
2: Meia-noite e um minuto.
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2: Meia-noite e 27 minutos.

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1: Se um dia você se lembrar, escreva uma carta pra mim. 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

Mas essa canção aqui que eu vou cantar, eu faço questão de cantar muitas vezes agora, porque ela ficou muito tempo assim, engasgada na garganta. É uma canção que eu fiz com o Vandré em 68, ela ficou censurada muito tempo, esse tempo todo. Finalmente ela foi desencantada por uma paraibana, né? E eu vou cantar agora para poder registrar assim, de outra forma. Mas essa canção, assim, eu faço questão de cantar nesse sentido, assim, porque esse tempo todinho eu pelejei para cantar. Várias vezes que eu fazia disco, toda vez eu botava na relação do disco para censura, e nunca era liberado, né? Finalmente foi e eu não consegui gravar. Agora eu vou conseguir gravar com vocês, tá? Vocês aí? Não. Aliás, vocês podem até ajudar nesse vocalzinho bonitinho, né?

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1: Uma hora e 37 minutos.

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1: Vamos fazer essa galera sacudir?
2: Vambora, Zezé!
1: O que tá faltando então, Luciano?
2: Tá faltando alegria, mãozinha pra cima e todo mundo na maior felicidade.
1: Então quer ver todo mundo na contagem da alegria com a gente? Todo mundo!

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1: 2 horas e 5 minutos.
2: Olha, gente!

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1: 2 horas e 20 minutos.

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1: Agora é o seguinte. Quero todo mundo com as luzinhas que vocês receberam acesas assim, ó.

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1: 2 horas e 34 minutos.

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1: Que beleza.
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1: Duas horas e 46 minutos.

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1: 2 horas e 59 minutos.

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1: 3 horas e 11 minutos.
2: Levanta a mão pra cima e bate palma, galera!

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1: 3 horas e 25 minutos.

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1: 3 horas e 37 minutos.

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1: 3 horas e 51 minutos.

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1: Juventude FM informa a hora certa.
2: 4 horas e 1 minuto.
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0: muito obrigado, viu, bicho? Participação mais do que especial.
1: Obrigado você, Léo. Valeu, Brandão. Toda a mão que a gente tiver junto. Vai ser música e latinha na mão.
0: Com fé em Deus.

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1: 4 horas e 7 minutos.

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1: Juventude FM informa a hora certa.
2: 5:03.
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Algumas canções como esta realmente marcam a vida da gente. Mas tem outras que, além de marcar, machucam demais.

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0: 5:32.
1: Essa é para todos os corações apaixonados de Maringá, hein?
0: 5:32.
2: Olá, bom dia, bom dia, bom dia. Agora são 5:32. Ah. Está no ar o nosso Alvorada Sertaneja até as 8:00 AM. A você um grande abraço. Sextou com essa saudade, essa satisfação, de emoção. É bom demais, hein, estar com vocês até as 8:00 com o melhor da música sertaneja. A você um grande abraço. Obrigado, coração, pela companhia. Mato Grosso, Matias, Selva de Pedra, 9978-2763.

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1: Essa é pra todos os corações apaixonados de Maringá, hein? Preta, essa canção que fiz especialmente pra você. Tentei expressar tudo que sinto. Espero que você goste.

Foi. Zezé de Camargo e Luciano, bom dia cidade, bom dia meu amigo homem do campo, você amigo pecuarista, agricultor, na casa de farinha, meus amigos ainda na buta, os amigos, né, vigilantes, você já acordou cedinho para preparar a feijoada, né, Zé Bebê? Bom dia, meu querido, a Luísa também do restaurante, é Zé Bebê do restaurante Joia, a Cana Zacaria Júnior com Santo Antônio, hoje tem feijoada, né, Zé Bebê? Grande abraço, bom dia. Bom dia, amigos vaqueiros, as amigos padeiros, confeiteiros, enfim, a todos vocês, um abraço todo especial. A vocês, amigos aí das UBS, Esporte de Saúde, dos hospitais, a polícia, o Corpo Bombeiro, a todos vocês, né, que estão aí na labuta do dia a dia, nosso abraço carinhoso, você está em sintonia com a 104.9, Juventude FM de Lagarto, Sergipe. Vamos lá então, viu? Desculpe, mas eu vou chorar. Bom dia. Acorda, vai lá. Trolita Vaquinha Preta, vai lá, bom dia. Alô, Cowboy da Gata. Alô, Bicho do Mato. Cama boa. Vários perfumes, bom dia, querida. Deus abençoe, muita força e fé.

0: E aí, Ed Santana, bom dia, bom dia! Estamos aqui, né? Sintonia geral. Estamos aqui no Alvorada Sertaneja. Cuida pra cuidar.
1: Cuida pra cuidar. Bom dia, bicho do mato. Que agora cedo, madruga, Deus ajuda.

0: que maravilha, música linda com Tiago, Pedro e Tiago, é melhor assim numa morada sertaneja. A você nosso abraço especial, nosso bom dia, obrigado de coração pela companhia. 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Um abraço aqui especial para o professor André, aí curtindo a gente. Obrigado de coração pela companhia, por estar sempre em nossa sintonia. Grande professor André, chuva fina, né, André? É isso aí, viu? Chove muito bem aqui em Lagarto esses dias, né? Chuva fina que traz a riqueza da plomo do campo. Nosso abraço especial. Alô, bicho do mato. Tá por aqui de novo ele. Bom dia, né, bicho do mato? Bom dia, né, bicho do mato? Danado ele, viu? Que acordou cedo. Bom dia, bichinho.
1: E após é de Santana, quem madruga Deus ajuda, né? Já diz o cowboy da gata.
0: É, o cowboy da gata.
1: É isso aí. É de procurar se tiver Bruno e Marrone, coração de pedra. Ela vai pro cowboy da gata, Dulce de Cata, Helena Vieira, meu amigo Josias na Vaca Tolada, Nenezão e Romário no Libório, Tião e Tânia na Rua B do Residencial Campo da Vila, Manel Vaqueiro, a Sueli da Prestação e a esposa Adriana, Cláudia da Limpeza, meu amigo irmão Guri Eletricista, Everalda, Edson do Ferro Velho Ribeiro, Maria dos Perfumes, Gideão Padeiro e toda a galerinha ouvinte do Alvorada Sertaneja, Givaldo do Uber, Jocélio Taxista, Milton Sanders do Uber, a galera do Uber e os taxistas viajando aí em segurança, levando vidas de Lagarto Aracaju e Aracaju Lagarto. Bom dia, Eli Santana.
0: Bom dia, bom dia.
1: Bruno Marrone, coração.
0: Bom dia, bom dia, bom dia, bom dia, bicho do mato. Vou tocar aqui pra você, ó, tocar coração de pedra primeiro, chuva fina.
1: É Dilma Vitória, Silva... Bira Júnior, Augusto Corretor, Isaú Monteiro,
0: Dona
1: Danilo
0: Rose.
1: Souza,
0: isso. Jade Silva, do Pão,
1: Pastor Samuel, Rinaldo Prata e a galera toda aí da Juventude FM. Bom dia,
0: bom dia,
1: Tatana.

0: chuva fina traz você no nosso Alvorada Sertaneja, aqui na sua 104.9. A você um abraço especial. Bom dia, obrigado, coração, viu, por estar sempre em nossa sintonia. Alô, Mano Abralino, meu irmão velho, acorda pra vida. Luiz Apelonha, Avelar, Grão Líder Vaquinha Preta, alô, Wilson, Dona Verinha. A Deus é Barro, Dona Nen, acorda, Dona Nen, fazer o cuscuz. Alô, Zezé na Caraíba.
1: Sou um homem de.
0: Alô, boi.
1: Que não penso.
0: Aí, vaqueiro na liga. Segura, Zé Bibi. Daqui a pouquinho tem mais emoção. 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

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Olha, bom dia também especial a você. 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

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Vamos lá, daqui a pouquinho tem mais Alvorada Sertaneja. 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Vamos lá, então, daqui a pouquinho eu volto com mais emoção aqui na sua 104.9.

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3: 6 horas e 7 minutos.
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0: Esse é o nosso Alvorada Sertaneja. São 6 horas mais 18 minutos. 6 e 18 no Pupurri Gostoso aí. De toada, de viola. Ô paixão, amor, saudade, vida marvada. Agora são 6 horas, agora pra vida. 6 horas 20 minutos. Acorda pra vida, mano do Alino, meu irmão velho aí. Zé Perão também, esse caba bom aí, viu? Olha só, um abraço especial aqui pra Zé Bibi, também tá com a gente, curtindo a Alvorada Sertaneja. Meu amigo, tá aqui, vamos aqui falar com ele. É ele, viu? O meu amigo Genivaldo. Bom dia, Genivaldo.
1: Bom dia, Ed Santana, meu irmão. Como é que você está?
0: Tudo na paz de Deus.
1: Aí, profissional retado.
0: Estamos aqui na aprendizagem, viu?
1: É, a música de hoje é Natureza das Coisas com Flávio José.
0: Certo. Tá? Floresta para quem?
1: É animar essa programação aí logo com forró de manhã cedo, meu irmão. Ofereço para Dolores, Adilson, Bicho do Mato, Assuelo da Prestação, né? Maior no Sem Terra, Cowboy da Gata. Por enquanto não tá dando os pauzinhos, porque tá debaixo do seu cobertor de lã, né? Cowboy da Gata. É, para Joseane, para todos vocês aí na rádio, meu irmão. E a palavra da manhã, que coisa linda, Ed. Acordar com saúde, paz, harmonia,
0: é verdade,
1: amor.
0: É verdade.
1: Né, meu irmão? E prosperar, cara. É muito bom, cara, ser do bem. Deus agradece todo dia e toda hora.
0: Uhum.
1: Valeu, meu irmão.
0: Valeu que valeu. Um abraço aí pra mana Simone aí, curtindo nosso Vara Sertaneja também com a gente. É, fala aqui com ele aqui, vamos ouvir a voz dele. E ele assim, ó. Bom dia, meu querido. Bom dia, meu querido. Cadê ele aqui? Bom dia.
2: Bom dia, gente boa. Como tá a sua pessoa?
0: Tudo paz? Tudo paz.
2: Passa essa música aí pra mim, vai dar tudo certo.
0: Certo.
2: Eu gosto muito dessa música. Essa música é muito, muito maravilhosa. Vai dar tudo certo, em nome de Jesus. Já deu,
0: já
2: vai
0: deu,
2: dar mais
0: já
2: certo.
0: Já deu,
2: ainda.
0: Isso.
2: Bom dia, Edson.
0: Bom dia, bom dia.
2: Aí, Zé Pelonha.
0: Alô, Zé Pelonha. Vamos embora, filho. Vamos embora. 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Flávio José, simbora. Em clima de São João, em clima de Tirado Março, é domingo, né? O tanto camarote, viu?

já deu tudo certo, em nome de Jesus, aqui no seu Alvorada Sertaneja até as 8 horas, a melhor programação sertaneja para você. Olha só, quero aqui mandar um abraço especial, você tá ligado com a gente, hein? Curtindo sempre o nosso Alvorada Sertaneja, o nosso abraço todo especial. Obrigado, viu? De coração pela companhia. Vamos falar com o ouvinte aqui no nosso Alvorada Sertaneja. Vamos lá então, viu? Alô, minha amiga Dona Elisa, bom dia, querida, bom dia, Dona Elisa. Cadê ela aqui? A forma aqui, agora sim. Aqui, Dona Elisa, cadê ela, hein? Agora, peraí, Dona Elisa. Eu não

0: Achando a senhora aqui, tem que vir para cá. Agora sim, vamos embora. Agora foi. Dona Elisa, bom dia. Bom dia, Dona Elisa. Achei.
1: Bom dia, meu amigo Ed Santana.
0: Tudo na paz?
1: Gostaria de ouvir a música
0: Certo.
1: Umbro.
0: A música, oferece para quem?
1: Coração de Pedra.
0: Coração de Pedra.
1: Oferecei para Edésio, Viviane e Alice. Edith, Dulce do Sindicato, Helena Vieira, Comadre Everada, Rainha de Flocório, Marlene Professora, Maria Lisboa, Raimundinho de Miguel, Neuza de Pipi Jardim Campo Novo, Chico Riacho Piedade, Rosa de Carlinhos, Hugo Eloy, Avelar da Horta, Valdina do Loyola, para Zezé e Lucinha na Caraíba.
0: Certo.
1: Muito obrigado, meu amigo
0: Valeu,
1: Ed
0: minha
1: Santana.
0: amiga, Dona Elisa. Paz e
1: Bom final
0: bem.
1: de semana.
0: Pra nós. Meu amigo cowboy da gata. Bom dia, cowboy. Acorda cedo, madruga, nos
2: Dia
0: ajuda.
2: Ed Santana aí, ouvintes
0: Bora.
2: do Alvorada Sertaneja, Rádio Ventude,
0: Bora
2: 100%
0: pra vida, meu
2: comunitário.
0: filho. Tá chovendo?
2: Sexta-feira, 22 de maio de 2026, manhã
0: Isso.
2: de outono,
0: Maravilha,
2: chuvosa.
0: chuvosa.
2: Vamos pra luta, que é madruga, Deus ajuda. Hoje você
0: Isso.
2: precisa tocar aquela toada do Cisino Mariano, o pai de um vaqueiro. Ao preceitor da vaqueirama que acorda cedo, ao bicho do mato que está aí participando aí agora, ao assuero da prestação, Genibaldo Irmão, Barra de Mari Carvalho, ao Guilherme Mototáxi, que é seu ouvinte também, Luiz Carlos do Botica também, é seu ouvinte e a todos. É muita
0: É
2: gente,
0: muita gente.
2: Santana, quem é madruga, Deus ajuda, não esquecendo o Curajão, o ex-marchante lá,
0: Curujão.
2: seu ouvinte assíduo, viu?
0: Hein? O Curujão tá por lá também? É isso aí, o Curujão. Vamos aqui falar mais um ouvinte aqui rapidinho? Vamos aqui falar com ele? Vamos falar com ele, né? Cowboy da gata. Meu amigo André, também ouvindo a gente. Dona Liz, cowboy da gata. Aqui, vou falar com ele aqui. Dona Josefa. Dona Josefa Sheila aqui. Bom dia, Dona Josefa.
3: Bom dia, meu amigo Ed Santana. Passo para mim a música de Gilberto Gilmar, Jesus.
0: Ei, Jesus.
3: Deus te abençoe, te dê um bom dia. Bom final de semana para você. Um abraço de Eric, beleza? Que Deus
0: Abraço.
3: abençoe todos os ouvintes, companheiros da Juventude FM. E que Deus abençoe o Zé Monteiro com a esposa dele, Maria dos Perfumes.
0: Muito bem. Um abraço, Dona Josefa. Felicidade para a senhora, viu? Coração de Pedra. Aqui no Valor Sertanejo. Agora são 6 horas mais 34 minutos. 6h34, bom dia.

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1: Olha, João do Cedro, chegou a hora de a gente tirar o chapéu da cabeça e cantar uma toada bonita para oferecer a todos os participantes desta grande cavalgada deste dia de hoje. Um abraço, Vaqueirama!

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0: Muitas alegrias, felicidade, amor no coração. Bom dia.
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0: Teodoro Sampaio.
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0: 7:12.
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0: maiores poetas do Brasil.
1: Sem chorar.
0: Parabéns, Ronaldo. Deus te abençoe, te dê muita saúde, meu irmão.
2: Parabéns, meu compadre Ronaldo.

0: pra mim.
1: Que maravilha pra você. Último adeus no Alvorada Sertaneja, no apoio cultural da nossa ótica Santa Luzia, cuidando bem dos seus olhos, no seu dia a dia. 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
1: Obrigado, Brasil, obrigado, meu povo, fiquem com Deus. Esse é o
0: trio. Olha, Dona Conceição, benção, Mãe Conceição, né? É isso aí, é, mamãe do nosso Fernando, ela vai pela lavanderia, tá bom? Grande abraço, bom dia, obrigado, coração, viu? 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Volto já já.
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3: 7 horas e 18 minutos.
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10: Vamos nessa, de volta, Alvorada Sertaneja, até às 8 da manhã. Teodoro e Sampaio, Sabor de Mulher. Bom dia. Agora são 7h23, acorda pra vida. Meu irmão Manoel Bralinho, meu irmão Zé Pelon. Alô, Zé Bibi. É, mamãe Helena Vieira, pai Davi.

0: Esse é o nosso Bora do Sertanejo. São 7 horas mais 25 minutos, 7h25. Alô, meu amigo Assuero, bom dia.
1: Bom dia, meu amigo Ed Santana.
0: Bom dia, mãe Vera. Prazer. Bom dia, chegou, viu, mãe Vera?
1: Deste maravilhoso programa Alvorada Sertaneja. Eu gostaria, meu amigo, de ouvir a música com Duduca e Dalvan, Mensageiro da Paz. Oferecendo
0: pra quem?
1: Toda essa legião de ouvintes. Meu amigo, o Cowboy da Gata, no seu rancho, no povoado de Boia.
0: Sim.
1: A Tio Marca de Fera, na Muita Redonda. A Bicho do Mato, em qualquer canto da cidade. A Genivaldo Motopeça, o mecânico aí do bairro Ademar de Carvalho. A Guri, eletricista e no BNH, a Cláudio da Limpeza, meu amigo índio empracador e família, a Hulk, a Cafu e a Bita.
0: A Bita.
1: E não esquecendo de André Professor, o popular André Mototáxi, a Romário do Libório,
0: sim,
1: a seu Osiel do Loyola, a dona Helena Vieira, a Maria do Perfume, a Dulce do Sindicato, a Gidena, e seu esposo Cristóvão, no povoado do
0: Gilbene, Gilbene, viu?
1: E Everalda, a rainha do Procólico.
0: Muito bem.
1: Enfim, rapaz. Toda essa legião de ouvinte.
0: Valeu que valeu.
1: Valeu que valeu.
0: Isso.
1: Ed Santana.
0: Muito bem. Osiel Loyola, diga aí, meu filho, o que é que o senhor quer? Diz aí.
2: Bom dia, locutor Edson Santana.
0: Eu vou dizer meu nome, Edson Santana.
2: Saúde, você e sua esposa. Um alô para meu filho Clefson, a esposa Silvalda, minha esposa Jane, minha filha Clécia, meu genro Adriano, trabalha na Coago, Jamil Tocinho de Bicicleta, Toninho do Violão, Bicho do Mato, Tio Marcado de Fera, Sueli da Prestação do Coqueiro de Baixo, Buri Alexista, Maria do Perfume, Helena Vieira, Gidênia do Povoado Tanque, Carlos Zé Forro do Povoado Tanque, um alô para Nel, mestre do Galeto, no Loyola e sua esposa Seca, a Beleireira. E um alô para Barbadinho Luiz Loyola. E um alô aqui para Fabrício do Mercadinho Serrano aqui no Loyola. E Lucas, funcionário. E um alô para todos os 20 no Ninho Lagarto e no interior. E um alô para Pé Duro do Espetinho aqui no Loyola, todos os final de semana. Deus abençoe a todos. Ed Santana.
0: Bora, meu filho, vamos embora. É, agora foi, né? DVO, DVO aqui o negócio. Vamos falar aqui com ele. Ô Val, Val, nosso também sem terra. Um abraço, meu querido, viu? Manda um audinho aí pra tio Ed, tá bom? Manda um audinho. Vamos aqui falar com ele agora. Eu já falei com a Zé Loyola. Maria dos Perfumes, bom dia, querida. Paz e bem.
3: É de Santana.
0: Diz aí.
3: Eu escutei você falando.
0: Sim.
3: Escutei, muito obrigado.
0: Certo.
3: Mas falando, Deus abençoe, viu?
0: Ah, muito bem.
3: Enfrentando a vida, né?
0: Isso.
3: E Jesus no comando, viu?
0: Amém.
3: Tenha um bom dia.
0: Bom dia, querida.
3: Com muita fé em Deus.
0: Muita fé em Deus. Vai dar tudo certo. Já deu o nome de Jesus, viu? Vamos lá então, viu? Olha, não vá não, filho. Fica por aqui ainda. Aqui, moreninha linda. Do meu bem querer. Ei, saudade. Tempo bom que não volta mais. É? Vamos embora. Meu amigo do Cival, um abraço querido pra você, Vitor da família. Ele tá aqui, ó. Do

0: Val. Será que ele vai atender a gente? Olha o trem. Você viu o trem? Ouviu o trem? Ô, Val. Bom dia. Bom dia, meu querido. Tudo bem? Oi?
1: Vai pra treinar de mais sexta? Ô, sábado, sábado.
0: Eu não, não gosto de estar treinando pau, não, filho. Certo.
1: Viu?
0: Valeu, Val.
1: Da rádio.
0: Um abraço, meu querido. Bom fim de semana, viu?
1: Já.
0: E boa tirada do pau, viu?
1: Eu mandava de chave, da fortificação.
0: Como é, pai?
1: Eu moro na rua do Chagre, da panificação.
0: Viu? Ah, Chagre, da panificação. Agora entendi. Muito bem. Chagre, da panificação, é o amigo do nosso amigo Jair do Pão. É o pão do Jair de Silva. Vem lá na pão dos povoados. Valeu, valeu, viu, Val? Grande abraço, querido. Saúde, paz. Valeu, irmão. Grande abraço. Bom dia. Tá aqui agora. Agora tá aqui. Eita, Jesus. É muita coisa, viu? Olha ele. Chegou. Meu Jesus, meu poder.

0: Vamos nessa, agora são 7 horas mais 32 minutos, 7h32, Alvorada Sertaneja, aqui na sua 74.9, no apoio cultural da Lavamp Lavanderia. 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Grande abraço, Fernando. Benção, Mãe Conceição. Vá com Deus, viu, querida? Vá com Deus. Fé que dá tudo certo. Já deu certo, em nome de Jesus, tá bom? 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Vamos lá então, viu? Agora são 7 horas, mais 33 minutos, 7h33. Duduca e Dalvan, mensageiro da paz. Bom dia, bom dia. Ótima sexta-feira. Sextou, viu? Com S de saudade. S de quê? De sábado. É. Bom dia, viu? Esse é o Alvorada Sertaneja. Aqui na sua 104.9. 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Bom dia, Luiz.
1: Os que têm fome e sede de justiça, eles serão fartos. Bem-aventurados,

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3: 7 horas e 51 minutos.
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8:01, Rádio Juventude FM 104,9, fazendo a diferença. E a partir de agora você vai ouvir o programa A Hora do Corretor, que é a sua revista diária de informações imobiliárias. Você quer comprar, você quer vender, você quer alugar imóveis? Fala comigo, José Augusto Corretor. E eu quero mandar um bom dia a cada um que está com o rádio ligado.

Bom dia e que a paz esteja convosco. Existem duas formas de viver. Acreditando que nada é extraordinário ou percebendo que há milagres escondidos nas coisas mais simples. Em um encontro, uma palavra, um recomeço ou até no simples fato de estar vivo. Quando mudamos o olhar, a vida deixa de ser apenas rotina e passa a revelar beleza em cada detalhe. Dito isto, amados ouvintes, esse programa conta com apoio cultural

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4: Oito horas e seis minutos, Rádio Juventude FM 104,9.

9, Fazendo a Diferença. E você está ouvindo o programa A Hora do Corretor. 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

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Bira Júnior, hoje é sexta-feira. Vamos tocar os nossos amigos lagartenses. Olha, é tanta gente boa que tem aqui. Tem o Ivânio do 13, tem o Walter Nogueira, tem a banda Los Guaranis, banda Saco de Estopa, Atenor Nunes, tem o trio Chamego do Forró, tem Dona Thelma Forrozeira. Olha, só tem gente boa, viu? Tem Calil, voz e violão, tem a Luiz do Tanque com Zé Alves, os coroas do forró. Escolha aí ao seu modo e vamos botar forró no rádio de todos os ouvintes que estão ligados na programação da Juventude FM, em especial da Hora do Corretor.

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3: Oito horas e 20 minutos, Rádio Juventude FM 104,9, fazendo a diferença. Quero mandar um bom dia a todos que estão sintonizados aqui com a gente. Hoje é dia de festa, vamos tocar forró, forró dos nossos amigos lagartenses. Bira Júnior, vamos botar mais duas músicas dos nossos amigos lagartenses e logo em seguida o apoio cultural. Vamos de música!

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4: Oito horas e 29 minutos, Rádio Juventude FM 104,9, fazendo a diferença. 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

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Eita, que maravilha. Bira Júnior, cadê as músicas para hoje, Bira Júnior? Programa Hora do Corretor. Vamos tocar músicas dos nossos amigos lagartenses.

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3: Oito horas e 40 minutos, Rádio Juventude FM 104,9, fazendo a diferença. E você está ouvindo o programa A Hora do Corretor. A Hora do Corretor, que é a sua revista diária de informações imobiliárias. 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
0: 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Amados ouvintes, hoje eu terei que sair mais cedo do programa. Não vou apresentar até as 9 horas. São 8 horas e 42 minutos. Vou me despedir de vocês. Bira Júnior vai botar umas músicas maravilhosas para vocês ficarem ouvindo. Não é isso mesmo, Bira Júnior? Porque eu tenho outros afazeres. E vou me despedir de vocês. Não esqueçam da palavra mágica. A palavra mágica é gentileza. Porque gentileza gera gentileza. Hoje, amados ouvintes, eu estou recebendo a visita do amigo Robson. Robson do 13. Robson do saudoso Salu. Robson do saudoso Nelson de Salu. Ele está aqui nos visitando no estúdio da Juventude FM. Muito obrigado pela visita. Amados ouvintes, a frase que eu deixo hoje para você é a seguinte. Às vezes, tudo que precisamos é perceber o quanto já somos abençoados. Dito isto, desejo uma ótima sexta-feira, excelente final de semana e até segunda-feira com fé em Deus! Música.

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3: 9 horas.
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1: Opa, bom dia, bom dia, bom dia. Hoje é sexta-feira e amanhã tem programa do Bira Júnior, que daqui a pouco ele vai falar com a gente, tá bom? 22 de maio, 9 horas, 9 minutos, 42 segundos, sextou. Sextou, ele fez um eco, mas daqui a pouquinho ele tá por aqui. Vai falar sobre a incrível programação que ele já preparou. Ele é rápido, viu? Cara, é eficiente. E a gente vai de Simone, sentimental demais. É, sabe para quem eu vou oferecer? Isso, pra galerinha do Ultralá, isso. Hoje não é quinta, mas hoje é sexta. Um abraço para vocês, todo mundo, viu? Daqui a pouquinho a gente volta. Beijos!

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1: Opa, 9h18. Eu tô com o Bira aqui, porque amanhã é sábado. Diga, Bira, programação maravilhosa.
2: Oi, Bira chegou, hein, Dilma? Amanhã, das 8 às 10 horas, o Sabadão da Juventude. Conto com sua participação, né? Você sintoniza, liga, participa, manda mensagem, manda áudio, fala comigo.
1: Opa, qual é o horário mesmo?
2: Das 8 às 10 horas.
1: E amanhã tem festa? Que festa, menina? Que festa. Não quero saber agora, não. Bira, a Helena oi. Vieira, oi.
2: Ó, vai fazer festa. Ah, rapaz, já tá colado.
1: Olha, eu quero o bolo, eu quero o bolo.
3: Ai, o bolo, corta o bolo.
1: Ó, o bolo é grande. Bira, legal, então a gente se ouve amanhã.
2: Isso mesmo, eu quero que você também sintonize lá na sua loja, hein, Edmo? Ligue o rádio lá.
1: Ei, mudei. É uma prateleira e já tô com um lugarzinho só pro rádio.
2: Olha, que maravilha, né? Então coloca o rádio no volume máximo e vamos todos curtir o Sabadão da Juventude amanhã na Juventude FM, essa rádio que faz a diferença.
1: Bira, você é nosso ouro da casa. Valeu, bonitão. Um abraço.
2: Valeu.
1: Valeu.

0: É Vilma Vitória.
1: Opa, são 9 horas 27 minutinhos. Opa, estamos aqui com Alan Gomes. É o poderoso. Bom dia, Alan.
2: Bom dia, Dilma. Bom dia, ouvintes. Bom dia, Beijo do Mato. Bira. E aí? E Evandro.
1: Bom dia de novo, Evandro.
2: Ele tá concentrado, Evandro tá muito concentrado.
1: Aquele é sempre concentrado, né?
2: Isso.
1: É isso, focado. E vamos de alô para quem?
2: Hoje eu quero mandar um alô para meus amigos lá do Olhos d'Água. Daiane, seu esposo Edinho, sua irmã Carla, Rafaele, Mariana, Leandro, mais conhecido como Leca. Para esses.
1: Yara Rocha?
2: Yara Rocha também, minha prima Yara Rocha.
1: Prima, legal demais. Yara fez aniversário esses dias, foi?
2: Foi no Dia das Mães.
1: Ah, foi no Dia das Mães.
2: Bicho do Mato tava lá. Se perder, não foi Bicho do Mato. Se perder, mas conseguiu chegar lá.
1: Ele fez que nem aquele filme do Turek. Tô chegando!
2: Tô chegando, tô chegando. Assim que ele chegou, eu tive que vir embora. Nem aproveitamos, não foi?
1: Oh,
2: mas foi uma festa boa.
1: Beleza, então. E você pediu música?
2: Sim, eu pedi a música Rindo à Toa, de Fala Mansa.
1: Show de bola. E lembra que o pessoal lá em São Paulo tem que falar com a gente, viu?
2: É?
1: Isso.
2: Eu mandei mensagem pra ela, só que não chegou ainda, não chegaram lá ainda não.
1: Ah, não. Ah, é verdade. Eles foram de ônibus.
2: Quando eu falei com eles ontem à noite, eles estavam em Minas Gerais.
1: Ah, pronto.
2: E Minas Gerais é grande.
1: É igual a história do Turek.
2: Isso, tô chegando, tô chegando. Mas segunda-feira eu vou pedir pra eles gravarem lá, sábado, amanhã, né?
1: É.
2: E a gente reproduz na segunda.
1: Reproduz na segunda. A gente tá na ansiedade aqui. Muita gente torcendo, graças a Deus.
2: Graças a Deus.
1: Inclusive, eu tive numa loja, não conhecia, depois eu falo com você. E um rapaz me disse, olha, diga aí o Instagram deles novamente, eu quero entrar em contato no direct, que eu quero fazer uma colaboração. Eu falei, ó...
2: Eu posso dizer.
1: Pronto, Instagram. Diga.
2: Eu posso deixar também com você, Dilma, o contato deles.
1: Legal.
2: O Instagram é Junina Raio da Celebrina.
1: Pronto, manda tudo isso pra mim?
2: Pronto, mando
1: tá?
2: Sim.
1: Porque aí na hora que a pessoa falar, eu já passo direto.
2: Certo.
1: Tá? Vamos dar a hora certa e bom dia pra galera.
2: São exatamente 9 horas e 30 minutinhos.
1: É um fofo. Vamos que vamos. Obrigada sempre. E avisa Evandro, viu? Daqui a pouquinho. Oi.
2: É? Fala agora.
1: Oi?
2: Pode falar agora, que tá sem um retorno aqui. Aí
1: ah, tá sem um retorno. Ah, tá bom. É por isso que Evandro não ouviu. Ouviu agora?
2: Tô ouvindo só sua leitura labial.
1: É bom que eu não falo alto. Ei, que horas são?
2: São exatamente 9 horas e 30 minutos.
1: Isso, juventude, beijos!

0: Opa, ritmo, ritmo. São João, valeu, Bira. Obrigada, hein? Até amanhã. Ligadão, ligadão. Bicho do Mato, vamos nós? Bom dia.
1: Bom dia, Dima Vitória. Bom dia, Alain. Meu amigo...
0: O nome dele. Oi!
1: Bom dia para todos os ouvintes.
0: Ei, eu quero que você, antes de você começar com essa sua lista maravilhosa, né? Você, o Alan tem que fazer lista também, viu? De...
1: Evandro.
0: Peraí, deixa eu vir aqui. Peraí,
2: deu vamos... branco com a família do
0: Deu merece. Branco, ótimo. Agora você tá me ouvindo? Não, tá sem retorno lá de lá. Isso. É, Alan também tem que fazer a lista dele. Alan tá sem retorno. A gente vê isso já. Ei, outra coisa. Vamos agradecer aos nossos quatro queridos patrocinadores que estão trabalhando na plotagem de sua máquina.
1: É verdade. É nosso amigo lá da Lamarão, né? O gerente lá da Lamarão. É meu amigo Henrique, lá da Renasci Autopeças. Vai ser aqui o Aloysio Andrade, né? O prefeitinho. E Netuno Aquários.
0: É nós na fita! Pois é, daqui a pouco a máquina quente está rodando por aí. Muito obrigada. E teve mais gente querendo colaborar, né? Mas não tem espaço.
1: É, Galego Automontagem também.
0: Obrigada, Galego.
1: Ele ia patrocinar, mas com só caber quatro, né?
0: É.
1: Aí já tá completo. Mas assim mesmo eu agradeço a eles sempre. Porque eles também eles me ajudam sempre, né? Tirando minha rifa, porque eu digo sempre, quem compra meu produto e quem tira minha rifa... É um patrocinador, tá me ajudando, né?
0: Isso, é sempre bom ajudar a parceria, né? Agora a gente vai mandar bom dia para o pessoal aqui da Ideal. Eu sei que você já vai falar deles, mas eu vou mandar um alô muito especial para Nivaldo, que ele tá querendo a música de Benito de Paulo, mulher brasileira, e oferece para a filha dele, Natália. Natália é uma linda, viu? É, que completou idade nova no dia 20. Parabéns, Natália. Parabéns por mais um ano. Saúde, paz, prosperidade, riqueza espiritual, riqueza material. Tudo isso junto a gente deseja para você. Nivaldo, parabéns pela família maravilhosa que você tem. E a gente vai tocar Bicho do... Opa, a gente vai tocar Bicho no Mato. A música é Mulher Brasileira. Diga alô aí pra galera.
1: E a pois é Índio Emplacador, Rinaldo Prata, que eu estive ontem aqui... Nos estúdios, eu, ele, Jaito Silva e Ricardo Coroinha. Osiel Loyola, Micael Lindolfo no Loyola, Irene do Sindicato, Maria dos Perfumes, Dolores e Adilson, Mais Matinha, Jorge Pereira e Carminha na Matinha, Mané Vaqueiro, meu vizinho lá no Residencial Campo da Vila, João Sapateiro, meu brother, Zé Raimundo e Madame Anália, Everalda, a grande amiga rainha do folclore, Peixe Padeiro, Genivaldo Motos, meu netinho Pedro Miguel, Genivaldo Rose, da Escolinha Mundo Mágico, Ivan Toicinho, hoje tem o homem do arroz com galinha, meu amigo Helenilson, o homem da mega sopa, hoje também tem. Aliás, nesse friozinho já deve estar, todas as noites deve estar tendo, né? É muito propício uma sopinha nesse calor, né? Nesse frio que tá fazendo, né? O inverno aí chegando, friozinho batendo na porta, e uma sopinha cai bem. Cowboy da Gata lá no rancho, Gideão Padeiro, tio Marcado de Fera, Romarino.

0: E uma sopinha cai bem. Cowboy da Gata lá no rancho, Gideão Padeiro, tio Marcado de Fera, Romarinho Nenizão no Libório, Rai da Rua Lixista, maravilhosa, esposo Val, Nilson dos Portões, Nelson do Trator, Josefa Maria, Maria Josefa, tá por lá, gente boa. Pedrinho da Ultralaia, a galera dele.
1: Pode contar comigo, pode contar comigo.
2: Quem chegou?
0: Meu amigo Pedro Batista, o poeta, tá por aqui.
1: Pode contar com a gente.
0: Josias da Vaca Tolada. Bobô do Bahia, Ronaldo da Borracharia. Essa galera boa aí, Edmo Vitória, tá sempre ligadinho ouvindo.
2: Vamos de música então, seu Pedrinho chegou aqui. Vamos que vamos.

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1: Opa, ele já chega que nem um furacão. Seu Pedrinho. Seu Pedrinho poeta é tudo de bom. E ele pediu música, viu? Belchior, Zé Rodrigues. O cara tem um... Zé Ramalho, ele tem um bom gosto, viu, bicho do mato? Ei, a gente vai refazer sua lista aí, porque o furacão do Pedrinho Poeta chegou. Ai, me trouxe caldo de cana, ele adivinhou, eu amo caldo de cana. Olha, os alôs, vamos lá para a nossa turma. Micael, tava dodóizinho, mas pelo tempo que ele tava dodóizinho, ele já tá bonzinho. Micael, um abraço para você e para o seu pai Lindolfo. Você falou de Madame Anália, né?
2: Isso. Raimundo, Madame Anália.
1: E aí eu tô mandando um alô pro Tico e para todo mundo do Jardim Campo Novo. E outra coisa, esse caba chegou aqui, ó. Eita, chegou chegando, oba!
2: Encontraram um capacete para ele.
1: Jailton Silva, ei, cadê minha vizinha, dona Irani Nascimento? Isso, descobri o nome da empresa do marido dela, olha. Eu moro lá já tem 26 anos, mas é Oficina de Roberto, Oficina de Roberto. É Arte Metal, isso, Arte Metal. Você não anda, não, ali na pista que vai para Riachão? Não, você não anda pro lado de lá, não, né? Isso. Tem o Carioca, né, que é o Fabiano, um dos melhores mecânicos que eu conheço, realmente muito bom profissional. E tem o Roberto, da Arte Metal. Um abraço. O Roberto é marido da Irani Nascimento, tá bom? Vamos lá, vamos voltar para sua galera aí, que o trovão do Pedrinho chegou e a gente acabou se perdendo.
2: É verdade. Pedrinho, falou em Pedrinho aí, né? Pedrinho da outra lá, o amigo guri, eletricista. Cláudio da Limpeza, Josias lá da Vaca Tolada, Bobô do Bahia, Ronaldo da Borracharia lá na Praça São Domingos, Heraldo da Borracharia lá próximo ao Caldo de Cana, meu amigo Boião do Pacheco. E os Oliveira, na família dos Oliveira, e meu amigo Silvio Mecânico. Nivaldo aqui da Casa Ideal, Bastião, a galera que fica sempre por lá, né? A Sueli da Prestação e a esposa Adriana, Rogério Ditino, meu grande amigo Rogério Ditino, Jorge da Oficina Quatro Rodas, Zé Raimundo lá da Rua 8 também tá ouvindo, Ivan Toicinho, o homem do arroz com galinha, Maré, professora, Paulinho de João Miúdo, Fernanda de João Miúdo, meu amigo Foguinho do Brasil.
1: Opa, Foguinho?
2: Foguinho do Brasil.
1: Foguinho, gente boa, mande um abraço para Foguinho quando você encontrar com ele.
2: Na hora.
1: Diga para ele aparecer aqui na rádio, viu?
2: Você já tá mandando, né? Que ele tá ouvindo. Ele tá sempre ligado ouvindo. Moisés, Marisete, por isso, essa galerinha massa lá na Cidade Nova, tá sempre ligadinho ouvindo. E por lá tá a nossa amiga Thelma Forrozeira.
1: Thelma Forrozeira também tá me devendo. Ó, um bocado de gente no calote, viu? Quero todo mundo por aqui. Pronto, 9 horas 49 minutinhos. A gente vai de Zé Ramalho, o índio, para o furacão do seu Pedrinho.
2: O poeta.
1: O poeta. Valeu, gente.

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2: Opa, finalzinho de programa, mas eu quase esqueço. A gente estava falando. Solange, esposa de seu Edmilson. Diga aí, bicho do mato.
3: Solange, a esposa do nosso amigo Edmilson do Frango, né? Que tá sempre ligadinho ouvindo a galera lá trabalhando e ouvindo a melhor Juventude FM.
2: Um abraço, e você falou que vai dar um pulinho por aí, por esses dias, né? Pra falar com o Edmilson. Valeu, Edmilson, tamo ligado, hein? Solange, um abraço. Solange, cliente...
4: É Barbosa.
2: Oi, nossa, você viu Barbosa?
4: Frango e galeto.
2: É o meu amigo Jailton.
3: E ele sempre me ajuda, Edmilson.
2: Ah, que bom, a gente agradece, né? E a gente vai de áudio agora, quem? Opa, é um amigo Fábio, do grupo aqui, ele vai mandar um áudio e ele mesmo fica autoexplicativo, não é mesmo? Opa!
5: Alô, Dilma, alô a todos os ouvintes dessa rádio maravilhosa, aqui é Fábio Ramalho, vocalista do Forró Casa de Vó. Passando para agradecer a todos a audiência, desejar um feliz final de semana a todos e curtam bastante a nossa música de trabalho, o Meu Nordeste. Aquele abraço.
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3: 10 horas.
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0: Eita, tá começando a partir de agora o programa Sala de Reboco aqui pela Juventude FM. Muita música boa, acha até. Vamos lá e a fivela. Eita, coisa boa. Sala de Reboco aqui na Juventude FM. Apresentação Jailton Silva e Rosinaldo Fontes. Eita, coisa boa. Larga forró no rádio, povo, meninos.
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0: Muito bem, agora são 10 horas mais 12 minutos, Rosinaldo Fontes, bom dia, né? Bom dia.
1: Bom dia, Jailton Silva,
0: tá começando
1: bom dia
0: aí
1: a essa legião de ouvintes, bom dia.
0: Mais uma sexta-feira.
1: É bicho do mato aí, é?
0: Tá aqui com a gente,
1: rapaz,
0: né?
1: Ah, rapaz, qual bicho ele é?
0: É, hein?
1: Hein?
0: É, rapaz, tem que descobrir
1: o nome aí,
0: né?
1: Bom dia, Pintadinho, a Prefeitinho, a todos os ouvintes.
0: Isso. Olha nós aqui outra vez. Fala mais uma sala de
1: reboco. Hoje com a banda.
0: Hoje a banda Rinaldo Coquetel, estourado.
1: Mas é que tem coquetel de frutas também.
0: Rapaz, é bom, viu? Sem álcool é bom demais, viu?
1: Não, mas eu sei fazer com álcool. Fazer sem álcool pra mim, nada.
0: Tem que ter um álcoolzinho pra, né? Pra relaxar.
1: É verdade.
0: Você
1: vai pegar o Márcio domingo?
0: Oi. Eu vou ficar só de longe olhando, viu?
1: Tá bom, mas daqui a pouco a gente comenta mais sobre o Márcio e a Celebrinha.
0: Beleza, tranquilo. Beleza. E amanhã, lembrando que amanhã tem o forró do Márcio, né?
1: É, o forró de Hamilton.
0: É o nosso amigo Hamilton Prata.
1: Aí Hamilton faz o forró amanhã.
0: Na e praça domingo do seu primo, Felino Fontes.
1: É, na praça Felino Fontes, é, verdade, da minha família.
0: Muito bem.
1: Ali vizinho a Praça da Antártida.
0: É, ali nosso amigo
1: a
0: Ivan.
1: A partir das 5 horas lá, pode ir lá. Ivan
0: tá lá já ouvindo a gente, viu?
1: Quem?
0: Ivan Eletrônica Santa Maria.
1: Tá?
0: Nosso amigo Ivan, não perde não, viu? Tá ouvindo a gente.
1: Ivan é gente boa, né? Ele tá com saudade de mim.
0: E é verdade, é.
1: Tá com saudade de mim, ele.
0: Ah, sim.
1: Ivan, não tô esquecido não, viu, Ivan?
0: É, beleza. Mas aí,
1: é isso
0: graças
1: aí.
0: A Deus, estamos aqui mais uma sexta-feira para apresentar esse programa que eu gosto demais. Um programa que traz os artistas da terra, aqueles artistas que às vezes não são reconhecidos em outras emissoras, mas a Juventude FM reconhece e tá sempre tocando nossos artistas, porque a gente tem que dar valor à Prata da Casa, porque tem muita gente boa, tem muitos cantores bons. Não precisa ir lá fora buscar cantores. Nós temos aqui na nossa cidade cantores bons.
1: É isso, Jair.
0: Cantor de qualidade. Inclusive, nosso amigo Rinaldo aí, é uma pessoa que ele toca seresta, toca brega, toca forró, toca rocha. É completo. Ele mais Marquinho, meu irmão. Você quer um show com eles?
1: O Rinaldo Prata.
0: Você quem indica o seu ritmo que você quer. Quer uma seresta, ele toca. Quer um forró, ele toca. Quer uma rocha, ele toca. Quer um axé, ele toca também.
1: Mas é isso que tem. Isso Lagarto tem muita coisa boa. Mano.
0: É uma banda completa, não é isso, amigo
1: Rinaldo?
0: Eu já
1: dei aqui uma parcial aqui, tocando aqui o Tarek Mariola aqui, rapaz. Porque hoje, hoje como eu convidei a menina de Itabaianinha, que ele conhece, a Adriana Rodrigues, ela é um teclado e a voz dela.
0: É verdade.
1: Quando hoje você toca a rocha, toca o que você quiser.
0: Tudo, tem tudo.
1: Olha, eu lembro, você falando isso, eu lembro de Los Guarani, em Jaguaquara, eu fiz muitas coisas com Los Guarani lá. E simplesmente eles diziam, eu só quero pé de serra. Isso era pé de serra.
0: É pé de serra bom, muita música boa.
1: Rapaz, não tem coisa. E a Rádio Juventude, não é à toa que a rádio faz a diferença. E valoriza e abre para todos os artistas da terra.
0: Com certeza.
1: E se Deus quiser, nós vamos continuar aqui esse programa.
0: Vamos lá.
1: Para a gente trazer todos.
0: Com certeza.
1: De arrocha, de pagode, de samba, de forró, de tudo.
0: É. Ontem eu estava ouvindo aquele Rogério Bens na Lagarta FM.
1: Isso.
0: Muito bom, vamos trazer ele também aqui.
1: Tá
0: muito
1: ouvindo.
0: Bom ele, um cara bom. Que canta tudo também, forró,
1: não,
0: MPB,
1: rapaz.
0: Toca tudo.
1: Porque, olha, o que eu acho bonito nessa época, tem uma turma nova que não gosta, mas eu conheço tanta gente nova quando eu boto as minhas músicas e tô ouvindo, que eles gostam.
0: Isso,
1: tem uns cabas novos aí, Zezo mesmo, pô, Zezo é maravilha.
0: É estourado.
1: Olha os estilos, forró, pagode.
0: Toca
1: o que
0: ele, tudo também.
1: Toca tudo.
0: É.
1: Aí você bota da Seresta mesmo, o Nelson Gonçalves, o Anubia Lafayette. Como ontem
0: bom.
1: Eu ouvi no programa de Rinaldo, que eu vinha ontem, mas ontem estava muito frio ontem, eu não subi.
0: Choveu, né?
1: É, aquela música de Zé Augusto Sergipano, eu nunca tenho ouvido aquela música.
0: É, muito bonita ali.
1: Aí eu dizendo à minha esposa, a Vera, em casa, que o sucesso de Zé Augusto na época dele, três artistas que faziam sucesso no Brasil. Roberto Carlos, os Beatles e Zé Augusto Sergipano.
0: É verdade.
1: Que morreu num trágico acidente.
0: Muito bom.
1: Indo pra Senhor do Bom. Hein? Ó, já tem aqui, ó. O Rinaldo tá dizendo aqui que toca uma músicazinha dele. Eu vou pedir uma música dele.
0: Isso. Rinaldo.
1: Hoje é pra gregos e troianos. Rinaldo.
0: Oi, Rinaldo. Bom dia.
2: Bom dia, Jailton Silva. Aê. Bom dia, Rosinaldo. Bom dia, os ouvintes da Rádio Juventude FM, programa Sala de Reboco.
0: Isso.
2: Dizer da minha alegria, da minha felicidade de voltar à Juventude FM, essa emissora que me recebe sempre com tanto carinho.
0: Olha que agradeço.
2: É, e está sempre divulgando os artistas da terra, eu sou prova viva disso.
0: Isso.
2: Sempre que eu precisei divulgar os meus trabalhos da Juventude, toda a direção, toda a equipe, sempre esteve de portas abertas para me ajudar, não só a mim, mas a outros colegas que estão por aqui, que precisam, né, do apoio das emissoras. E espero que as outras emissoras também façam é o que a Juventude FM faz, que é ajudar.
0: É verdade.
2: Ajudar não faz mal a ninguém, né, Rosa?
0: Com certeza. E a gente agradece.
2: E ajudar o filho da casa, o artista. Que não adianta você. Não é nada contra quem é de fora, não.
0: É, claro,
2: né?
0: Claro.
2: Mas você tem que valorizar o que é seu.
0: Você
2: não pode deixar de valorizar o dos outros e deixar o seu sem valorizar.
1: É como aquele velho ditado: farinha pouco, meu pirão primeiro.
0: É verdade.
1: Olha, aí tem muita gente, como eu vi as críticas. Viu, não? E já, como eu vi as críticas de Belmax no Festival da Mandioca.
0: Poxa.

0: Aí depois vocês nunca ouviram. Aí eu falei até com o apresentador, disse, quando falaram que critique sobre o Belmax, bota São João de Rua com o Belmax.
1: No lume da fogueira de uma noite de forró.
0: Já decorou, já aí.
1: Chão, isso, chão, chão e pô. É bom demais, cara.
0: Bom demais, é um arrasta-pé. Mas é isso. É. Como ele aqui já disse, que você, aliás, você me falou, que canta uma música, canta a música de Zé Augusto Sergipano.
1: É, muito bem.
0: Então é isso que a Rádio Juventude faz. Abrir esse espaço para saber as qualidades, coisas boas que Lagarto tem, como o estado de Sergipe tem.
1: E você botar aquela música Sombra, com Zé Augusto, em ritmo de forró. É, Rinaldo?
0: Ah, meu irmão.
1: É que a mão não fica.
2: Bolero. Bolero. Faz muito bolero.
1: É muito bom, rapaz. É muito bom. Se eu jogar aqui em ritmo de forró, Sombras, nada mais, como o Zinho gravou. Eu tenho aquele cantorzinho aqui com esse ritmo de forró. Ele botou essa música de Zé Augusto, Sombras. Ele fez um poporri de Sombras com o Zé Augusto.
0: E aquelas daquelas que eu não lembro o nome, Belmax gravou.
1: É, tem muita música.
0: Do ritmo de axé. Da Jovem Guarda.
1: É.
0: E todo mundo gosta.
1: É
0: você criar, você fazer a melodia e voltar pra lá.
1: É.
0: E nunca esquecer das origens.
1: É, cara.
0: Então
1: é
0: vamos lá, como é? Vamos começar.
1: Vamos começar.
0: Tá beleza aí, gente? Tá beleza.
1: Beleza.
0: Isso, o negócio aqui é forte, viu?
1: Ah, vamos lá.
0: Vamos começar com o que, Rinaldo?
2: Vamos começar com o forró, né?
0: Vamos.
2: Nós vamos dar o pontapé inicial. Já estamos no finalzinho do mês de maio, mas já sentindo o cheiro do São João, já está batendo na nossa porta, não é?
0: Daqui a pouco eu vou falar do dia 31.
2: É verdade. Ó, antes de começar o programa, eu quero mandar um abraço especial a um ouvinte da Juventude FM, que é seu Valdo
0: e
2: toda
0: família.
2: A sua família.
0: Ah, fiquei feliz no teu nome dele.
2: Ali é Nobre, acho que é por Vado Nobre, o
0: Rádio
2: dos Carlos.
0: Aí na sua agenda aí.
2: Já ele conhece demais.
1: Opa, beleza.
2: Ele é um grande amigo, me ajudou no início da minha carreira e está ouvindo o programa, está um pouco adoentado. Mas já vai estar bom para curtir o nosso forró. Seu Valdo, um abraço a você, Dona Maria, Nilvânia,
1: toda a família. Seu Valdo, a Maria do Beiju, rapaz.
2: Dona Maria do Beiju, isso
0: aí. Cadê o Beijuzinho?
1: É. Rapaz, bom demais, tá ouvindo a gente.
2: Gente boa demais. Vamos nessa?
0: Vamos lá.
2: Maestro Marquinhos nos teclados. Toca, Marquinho! Saudar a todos os caminhoneiros do Brasil. A todos os motoristas de ônibus de aplicativo. Alô, meu amigo Anderson da Glória do Povoado Brasília. Tome forró! 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

0: Esses olhos reluzentes que eu busco agora. Se me chama. Segura aí que não tá saindo teclado aqui.
1: É, veja aí, aqui, ó.
0: Deixa eu ver aí. Ajeita aí, Jailton.
1: Vê esse cabo aí, Marquinhos. Ele tá dando. Ele entra e sai o som. Repara aí. Vê direitinho aí. Vê como é que tá aí.
2: Tem som aí?
1: Veja agora o som, vê se sai. É isso aí, ao vivo é assim. Agora! Agora tá legal.
0: Esses olhos. Agora se dupiu, bora!

0: Assuma! Assuma! Alô, meu amigo Belo! Belo, gente boa! Toca o Marquinho, meu amigo Bel Costa! Irmão do meu amigo Chico Riacho! Saudar a todos os sorroseiros e lagartos! Meu amigo Chico Riacho, Aloysio do Tanque, Nelson do Acordeon! Alô, galeguinho Jovem Brasa! Rapaziada que mantém viva a tradição do nosso autêntico forró! Salve, salve, moço forró Jair do Silva!
1: Eu não preciso de você.

0: Tocinho, vá.
1: Muito bem, beleza, muito... beleza.
0: Jairzinho, tem coisa mais bela e melhor. Você dançar um forrozinho desse.
1: É bom demais,
0: viu? Aquela cachaçinha mineira.
1: É, rapaz.
0: Uma pinguinha mineira, um milho assado.
1: Oh, bom demais.
0: Uma pamonha e uma canjica.
1: É bom demais.
0: É bom demais, rapaz. Olha, o Tarek Mariola em 2001. Eu estive na casa de Flávio José. E aí eu tava num recinto, aí conversando com o pessoal lá da Paraíba, né? E nada, eu fiquei em casa, peguei o CD autografado por ele, que eu tenho lá até hoje. E a esposa dele, eu não lembro o nome, é Seresteira. Oi. Agora, um dos forrozeiros, ele teve agora no fórum do forró aqui em Aracaju, no 19º fórum. Rapaz, o cara é de uma simpatia, não tem, rapaz. Eu sinto falta, às vezes o cara fala que Belmar, eu sinto falta de um forrozeiro do estilo Flávio José, que hoje são poucos restos.
2: Poucos, poucos.
0: Alcimar Monteiro, que vai estar aqui no próximo domingo. E é o forró autêntico, é esse forró que vocês acabaram de tocar e cantar. Então, Jair, é uma coisa que não resta dúvida sobre o forró. E falando um pouquinho, Jair, vai para a festa do Márcio, vai pegar o Márcio?
1: Eu vou ficar de longe só observando, viu?
0: Mas olha, vamos lá. A pega do Márcio, uma festa tradicional que... Você tem uma ideia, ouvintes? O mastro ficava na Praça da Antártica, na frente da oficina de seu Joãozinho. E nisso mudou-se muitas coisas, mudaram muitas coisas, e na parte artística para melhor, né? Porque vinha o dia 31, que aí vem a Celebrina. Dia 31, toda a vida a Celebrina. Mas hoje tem a Celebrina, entre aspas. Que a Celebrina, Rinaldo, Jair e ouvintes, era da seguinte maneira. A gente se concentrava ali, na Praça do Rosário. Ia no Bar do Leite, tomava um aperitivo. Dali, o estandarte de São João, a Zabumba. A gente saía dali, até, pela frente do Colégio da Soleira, até a Praça do Cemitério. Lá ninguém soltava um traje. Ali a Zabumba parava, todo mundo parava, a gente fazia a oração. Povos que fazia parte da Celebrina já estava ao lado de Deus Todo-Poderoso. Então, disse a Hipólito Santo, Josias Machado, a rua que eu nasci e me criei. Aí, seu Paulo, saudoso Paulo de Machi. Ali parava, ali tinha um carneirinho. O Finadetinho gostava disso, viu, Jair? Carneirinho na... Agora, quem tivesse coragem, porque eu buscar pé... Que eu digo, não joga em cima de mim, pode soltar em milhões. É, eu sento na mesa do diabo, que for. E eu não tô nem aí. Não joga em cima, porque uma coisa é você estar no meio e jogar em cima de você, que você se queima. Aí, nisso dali, ia para a Praça da Antártica. Já estava o Márcio lá, que a gente já tinha pego o Márcio, e na Celebrina do dia 31, né? E agora, quem tivesse coragem, que na época o Márcio era o pau do sebo. Cheio de prêmio. Você subia, podia subir. Agora o Buscapé não parava no seu radiador, né, Jair?
1: É verdade, radiador. Rapaz, só que tem coragem.
0: Aí
1: ali,
0: nisso ficava ali.
1: Só que tem coragem. Porque
0: a Celebrina tem mais de 100 anos. E a queima de fogos em Lagarto, ninguém sabe nem quantos anos. Tinha festas e festas que Sergipe era representado por esse evento que tinha em Lagarto.
1: E alguns anos atrás, ela era pelas ruas da cidade, né?
0: Mas esse que eu falei, que era pelas ruas, esse que eu falei agora.
1: É verdade.
0: Isso aí vai da minha época.
1: É.
0: E tem gente que diz que é baluarte e tudo, não sabe nem o que é Celebrina. Eu com 10 anos na Cozinha Machado, tinha 10 anos, vou fazer 62. Minha avó, saudosa minha avó, ficava na janela, eu e ela. Quando buscava, ela fechava. Nisso a gente já comprava, naquela época chamava o Mijão. Era os pituzinhos, a gente não tinha dinheiro para comprar o bichão bonito de distância, né? Aí comprava o mijão.
1: É.
0: Aí nisso eu fui e gostei, soltei muito Buscapé. Você tem uma ideia, a queima de fogos em Lagarto. Porque aí tem muita gente, Rua Distância, não é Rua Distância aquele nome. Foi batizado por, segundo histórias, eu não sei se é verdade, que ali morava muita gente que gostava da Celebrina de fogo. E comprava os fogos em Estância, que não tinha em Lagarto, e soltava ali. Como a Rua Silva do Bonfim, a Rua do Fogo, aquela ali do fundo da casa. E aquela rua estreita que vai sair do cemitério.
1: É verdade.
0: Então é isso que hoje tem. Você vai ter uma ideia. Ali na Filino Fontes, no dia 31, e eu sei que esse final de semana, vem o pessoal do Senhor do Bonfim da Bahia, que lá tinha, e o prefeito botou uma lei para não ter, e o prefeito é um caba novo, que disse que já brincou na Celebrina. Eu dei uma entrevista a eles e falei... Prefeito, olhe suas origens. Agora, é ter hoje, porque não tem jeito, todo lugar tem vândalos.
2: Porque esse pessoal, né?
0: Esse pessoal chega aqui, chega ali no lado do bar de Elielso, E ali só tem eu sentado lá, tem até um filmagem aí no Instagram que saiu aí não sei quanto. Mas eu digo, não jogue em cima de mim, pode saltar do seu solo, não tem nada não. Porque o cara disse que o busca-pé é correto, não é não. Se jogou, você tivesse se livre, que ele passa. Mas se você correr, a tendência é ele ir atrás de você.

0: Mas é isso, gente. São a história da Silibina, do São João, dos nossos tradicionais. Como eu fui, ó, o Forró do Eterno Namorado. Bota, vou dar até a dica, botar vocês dois no próximo ano. Porque a cara não era, não. É o Marquinho aqui no teclado, você cantando. O que a gente quiser aqui, como você já disse, canta até Zé Augusto Sergipano. Então é isso, pais. E hoje, o Forró, eu fui com o Los Guarani no Clube dos Médicos. Subi um velhinho lá.
1: Um abraço pra Cícero, Cícero Los Guarani.
0: É, pra Cícero.
1: É, grande amigo.
0: Aí, eu sei que Joãozito tava aí, Joãozito, aí. Chegou um velhinho. Eu quero aquela. Era o estilo sereta para o velhão lá, né? Eu quero aquela música. Que... Eu disse, não é, não sei o nome dele. Eu disse, Joãozito, pai, o velho quer balançar o esqueleto. Mas aí onde está o X da questão? Vocês estão lá tocando forró. Aí o que está organizando disse, tem ali uma mesa ou duas. Rapaz, eu quero ouvir isso, você toca, pronto. Precisa contratar outra banda?
1: É verdade.
0: Aqui no estilo não precisa, não é, Jailton?
2: Muito bem, vamos de forró.
0: Vamos de forró.
1: É.
0: Forró no Raio do Povo. Hã? Daqui a pouco manda um alô pro pessoal. Isso, vamos lá.
1: Manda um abraço. Manda um abraço ao nosso amigo Hamilton Prata, falou em Silibrina, né?
0: Hamilton das Pratas.
1: Hamilton Prata, um grande amigo
0: Hamilton
1: nosso.
0: Hamilton das Pratas, não, nem do seu Bebeto.
2: Ô, Rinaldo. Rinaldo, nosso amigo Chico Riacho, olha.
1: Hã?
2: Chico Riacho tá ouvindo a gente.
1: Oi, um abraço, meu amigo Chico Riacho, meu amigo demais.
0: Na Rua da Caridade.
1: Manda um abraço também à nossa amiga Thelma Forrozeira. Uma grande forrozeira.
0: Vou mandar um alô pra Tide. É verdade. Tide é aquele que chama Coca-Cola de Tatatola, viu? Olha, Elisângela, Tita, Vera, Elielson no Esquina Bar, Nani, Olímpio e o Rinaldo, como é o nome do rapaz que você falou?
1: Seu Valdo
0: de família.
1: E Dona Maria do Beiju.
0: Dona Maria do Beiju.
1: É.
0: Eu quero saber se a senhora faz um mar casado que minha tia fazia.
2: Nossa amiga Thelma Forrozeira tá ouvindo a gente também.
1: Um abraço, Thelma.
0: Um abraço, Thelminha.
2: Brevemente vai estar aqui também.
0: Se Deus quiser, vamos trazer ela.
1: Ô, Rosinaldo e amigos, vou te mandar um abraço aqui aos amigos de Aracaju que estão ouvindo o programa, eu mandei o link pessoal. O nosso amigo Paulo é proprietário da casa de show Cabana do Camarão, ali na Orlindo, bairro Industrial. Dizer que sexta-feira, dia 29, nós estamos, daqui a pouquinho passa a agenda no mês de maio, finalzinho de maio, junho. E Paulo está acompanhando a nossa programação. Paulo, um abraço. A Paula, a Valéria, o cantor Valmir Neto, lá na Cabana do Camarão, lá em Aracaju. Quem não conhece, tem que conhecer, né? Um dos melhores pontos da cidade é lá na Cabana do Camarão. É, não é, Maestro Marquinhos? Vamos lá domingo, não vem? Domingo? Lá, né? Foi isso mesmo.
0: É Cabana do Camarão, porque lá tem o camarãozinho.
1: Lá é muito bom, lá tem...
2: É bom demais o camarão.
0: Jailton, eu gostei de você ontem, chamando aquele cidadão do seu Nonô Corrêa. Ele quer para o seu Nonô.
2: Ali é coisa terrível. Não trouxe uma bala, não.
0: Aparece para lá, Vamos levar ele para comer o camarão lá, na Cabana do Camarão.
2: Rapaz, é bom demais, viu? Isso.
1: Vamos lá? Mandar um abraço a todos que fazem o fã-clube Rinaldo Coquetel da Aracaju, minha amiga Maria Vieira, professora Angélica, professora Jaci. Alô, Maria Vieira, alô, fã-clube Rinaldo Coquetel. Tome forró! Salve, salve o nosso São João, ô! 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

checa aí! Tome forró, tome forró! Oh, oh, oh! Oi! Vambora! Vem aí mais uma edição do Forró da Alegria, dia 4 de julho, no Parque Zezé Rocha, hein? Tem Rinaldo Cox,

Segura Chico Riacho, o homem da sanfona verdinha. É. Mais uma. Vai, vai, vai. Toca, Marquinhos. Sergipe é o país do forró, bicho do mar. Abraço, nosso querido prefeitinho, os amigos da juventude.

0: Isso! O forró tá começando e não tem hora pra varar! Salve, salve a nossa terra cilibrina!
1: É bom!

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0: que maravilha!
1: Isso aí!
2: Beleza, beleza, beleza. Muito bem, tá aí.
1: Aí o arrastapé de
2: muito
1: Belmarx
2: bem,
1: aí.
2: É verdade, com
1: isso
2: certeza.
1: Isso aí é o concorrido de Belmarx, rapaz.
2: Isso é que é bom, né?
1: Não tem ninguém dizer, o que é Belmarx ao Cantaxé, e isso aqui, tudo que aconteceu agora, Belmarx faz.
2: É, rapaz, muito bom.
3: Muito bem.
1: Mas é isso que o povo tem que entender. Tem muita gente, Jailton, Rinaldo, ouvinte, Marquinhos, que faz o seguinte: esse cantor não é de forró. Culpado não é quem contrata. Sabe quem é errado? O povo que vai. É. Se contratasse, não fosse, garanto que no outro ano ele não vinha
3: não
1: mais.
3: Não ia, é verdade.
1: Então não adianta reclamar que A, nem B, nem X, nem lado A, nem lado B. Que eu odeio crítica contra a festa.
3: Não, eu não sou contra. Eu vejo algumas pessoas comentando que traz grandes artistas de fora. Eu não sou contra, porque também é uma oportunidade de uma pessoa do interior que não tem condições de pagar um ingresso de um show de Bruno Marrone, do próprio Chiclete, de ir assistir de graça, não é, velho? Eu não sou contra. Eu sou contra de deixar os artistas da terra de fora.
1: Aí sim.
3: E outra coisa, viu? Sem querer polemizar. Não é só colocar o artista na grade, não. É colocar no horário bom.
1: Horário bom.
3: No horário que a praça esteja cheia, para as pessoas verem. Olha, porque não adianta você colocar 5 horas da tarde ou 4 horas da manhã. Não adianta.
2: É verdade.
3: Você
1: falou aí. Você falou aí de Bruno e Marrone e eu.
3: Eu usei o Bruno como exemplo.
1: Eu trabalhei com eles. Agora, você falou uma coisa aí que eu faria assim, eu como organizador. Tem Bruno Marrone, tem Belmarx, tem Joelma. Tem Mastruz com Leite,
3: muito
1: tem
3: bons, muito bons. Bons.
1: O que eu fazia? Quem vai abrir o show para Joelma, do Calypso, ex-Calypso, é Rinaldo Coquetel. Abrir a festa.
3: Abrir
1: a festa, que é a hora que o povo está chegando.
3: Exatamente.
1: Aí você me lembrou de Atenor. Um abraço aí, Atenor Nunes.
3: Um abraço, meu amigo Atenor Nunes.
1: Chegava
3: defensor da nossa
1: no
3: cultura.
1: Parque Zezé Rocha, né?
2: É verdade.
1: E aí, Atenor, cantou para quem ele faz? Para os paralelepípedos. Não tem ninguém. Não adianta. Não é dar chance de você. Porque o interesse do artista da terra não é ganhar o dinheiro só.
3: É ser visto, ele tem que ser visto.
1: Ser reconhecido.
3: Ser reconhecido.
1: Saber o que é bom não é só, como você falou aí.
3: Exatamente.
1: Nenhuma banda, ninguém é contra o sucesso que tem seus
3: exemplos. Não, eu sou a favor que traga até Michael Jackson se tivesse vivo.
1: Um assunto puxou outro. É a mesma coisa de, como você falou aí. O cara não pode ver um Belmarx pagar para entrar.
3: Vá a uma festa particular.
1: É um assunto totalmente de fora. Mas eu lembro que, para assistir uma partida de futebol, era o cara que vendia picolé, era o carregado, que pegava carrego na feira. Hoje, você tem uma ideia, 30 conto para entrar num campo, você vai com o filho, 100 conto. Não pode, mesmo assim, é um forró.
3: Todo mundo não pode, é verdade.
1: Jailton.
2: Vamos lá.
3: Vou aproveitar e mandar um abraço aqui, Jailton, e aos amigos. A galera de Aracaju, que nos acompanha. Os amigos da Casa de Forró Sala de Reboco. Para você ter uma ideia, Jailton, nós fizemos sábado na Casa de Forró Sala de Reboco, um evento que começa geralmente às 8 da noite. Como foi 3 bandas, começamos 7h30 e já começamos com a casa cheia. Mais ou menos meia hora, né, Marquinho? Não tinha mais lugar para ninguém. Aí saímos da casa de sala de reboco, fomos para a cabana do Camarão, encerramos lá 12 horas da noite, a casa cheia, esperando o nosso show. Ficamos até 3 da manhã, encerramos o show com a casa cheia. É gratificante demais, viu?
2: É bom demais.
3: Agradecer
2: é
3: a todos que sempre nos acompanham. Lá em Aracaju e aqui em Lagarto também. Nós temos grandes shows aqui em Lagarto também, graças a Deus. Espero que tenha mais.
2: Com certeza, com certeza.
3: Tá com um shotzinho? Pode ser.
2: Vamos
3: bora.
2: Lá, então.
3: Maestro Marquinhos Sagrados. Toca, Marquinho!

0: Ave Maria!
1: E aí, Hilton?
2: Muito bem, bom
1: demais.
2: Dá
1: pra balançar o esqueleto?
2: Ah, dá sim, dá
1: eu
2: sim.
1: Eu quero ver você lá na Celebrina, nós beleza, dois na mesa do diabo, viu?
2: Vamos lá, vamos lá.
0: Queria tocar no forró do macho, né, rapaz? Oh. Né, Hamilton Silva? Yeah. Hamilton Prata.
1: Hamilton das Prata.
0: Olha, eu confundi com o seu nome de Jair.
1: Ah, Jair. É seu irmão, seu irmão.
0: Hamilton é um guerreiro, né, apaixonado pela nossa cultura.
1: Ali
0: é
1: toda a vida. Eu conheço Hamilton desde aí, porque antes de ser radialista, era neném de Bebeto.
0: E quem sabe faz vida. Melhor, né? Ser humano incrível, viu?
1: Aí, cadê o Rinaldo Prata, que é a nossa sobremesa? A sobremesa aquela.
2: É, tem aqui.
1: Rapaz, descobri outro que também não gosta da fruta, viu?
2: E é, né?

0: Sabe quem? Baal aqui na Sebastião. Baal, estamos todo mundo orando pela sua saúde, que ele está hospitalizado, teve um problema de saúde, mas está bem melhor hoje.
1: Sei.
0: O cara disse, olha, fala de jaca longe, bem longe dele. Porque senão... pois,
1: e ele é um grande vendedor de jaca, não sei se ele não vende.
0: Pois, ele está dizendo aqui para você. Né?
2: Eu tenho da boa, viu?
0: Pois, Rinaldo Prata disse que vinha aqui hoje, né?
1: Ele tem até a jaca sobrenome dele, Prata.
0: Já,
1: né?
0: Tem a jaca Prata, eu sei qual é.
1: É a melhor que tem.
0: Não, mas eu vou vir aqui, quinta-feira eu vim no programa, eu vou trazer um potinho de jaca.
2: Deixa eu ver.
0: Aqui, Rinaldo, aqui, o seu xará. O seu xará tá mostrando aqui simplesmente uma jaqueira. Eita, que
1: vendo
0: coisa
1: aí
0: linda.
1: Tá aí?
2: Olha, luxo, então, premiada, viu?
0: Olha, e o caba tá, como diz, tá trepado no pau, olha, pra tirar a jaca. Olha.
2: Esse tá participando da cilibrina, esse aí.
0: Olha, olha. Olha pra quem já tá, olha. Só falta Rinaldo aqui, né?
1: Essa aí tá
0: Rinaldo, a coisa mais coisa linda, nossa, natureza, aí, coisa nossa. Nós somos papajaca, já.
2: Papajaca.
1: Isso, com certeza.
2: Deixa eu aproveitar a oportunidade aqui pra convidar a galera pra curtir o nosso show. Hoje é sexta, né?
0: Hoje é sexta.
2: Amanhã tem show de Rinaldo Coquetel, lá no Espetinho e Petiscaria da Galega, lá em Aracaju, além da Avenida Augusto Franco, um lugar lindo, quem não conhece, né, tem que conhecer. Casa cheia sempre, da última vez nós tivemos lá, faltam mesas.
0: Isso
2: e eu tinha mais de 250 mesas, e faltam mesas pra galera. Vai isso no sábado, faz. No domingo, nós estamos indo para a cidade de Nossa Senhora das Dores, lá no Balneário Pássaro Azul, um abraço nosso amigo Nailton. Dia 29, nós estamos de volta à Cabana do Camarão, lá na Rolim do Bairro Industrial, na sexta. No sábado, nós estamos indo para a cidade de Itabaianinha, forró paroquial da cidade de Itabaianinha. E no domingo, nós estamos indo para o Boteco da Família, lá em Aracaju, na Avenida Augusto Franco, ali ao lado do Gonzagão.
1: Isso.
2: Estamos indo para o mês de junho. Eu vou passar aqui algumas datas do mês de junho, mas não vou falar o mês todo. Dizer que o dia 4 de junho, é uma quinta-feira, nós estamos, é feriado, nós estamos no tradicional forró do Seu Cícero, lá em Aracaju. Dia 5, a partir do meio-dia, nós estamos lá no Clube do Banese, é a festa de confraternização do pessoal da Chesse. E depois estamos indo para a Feira do Turista, isso no dia 5. No dia 6, nós estamos indo para o forró do condomínio Alameda dos Ipês, no sábado, em Aracaju. E no dia 7, nós estamos indo para a cidade de Carmópolis. No dia 12, nós estamos em Aracaju, pessoal da secretaria, não é verdade? Dia 13, tem o Arraial do Birosca, no sábado. No domingo, tem o Casamento Caipira do Povoado Brejo, tem o Arraial do Gagal, a partir do meio-dia. E depois, nós estamos lá no Casamento Caipira. Dia 20, tem a Festa das Mulheres Propiaense, lá em Aracaju. Saindo de Aracaju, nós estamos indo para o Povoado Gameleiro, aqui na Garta, a festa minha amiga Dênia. Eu não vou falar as datas de 23 e 24, que são as datas que são dobradinhas.
0: Aí
2: nós estamos indo para o mês de julho, tem alguns eventos no mês de julho. Dia 3 de julho, uma sexta-feira, nós estamos de volta ao Beer House, lá na Orla da Talaia. Manda um abraço da TC Produções, ao nosso amigo César. Dia 4, tem o Arraiada Alegria no Parque Zezé Rocha. É a festa da paróquia Nossa Senhora Aparecida, do bairro Cidade Nova. É o nosso segundo ano. Saindo do Parque Zezé Rocha, nós estamos indo para a cidade de Pinhão. Estamos encerrando um evento lá na cidade de Pinhão. No dia 5, no domingo, tem casamento caipira do povoado Curralinho. Um abraço aos amigos do povoado Curralinho. Aí nós estamos indo para o dia 17, que é uma sexta-feira. Nós estamos de volta à Seresta do Baiano. Faz um tempo que nós fazíamos o Baiano.
0: Seresta do
2: pessoal
0: Baiano,
2: me ligava sempre, eu sempre sentei data. Nós conseguimos agendar para o dia 17 de julho. Dia 18, tem um tradicional forró paroquial da paróquia Santa Terezinha, lá do bairro... Santa Terezinha, no bairro...
0: Novo Horizonte.
2: A festa é lá na chácara Pedro Nogueira.
0: Pedro Nogueira, isso.
2: Nós estamos indo... Convidar você que gosta de festa de baile.
0: Nossa.
2: Dia 15 de agosto, nós estamos nos maiores eventos da cidade de Propriá. O baile Por Onde Anda Você, lá na cidade de Propriá. Nossa primeira vez, estamos muito felizes com o convite, que foi uma indicação do nosso amigo Cícero também, da Moda Naturalista. Um abraço, Cícero. 15 de agosto, nós temos evento também em setembro em Aquidaban. Nós temos algumas cidades que nós vamos fazer. Nós temos dois eventos em Itabaianinha. Então tá por aí.
0: Tá chegando.
2: É por aí.
0: Ô Rinaldo e Jair, te ouvindo. Vou mandar aqui a minha querida esposa, a Vera Lúcia, já ligou. E Jussiene, minha secretária do Laje, está lá nos ouvindo, viu?
2: Muito bem.
0: Essas músicas que vai tocar agora, Luciana, é para você, viu? Ou você, de 3 de junho, você vai estar onde? 3 de junho.
2: 3...
0: De julho, não, de junho.
2: De junho, é 4 de junho, que é uma quinta-feira.
0: É feriado.
2: É feriado, nós estamos no Forró do Seu Cícero. Então, todos os meses nós temos uma data no Forró do Seu Cícero, uma quinta-feira.
0: Onde é, no Forró
2: ali no bairro Cidade Nova, né, Marquinhos, ali?
0: 4 de junho, né?
2: 4 de junho. Então, e lota, da última vez que fizemos. Mandar um abraço para o Abadá, meu amigo Elvis, a Rita.
0: Vou comemorar um aniversário lá, que é dia 3, vou comemorar dia 4.
2: Pronto.
0: Lá,
2: e dia 4 aqui no Parque Zé Rocha também?
0: Mas de julho ou de junho?
2: De junho.
0: Então tá bom.
2: De junho.
0: Porque dia 3 de junho eu completo 40 anos de casado.
2: Ah, você quer de idade.
0: Não, 40 anos já foi. Já foi, né, Jair?
2: Já foi. Pô, um abraço pra minha mãe, Dona Luzia, lá no Povoado Tapera do Saco, tá ouvindo, 86 anos.
0: Pronto aí.
2: Ligadinho no programa.
0: É, mas será que ainda dança forrozinho?
2: Não dança não, porque ela agora tá na cadeira de roda. Mas já dançou muito.
0: Dança sentada.
2: Um abraço, minha querida, minha mãe, abraço. Minha mãe, minha rainha.
0: Como é o nome da sua mãe?
2: Dona Luzia.
0: Dona Luzia, um abraço.
2: Aí conhece. Sim, conhece.
0: É, né, Jair?
2: É.
3: Oi? 51, quem tem eu?
0: 51 é boa ideia. Tem negócio de 51, mano.
2: Evidência desse negócio?
0: 51 que eu lhe conheço. E... Vamos de quê agora?
2: Vamos tocar um seresta, um bolerozinho, alguma coisa desse tipo?
1: Vamos lá.
2: Vamos lá?
0: Vamos lá?
2: Depois tem volta pro forró. É verdade?
0: Vai ser uma serestazinha?
2: Uma serestazinha.
0: Então comece logo com o Zé Augusto Sergipano.
2: Pronto, vamos lá, Marquinhos.
0: Pra você, viu, Luciene?
2: Quem gosta da música do Zé Augusto Sergipano é professora Angélica. Professora Angélica é fã de José Augusto Sergipano. Ela lá em Aracaju, ela tá ouvindo o programa, viu?
0: Fernando Fernandes, um radialista, trabalhava na Câmara Municipal de Aracaju.
2: Um abraço também ao amigo Ivan Tavares, da Rádio Jornal, que sempre nos acompanha. Ivan Tavares, um abraço.
0: Ivan, conheço.
2: Do cantor Rinaldo, gente fina, viu? Ficou demais.
0: E Fernando Fernandes foi. Como é? Foi empresário de José Augusto Sergipano.
2: Muito bem. O bolero, grava essa música no nosso audiovisual. Salve, salve, José Augusto Sergipano! Ao vivo! Bora!

Toca, Marquinho! Um abraço, minha esposa, Dona Edenilza. Alô, Dona Edenilza! Alô, Maria Luísa, alô, Pedro Gabriel. Minha vida aí, viu? Se resume aí.

0: A gente só precisa disso. É, não é? Pra ser feliz.
1: Isso aí, Jair.
2: Bom demais, bom demais. Viu?
1: Bom demais, né?
2: Rapaz,
1: lembrou legal. O quê, Jair? Lembrou de quê?
2: Rapaz,
1: você lembrou passado. Alguma coisa? Eu vi você assim, meio alegre.
2: Passado, né? No... É, né? Nosso passado de criança, naquela casinha.
1: É bom,
2: aquela...
1: né?
2: Bom demais, né?
1: Isso. Ele não lembrou de Bilu, não, né?
2: Ah, isso, lá do Gameleiro, né?
1: É, minha terra, verdade.
2: Minha terra, Gameleiro. É, com certeza.
1: É, Jair, tô aí, um bolero desse. Diga aí, bom demais,
2: bom demais,
1: né?
2: Bom demais,
1: bom demais. É. E essa música Sombra, de Zé Augusto, regravada por...
2: Olha, eu vi na agenda, nosso amigo Cowboy da Gata.
1: Cowboy da Gata.
3: Cowboy.
1: Cowboy,
3: mano. Quem inaugurou o Cowboy da Gata fui eu. A primeira banda que tocou no Cowboy da Gata fui eu.
2: Tá vendo aí?
3: Na época de nosso querido Zezé Rocha, era prefeito. Ele fazia um grande evento lá. Cowboy, um abraço. O do Guerreiro também, viu? Apaixonado pela cavalgada. Pela vida,
1: do campo.
3: Cowboy é um grande guerreiro, um grande amigo.
2: Tá, ele
3: eu tô com saudade de tocar no Cowboy da Gata, viu?
1: O Cowboy da Gata, viu, Jair? Você sabe, nós se formamos juntos, viu?
3: Olha aí.
1: Segundo grau.
2: É, também lá no Gameleiro. Ele,
1: rapaz, o pai trabalhava na fazenda. Você falou uma coisa aí, Rina, que ele era. Ele ia pro colégio. Pro Aldelino de cavalo. Era sensacional.
3: Não, ele é apaixonado pelo
1: cowboy.
3: Não,
1: o cowboy da Gata.
3: Ser humano incrível ali.
1: Chegava lá com o bichão lá bonitão lá.
3: Chapeuzão dele.
1: Chapeuzão dele, cowboy da Gata.
3: Nessa época não existia bullying ainda, né?
1: Não, existia, toda a vida existia.
3: Existia, mas não tava nem aí, pô.
1: Não, mas só que já era uma turma de amado.
2: Só existia a chaleira, o bullying.
1: Quebraram o bullying, né?
3: Cowboy, um abraço, irmão.
1: Era pelo contrário, tu ficava encantado pra ele chegar no
3: cavalo. É diferente.
2: É verdade.
3: Gosto demais dele.
1: Vamos lá, com qualquer dia desse, eu vou lá. Ele me convida pra comer um peixinho.
3: Um peixe, viu? Muito bom lá.
1: Já estive lá.
3: Shotzinho.
2: Vamos lá.
1: Xodó.
2: Vamos, xodó.
3: Vamos lá?
1: Vamos tomar um águazinho.
3: É o Jair Silva. Lembra-se sobre a sua cidade.

0: Jailton, vamos embora.
1: Ô, Jailton, minha querida esposa Vera ligou aqui agora. Lhe parabenizando, viu, Rinaldo?
2: Obrigado.
1: É a banda Coquetel, é com Rinaldo e Marquinho, viu, Vera?
0: É, e também a minha querida Dilma também tá ouvindo a gente.
1: A Dilma dos Santos, olha.
0: Tem aqui o café, e a Jussi, vou saborear o café, viu?
1: Ô, Jailton, a Jussiene, que tá... Ô, Rinaldo, a Jussiene, que é minha secretária do lado, tá pedindo para você falar que dia 14 foi o aniversário dela, para você mandar os parabéns para ela.

0: Parabéns, como é o nome dela?
1: Jusciene.
0: Um abraço, Jusciene, parabéns, felicidades. Vera Lúcia, que essa data se repita por muitos e muitos anos. Deus te abençoe e te proteja grandemente. Saúde, paz e vida longa. Isso aí. Feliz aniversário.
1: Então, Vera, olha, a minha esposa já quer lhe contratar, ó.
0: Estamos aí.
1: Então, rapaz, olha. E a comissão é minha.
2: Aí, tá vendo?
0: Vamos aí.
2: Vamos e lá. Aí? Vamos pro Opa, daqui a pouco a gente encerra.
1: Como é?
2: Vamos até umas 11h20 pra gente encerrar, daqui a pouco tem um cafezinho com bolo.
1: Ah, e... tem um café. Ah, Jair, eu pensei que você tava esquecido.
2: Aqui.
1: Eu vou levar pro gato. Não, não, mas eu vou levar pro gatinho, viu?
2: Não, tá certo.
1: Eu vou levar pro gatinho. Vamos lá.
0: Deixa eu tocar uma música aqui, que a gente toca ela em quase todos os shows. Mandar essa música pro meu amigo Chico Riacho. Ele é fã do nosso eterno Teixeirinha.
1: Isso.
0: E vou cantar essa música em homenagem a esse. O nome da música é O Rei do Baralho, Mestre Marquinho.
2: Nosso amigo, é lá, José Novelo, povo do Oeste.
1: Eu gosto de baralho.
0: Ah, eu também. Vamos lá. Toca, Marquinho! Alô, seu Livaldo, Salão Júlia Feste, a melhor segunda-feira de Aracaju. Estamos na Juventude FM, já de cima. Segura, Chico Riacho!

0: Segurou, meu amigo Divan! É, meu amigo Divan! Coisa boa!
1: Coisa
0: beleza,
1: boa,
0: meu amigo Rinaldo. É, abraçando nosso meu amigo Valdenor de Né, viu? Grande sanfoneiro, tá ouvindo a gente.
2: Um abraço, meu amigo Valdenor de Né, é, dona Joaninha, toda a família que gosta muito de forró. Isso. Valdenor é um grande amigo.

0: Ave, ali é gente é, boa.
1: Mas, forrozeiro arretado. É. Um abraço, Vandenor.
0: Qualquer dia pra cá também. Mas
2: é, um abraço pro velho Atenor também, viu?
0: Isso, Atenor Nunes.
1: Faz um tempo que não vi Atenor Nunes.
0: É, com certeza.
1: Tempo que não vi ele.
2: Atenor parece que não sai da toca mais, não.
0: Ó, Rinaldo, pra gente encerrar, vamos tocar a saideira, vai tomar aquele cafezinho, aquele bolo de milho. Milho, eu cheguei lá na menina, eu quero um bolo de milho amarelo. Você tem, elas têm.
2: Aí, muito bem. E amarelo, né, velho?
0: É verdade,
2: tá certo.
0: Vamos dar um encerrar.
2: Vamos lá.
0: Com a saideira, vamos tomar aquele cafezinho.
2: Já ou depois da música?
0: Depois da.
2: Vamos se despedir ou depois da música?
0: Depois da música se despede.
2: Bom, então vamos lá.
0: Vamos tocar a saideira aí.
2: Vamos lá.
1: Bora.
0: É um forrozão bem legal aí. Alô, Ivan, da Eletrônica Santa Maria, ouvindo a gente, aquele abraço. Nossa amiga Gina.
1: É só uma.
0: Aqui na Josias Machado, aquele abraço.
1: Ele gosta de chiclete.
0: Bom dia.
1: Ele gosta de chiclete.
0: Amigo Beto Isaías, aqui na Relojoria Joia, também na sintonia, aquele abraço.
1: Irmão, foi um carnaval uma vez com você para Salvador, ele esquecia muito animado. Bora.
0: Vamos lá.
1: A gente fala depois e se despede. Vamos lá. Maestro Marquinhos, teclado. Toca, Marquinhos!
2: Segura aí, Jair!
0: Opa, bom demais!
1: Isso aqui é ao vivo, hein?
2: É pra você essa, viu, velho?
0: Roda a glória!

0: Muito bem.
1: Jailton Silva.
0: Beleza, bom demais.
1: Bom demais. Mandar um alô pra Ninha Barreto e Zezão. Zezão é de Jeremoabo, viu?
0: Olha, pai.
1: Gosta desse forrozinho, viu?
0: Aí é bom.
1: Tava na Sereste, amigo, na rua.
0: É?
1: Veio, ele gostou demais.
0: Beleza.
1: E vai estar amanhã lá no forró, o forró de Hamilton Prata lá.
0: Isso.
1: Ao lado do Badelianço, da Praça.
0: Muito bem. Queremos agradecer nosso amigo Rinaldo, nosso amigo Marquinho. Meu irmão, muita vez, muito obrigado, viu? Deus abençoe. Sucesso sempre. É só dizer o telefone aí para quem quiser contratar o Rinaldo Coquetel.
2: Pronto. Eu que lhe agradeço. Agradecer, meu amigo Jair, pelo convite, Rosinaldo. Rosinaldo é um apaixonado pelo raio também, viu? A gente
1: eu
2: fala
1: gosto.
2: Que é muito apaixonado pela cultura. E ele era igual ao final de José Hora. Era.
1: Não,
2: olha, José Hora, Isaú Monteiro e Rosinaldo Fontes, não, eles respiram rádio.
1: Mas
2: eles...
1: Zé Hora foi meu professor.
2: É,
1: meu professor.
2: Uma lenda viva, né?
1: Diamante Negro.
2: É, Diamante
1: José
2: Negro.
1: Hora da Sereste.
2: É...
1: Jair, tu gosta, ele lembra na Rádio Progresso, né?
0: Gente boa, gente
1: e
0: boa.
1: E o operador dele era Rosinaldo, mas ali eu aprendendo, viu? Aí quando ele me botou, eu digo, Zé Hora, não, se acalme, sente, assim.
2: Ele era um mestre, ele era.
1: Olha, meus professores, Elias Vasconcelos.
2: Elias.
1: José Hora e Soane Shirley, a filha aqui de Luzia de Maré Dentista.
0: Isso.
1: Então, eu encontrei com Soane essa semana aí, que ela tá tomando conta da mãe. Então é isso. Falar de Zé Hora, rapaz, Zé Hora de um ser humano que eu conheci, não tem pra empatar. É como o programa
2: até,
1: dele.
2: Até divulgando nota de falecimento, era bonito ele falar.
0: Não tem igual, não.
1: E cantava, era cantor. Trabalhou na secretaria da paroquial. Ele cantou
2: ser humano,
1: antigos desconfiantes. É hora.
0: Então, Rinaldo, muito obrigado.
2: Oh, agradecer pelo convite, agradecer a Juventude FM, parabenizar pelo trabalho de vocês.
0: Isso.
2: Quero me colocar à disposição sempre que precisar. Estaremos aqui. 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
1: Então, diga a Vera que não esqueça. Minha esposa está ali ouvindo.
2: Não, Vera, estou aguardando o contato, viu? Vai fazer um show aí. Sem hora para parar.
1: Tem hora para começar.
0: Beleza.
2: É verdade.
0: Então, muito obrigado. Deus abençoe
2: a todos. Grande abraço. Sucesso e até a próxima, se Deus quiser. Vamos
0: e
2: pro bolo,
0: sexta-feira,
2: né?
0: É isso.
1: Já, Rinaldo. Até sexta-feira. Sexta é quem?
0: Pedindo os teclados.
1: Pronto, e a outra sexta, viu, Marquinho? Vai
2: meu
1: ser.
2: Amigo Pedrinho, viu?
1: Adriana, Adriana Rodrigues, dos teclados, viu? Vou ligar pra ela, você conhece ela, né? Vocês vão estar lá em Itabaianinha. Então estamos tudo fechado já.
0: Isso, então vamos lá.
1: Vamos
0: um abraço a todos.
1: Um abraço a todos, um bom dia, um abraço e um beijo no coração de todos.
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2: 11 horas e 51 minutos.
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0: Na técnica, Jailton Silva. Na produção, Evandro Santos. E nas redes sociais, Alan Hermenegildo. 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E vamos às principais manchetes do dia.
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0: André Moura e advogados vão falar daqui a pouco neste programa sobre a nova condenação do ex-parlamentar e pré-candidato ao Senado da República. O que diz André Moura sobre essa nova condenação? O que pensa o seu advogado?

0: Federal Emanuele Ora será nossa entrevistada ao vivo daqui a pouco neste programa. Ela foi candidata a prefeita de Tobias Barreto. Obteve 15 mil votos. Também esteve como secretária de saúde da prefeitura de Itabaiana, na gestão de Valmir e Francisquinho. Daqui a pouco, mais uma mulher que se coloca à disposição do eleitorado sergipano. Desta feita, Emanuele Ora, pré-candidata a deputada federal. Pré-candidato ao Senado da República, André Davi, esteve em Brasília com o também republicano Pastor Heleno. Na pauta, reunião com o presidente nacional do partido, deputado Marcos Pereira. O pré-candidato é líder nas pesquisas em Sergipe. O que levou o delegado André Davi a arrumar as malas e as pressas a Brasília? Os motivos, os detalhes só eu tenho e daqui a pouco eu papoco. Anotem aí esta exclusiva do programa.
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0: Flávio Bolsonaro tenta ser recebido na Casa Branca, nos Estados Unidos, por Donald Trump. O problema não tá aí. O problema é que me chegou agora de Brasília a informação de que a Polícia Federal desconfia que ele quer fugir. É. Quer fazer igual o outro irmão. Aí inventou a história que quer se encontrar com o galego americano. Mas, na verdade, já vai ficar lá. Será? Um outro deputado federal envolvido no Banco Mast, um tal Frias, o homem que fez o filme, também fugiu. Já está lá nos Estados Unidos. E o Supremo Tribunal Federal mandou perguntar ao presidente da Câmara. O senhor deu ordem para ele sair do país? O presidente da Câmara disse,

0: participa do programa.
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0: Pesquisa aqui em Sergipe que colocava Fábio Mitidieri na frente dos demais candidatos foi retirada do ar por decisão judicial. Os motivos, a decisão judicial que tirou do ar uma pesquisa que estava rodando, que dava Mitidieri na frente, mas teve B.O. Valei-me, Nossa Senhora! Anotem outra exclusiva do programa!
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0: Pré-candidato a deputado federal do PT de Sergipe diz que Rogério Carvalho não deveria apoiar Mitidieri. Estaria rachado o PT? Quem é este pré-candidato a federal? Professor Dudu. Distância, viu? Foi candidato a prefeito lá, deputado em outras. O homem é bom. E não tá gostando na dica de nada da união de Rogério com Mitidieri. Bolo grande. Ele vai falar daqui a pouco neste programa. Projeto aprovado no Congresso mexe com as leis ambientais, segundo o ex-ministro, ex-deputado federal Márcio Macedo. A lei é um retrocesso na questão ambiental no país. Márcio Macedo vai falar daqui a pouco nesse programa. Governo do Estado vai liberar dinheiro para atletas sergipanos que têm o direito. Onde? Como se inscrever? Importante esse projeto aqui, viu? É o Bolsa Atleta. É, aquela história do cara que gosta de correr, né? Corridas, luta judô, karatê, pratica algum esporte. Tem que estar mendigando, pedindo esmola, fazendo rifa. Não, o governo de Sergipe tem uma bolsa. Quer um dinheiro, uma ajuda. Mas não é assim, você chegar na hora de viajar e dizer, ô, doutor Mitidieri, eu quero o Todd para viajar. Não, você tem que se inscrever, as inscrições estão abertas, aonde é, como é, tudo isso daqui a pouco neste programa. Anotem outra exclusivíssima do programa.
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0: O Supremo julga a qualquer momento alterações feitas na lei da ficha limpa. E o que tem a ver isso, Pepe? O que tem a ver é que quem está sujo hoje, depois desse julgamento, pode estar limpo. E estando limpo, pode ser candidato a tudo que quiser no Brasil. E aqui em Sergipe, muitos políticos estão sujos igual a poleiro de galinha. E pode se limpar. Um deles sabe quem é? Manuel Messias Suquita. Já pensou Suquita candidato? Que confusão não é lá na capela? Hein? E tem muitos no estado inteiro e no país. Estão aguardando essa decisão de mudança na ficha limpa, na lei. Já mudaram os políticos, mas o Supremo achou que não deveriam mudar. E o Supremo agora vai decidir, vai bater o martelo. Será que vai abrir as pernas? Estas e outras manchetes serão debatidas a partir de agora, aqui, no meu, no seu e no nosso. 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
1: Alô, sim, meu querido Jair Silva, cadê você, rapaz? Busca aí aquela música do forró. É porque, falando de Isaú, ele fala de você também, não, fazer uma música falando bem de Jair, é. Busca aí, Jair, a música que o cantor fez, né, falando do forrozão da juventude, homenageando Isaú e prefeitinho, porque nós vamos entrar no forró. Quando achar, me avise, não enfigo ela abaixo não, Isaú. Isaú que parece demais os dois, né? É, Isaú parece também com o Rosinaldo, né, rapaz? Coisa braba os dois. Eu ando tanto juntos que um parece com o outro. Tiro de um e jogo no outro e não quero volta. Isaú, meu filho, cadê você? Tô precisando falar com você, viu? B.O. grande, pode anotar. 12 horas e 16 minutos, 12:16. Vocês ouvem o programa Juventude Notícias, aqui pela sua Juventude FM, 104,9. Já achou? Bote a música do forró da juventude no Rádio do Povo.

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1: Falo sim, meu querido Jailton Silva. Bote a bomba pra chiar aí que eu vou fazer um comentário sobre a tirada do mastro.
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1: Cadê a musiquinha da Celebrina, alguma coisa? Bote aí. Eu já ia lhe chamar de Isaú de novo, vai.

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1: Olha, eu vivo de comunicação. Eu vivo, quando eu digo vivo, não é sustentado, não. O meu meio é esse. O programa é desse estilo jornalístico. E hoje eu estive meio que chateado e tive que ligar para um dos secretários do prefeito Sérgio Reis, o secretário Alex Dentinho, que é secretário do turismo e que está organizando

0: junto com outros secretários e a prefeitura, essa grandiosa festa que acontecerá no domingo, que domingo já é depois de amanhã, e que o programa do prefeitinho só vai até hoje. E nós estivemos presentes na segunda-feira, o prefeito até apressado para viajar, e a gente esteve lá no anúncio de toda essa grade de programação para o Festival da Mandioca e já começando com este evento de domingo, que será um cantor no trio, mais o nosso cantor Alcimar Monteiro. Passou segunda, esqueça segunda, que segunda eu comentei e falei, passou terça, quarta, quinta e hoje é sexta. Ninguém da gestão ligou ou mandou sequer um aviso. Anuncia aí que vai ter a festa da Cilibrina. Vejo muito esses anúncios, essas coisas, nas redes sociais. Ou a gestão acha que tem já a sua rádio, que é a de lá, a Rádio Progresso, de Zezé, do grupo, e que lá está tudo avisado, está tudo resolvido. E que as outras não têm audiência, não têm ouvinte para receber as informações. E aí eu liguei, Alex, meu filho. Ninguém vai falar, não tem ninguém para dizer como vai ser a organização dessa festa, o arrastão sai de onde, passa por onde, que hora é a previsão de chegada com Alcimar Monteiro. Está tudo solto. Sérgio, meu filho, quando você voltar, se já voltou, vamos conversar com o prefeitinho para lhe dar umas dicas, se quiser também. Porque o negócio está meio, eu vou usar o termo, avacalhado. Tá solto. Ninguém sabe de nada, ninguém viu nada, ninguém fala nada. E eu, jornalista, radialista, sou eu que vou ser obrigado a fazer o papel de assessor de imprensa, de comunicação da prefeitura, para ir buscar nas redes sociais se tem algum ai, se tem alguma coisa avisando, bota aí para rodar. Não. Obrigação é de quem recebe para fazer e precisa fazer. Lamento profundamente ter que aqui estar fazendo uma crítica ao invés de estar falando sobre a festa, até que já falei, que esqueci até do cantor. Eu sei que um é Alcimar Monteiro. Quem? Natan. Eu sou obrigado a saber o nome do cara, não, né? O secretário tinha que ligar, fazer, pedir um espaço na rádio, né? Mas deve ter lá a Rádio Progresso, né? Os Canhões e a Juventude FM. Quem imaginar que é a outra... está redondamente enganado. Mas, ô meu querido Jailton Silva, busca aí a chamada de Hamilton Prata. Esse pelo menos teve consideração e mandou para cá anunciando que vai ter, né? Um forró amanhã na rua do Riachão. É, digamos assim, o primeiro arrastapé da Cilibrina. E mandou ele todo o anúncio, prefeitura municipal, apoio fulano de tal, e nós estamos rodando. Sem cobrar um real. É. Estamos fazendo pela cultura, pela valorização da cultura. Rode aí a chamada de Hamilton Prata, já que da prefeitura não chegou nada.
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2: Pois é, aí está o anúncio feito pelo nosso colaborador Hamilton Prata, fazendo, é um dos pioneiros na Silibrina, fazendo a convocação para o evento, mas a prefeitura para a Rádio Juventude FM não mandou nada. Nenhum assessor, nenhum secretário para dizer desta organização, que é uma festa pública, que tem recurso público no meio, né? E eu preciso sim fazer a cobrança ao prefeito. Quero, quando ele voltar de viagem, que estava, não sei se me falha a memória, em São Paulo, inclusive Alex Dentinho está para lá, é evento importante que ele está em São Paulo, é uma virada cultural, é uma festa em São Paulo, em que grupos folclóricos de Lagarto estão lá participando, uma quadrilha junina e um grupo do folclore de Lagarto, né? Os parafusos, mas a gestão é grande. Tem 22 ou 23 secretários. Para cada secretaria, um suplente, um adjunto. E ninguém disse nada. Eu também só disse o que disse. Não vou dizer mais nada, porque não sei. Não é assim? Quem vai tocar, que hora vai tocar, que hora vai entrar, porque a prefeitura não avisou. 12 horas e 26 minutos, vocês ouvem o programa Juventude Notícias pela sua Juventude FM 104,9, a rádio comunitária que veio para fazer a diferença. Já se encontra aqui na Juventude FM a nossa pré-candidata, que será nossa entrevistada daqui a pouco. Ela é da cidade de Tobias Barreto, ela é pré-candidata a deputada federal. Fala já conosco! Porque anotem aí na marca da exclusividade.
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2: O Tribunal Regional Eleitoral suspendeu a divulgação parcial de uma pesquisa de um instituto que fez a pesquisa aqui em Sergipe e que divulgou, e depois de ter divulgado, o tribunal encontrou erros e mandou tirar do ar. O resultado saiu, mas encontraram irregularidade. Não sei se nos números ou no que foi. E a pesquisa foi retirada do ar a pedido do Tribunal Regional Eleitoral. Os números davam Mitidieri na frente de Valmir de Francisquinho. Vamos ouvir.
3: A empresa ICM Pesquisas, responsável pelo levantamento que apontou o governador Fábio Mitidieri na liderança da disputa estadual, teve a divulgação parcial de uma nova pesquisa suspensa pelo Tribunal Regional Eleitoral de Sergipe. No levantamento anterior, registrado sob o número SE-06422-2026 e realizado entre os dias 12 e 15 de maio, Fábio Mitidieri aparecia com 38,3% das intenções de voto no cenário estimulado para o governo de Sergipe, seguido por Valmir de Francisquinho com 32,9% e Ricardo Max com 7,8%. A nova decisão envolve a pesquisa registrada sob o número SE-00039-2026. Segundo o TRE Sergipe, o levantamento foi oficialmente cadastrado apenas para o cargo de deputado estadual, mas o questionário incluía perguntas sobre governador, senador e deputado federal, o que pode contrariar as normas da Justiça Eleitoral. Em decisão assinada nesta quinta-feira, o juiz Leonardo Souza Santana Almeida determinou a proibição da divulgação de qualquer dado relacionado à disputa para governador, senador e deputado federal. Com isso, apenas dados referentes à corrida para deputado estadual poderão ser publicados. Em caso de descumprimento da decisão, foi estabelecida multa diária de R$10 mil. Da redação da Juventude FM, falou o repórter Evandro Santos para o Juventude Notícias.
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2: Vocês viram o motivo da suspensão da pesquisa. Quem contratou a pesquisa e registrou no Tribunal Superior Eleitoral disse que a pesquisa era apenas para deputado estadual. E aí depois divulgam para o governo do estado. O filho do vaqueiro aqui, o prefeitinho, que de besta só tem a cara, né? E o jeito de andar. Acostumado a viver neste meio, o que é que pode ter acontecido aí? mandou fazer a pesquisa geral. Se tiver boa, nós divulga. Eita, aqui na política de Sergipe só tem besta. Dão beliscão e azulejo, só que a justiça está de olho. Mandou, portanto, suspender a divulgação onde já estava. Digamos que o estrago já tinha sido feito, já tinha sido divulgado. Acho que até eu possa ter divulgado aqui. Mas era para divulgar apenas de deputado. Porque quem pagou a pesquisa e registrou para divulgar só queria ter conhecimento dos números para deputado. Não queria saber de governo nem de Senado. Aí, como deu bom para Chico e ruim para Francisco, divulgue. Me enrolem, que eu tô com frio. Anotem aí na marca da exclusividade.
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2: O ex-deputado federal André Moura se pronunciou sobre a condenação nova envolvendo o uso da prefeitura em Pirambu. André Moura acaba de ser condenado mais uma vez na prefeitura de Pirambu por quando ele passou por lá há mais de 20 anos. Vamos ouvir o que diz o pré-candidato André Moura.
4: Né, de lá da comarca de Japaratuba, contrária a mim. Foi assim em 2022, nesse mesmo processo, onde nós recorremos e o STJ, né, o Superior Tribunal de Justiça, por unanimidade, nos absolveu desse mesmo projeto, nesse mesmo processo, melhor dizendo. Nos absolveu e determinou que a sentença do juiz fosse anulada. Aí, obviamente, né, o juiz reabriu o processo sob a alegação que faltavam ser ouvidas duas testemunhas. As duas testemunhas foram ouvidas, as duas testemunhas saíram em minha defesa, não trouxe nada, né, que me acusasse. O juiz, no dia de ontem, repetiu a mesma sentença de 4 anos atrás, no mesmo processo, ele repetiu a mesma sentença, copia e cola. Não existe condenação por indesto legível. Não existe essa possibilidade, zero. Serei pré-candidato, sou pré-candidato, serei, depois das questões, candidato ao Senado.
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2: Daqui a pouco, na segunda parte do programa, eu vou trazer a fala do professor Dudu. Ele é pré-candidato a deputado federal, é do PT, é da cidade de Estância e ele é contra essa união de Rogério com Mitidieri. Ele afirma que seria mais vantajoso para Rogério Carvalho uma aliança com o PSOL. Eu vou trazer o professor Dudu daqui a pouco. Enquanto isso, eu vou um rápido apoio cultural para quando eu voltar. Já está nos estúdios comigo, estará Emanuele Ora, pré-candidata a deputada federal aqui por Sergipe. De onde ela é? Quem é ela? Quais suas propostas se eleita for deputada federal por todo Sergipe? Vamos conversar com ela. Qual partido ela está afiliada? Vamos conversar. É espaço aberto para todo mundo. Volto já.
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1: São 12 horas e 36 minutos, 12h36, dentro do quadro Entrevista, aqui pela sua Rádio Juventude FM de Lagarto. Para mim é uma alegria e satisfação receber nos estúdios da Juventude FM mais uma mulher pré-candidata a deputada federal. Ela veio da cidade de Tobias Barreto, Emanuele Carvalho. Rádio Juventude FM, Prefeitinho, boa tarde, amiga.
2: Boa tarde, Prefeitinho. Boa tarde a todos aqui da equipe da Juventude FM de Lagarto. Boa tarde a todos os amigos conhecidos aqui da cidade de Lagarto. É um prazer e uma honra poder estar aqui conversando com vocês.
1: Prazer todo nosso. Me fale da sua vida laboral, seu trabalho. Eu observo aqui que você é enfermeira.
2: Isso.
1: Onde desempenha as suas atividades? E como é que iniciou a sua vontade de participar da política?
2: Então, eu sou enfermeira, vou fazer 20 anos agora em dezembro de formação. Desde quando me formei, já comecei a atuar no serviço público como servidora pública concursada em Tobias Barreto e em Itabaianinha. E automaticamente também já comecei a exercer cargos de coordenação de gestão. Então, fui coordenadora geral em Itabaianinha, fui secretária de saúde em Tobias Barreto, secretária de saúde em Itaporanga, secretária de saúde em Itabaiana. E enfermeira assistencial, muito pouco tempo de atuação, mas mesmo a minha expertise nesses quase 20 anos de formada foi na gestão do SUS. Então, eu tenho essa dedicação ao serviço público, né, na vida profissional, mais especificamente na área da saúde, na gestão do Sistema Único de Saúde, que é esse sistema que a gente defende, que quer fortalecer cada vez mais.
1: Se colocou, né, à disposição em Tobias Barreto. A senhora teve mais de 15 mil votos, enfrentando grupos fortes, como o atual prefeito Dilson de Agripino, grupo de Diógenes. Me fala um pouco sobre a política de Tobias Barreto. Uma mulher sendo reconhecida dentro desses grupos antigos, grandes, né?
2: Então, o meu contato, eu sou de Itabaianinha, né, mas comecei a trabalhar em Tobias Barreto em 2007, como enfermeira, coordenadora de um setor importante na Secretaria de Saúde, a epidemiologia, na gestão de Marley Barreto, nesse momento. E tive a oportunidade de ser secretária de saúde de Tobias Barreto, de 2017 a 2020, na gestão de Diógenes Almeida. E aí, depois saí, Diógenes não se reelegeu, aí eu fui ser secretária de saúde em Itaporanga. E em 2024, nasceu essa vontade de me dedicar à política partidária, porque a gente que vem nessa experiência aí de trabalho, a gente adquire uma experiência, a gente não só a experiência profissional, como pessoal e também política, porque você é um agente político quando você assume esses cargos, não deixa de não ser, né? Você exerce um cargo técnico, mas você se torna um agente político. E a saúde pública, ela ainda é, infelizmente, usada de forma

0: errada, né, para muitas pessoas se elegerem politicamente falando. Então, eu pensei assim, eu tenho uma experiência grande, tenho uma qualificação, e a gente precisa levar pautas que a gente tem na vivência do dia a dia, porque é no município que as coisas acontecem, a gente precisa levar para a política essa nossa experiência. E foi quando eu, decidi entrar na política partidária, não estava nos meus planos diretos naquele momento ser candidata a prefeita, mas aí o destino, a conjuntura, a arrumação ali naquele momento, não tinha uma pessoa, né, que pudesse se levantar contra Deus naquele momento. Todo mundo dizia que ele ia ser por W.O., em Tobias, né? Diógenes estava um pouco afastado da política. Diná ainda tinha os direitos políticos ainda estava restritos. Nesse momento eu estava com eles, aliada, né, politicamente a eles. E aí a gente teve essa coragem. Tinha um grupo também se formando no PL, naquele momento foi o partido que eu me filiei naquele momento para ser candidata. Um grupo do Renova Tobias, juntamos, né, com a turma de Diógenes para a gente ser candidata a prefeita naquele momento. Então, assim, eu tive essa coragem, porque eu tinha esse trabalho que foi reconhecido pela sociedade como secretária de saúde. Foi um trabalho que ainda não foi superado pelas duas, né, terceira e a quarta gestão de Dilson, porque a gente trouxe, na verdade, vários serviços para Tobias Barreto, levou, né, vários serviços para Tobias Barreto, serviços que antes a população só tinha aqui em Lagarto. Raio-x simples, alguns exames, né, de imagem, consultas especializadas, todas fisioterapia. Então, toda essa demanda de serviço lá de Tobias Barreto, a gente tinha que encaminhar os pacientes para Lagarto. E na nossa gestão, a gente implantou o centro de fisioterapia, implantou o centro de especialidades, com mais de 15 especialidades. Fizemos convênio com clínicas particulares para que a gente pudesse ofertar exames de raio-x, densitometria óssea, mamografia para a população. Então, foi um avanço realmente que a população percebeu. Então, esse trabalho me credenciou, né, para ser aceita pelo grupo, para ser a candidata a prefeita, e me credenciou também como reconhecimento da sociedade para ter os 15.070 votos.
1: Agora a senhora tem um pensamento mais ampliado, né?
0: Isso.
1: Ser deputada federal, são vários os problemas que nós temos no Brasil. A senhora vai cuidar dos sergipanos, das sergipanas, e evidentemente leis que serão feitas lá em Brasília que vão trazer benefícios para todo o povo sergipano e brasileiro. Preparada para mais esse desafio?
0: Então, a gente continua e passou essa eleição de 24, continuamos com essa pretensão de buscar um espaço na política, como mulher, como profissional capacitada, como militante e trabalhadora de uma área tão sensível que ainda é a principal dor do brasileiro, que é a saúde pública. Saúde. Se você for fazer uma pesquisa, qual
1: saúde
0: é a maior dor? Saúde,
1: né,
0: é a primeira, segurança é a segunda. Né? Então, saúde pública. E aí, não podia ficar de fora dessa eleição de 26. A gente precisa, para que a gente ocupe esse espaço, a gente tem que estar na disputa, no jogo, né, vamos dizer assim. Então, eu não me sinto menos desqualificada do que nenhum desses candidatos que estão aí. Eu me sinto muito qualificada, tenho legitimidade para lutar, e a minha bandeira principal vai ser o fortalecimento do SUS. A gente precisa levar o debate para Brasília sobre a rediscussão do financiamento do SUS. A gente sabe que o financiamento do SUS hoje é o mesmo de 36 anos atrás, de quando ele foi criado. E as demandas aumentaram, a população aumentou, as doenças, né, que estão aí são doenças, a população está envelhecendo mais tardiamente, então a gente precisa de ter uma rediscussão sobre o financiamento do SUS, o que é papel da União, o que é papel do Estado, o que é papel do município, fortalecer a atenção primária nos municípios, melhorando o cofinanciamento para os municípios. A gente sabe que a dificuldade dos gestores municipais é muito grande, né, e a gente precisa fortalecer a atenção primária, isso tudo parte de um financiamento melhor. E aí a gente quer levar essa discussão. Eu, como gestora do SUS, tenho muito o que oferecer nesse debate lá em Brasília, para que a gente possa estar rediscutindo sobre isso. A política para as mulheres, né, que é outra pauta, de, né, não só a política de segurança, mas a política de saúde para as mulheres.
1: Tem crescido
0: a política social para as mulheres.
1: Da violência contra as mulheres, né? Eu acredito que cabe também trabalhar, né, essas mulheres depois dessas violações dos seus direitos, né?
0: Da assistência, vezes, né? Assistência social,
1: precisa,
0: segurança,
1: né?
0: Primeiro, porque muitas mulheres, elas não denunciam porque elas não se sentem seguras pelo Estado. Às vezes a gente quer dizer, né, denuncie, né, tenha coragem, mas como é que ela vai fazer isso se a gente também não tem um Estado que vá defender e vá dar segurança de verdade a essa mulher contra aquele agressor? né? Mas muitas elas se calam porque elas não sentem essa segurança. Então a gente precisa lutar por medidas que deem mais segurança, segurança mesmo, a segurança social, né, de moradia, às vezes, de trabalho, para que elas tenham a condição de sobreviver sem aquele parceiro agressor, de saúde, para que ela seja assistida em tudo que ela precisar, tanto a saúde mental como a saúde física, os exames em tempo oportuno, cirurgia, seja o que for que ela precise. Então, tudo isso precisa ser discutido e são pautas que são inerentes da mulher. São mulheres que têm que estar defendendo essas pautas, porque somos nós que sabemos aonde o calo aperta, onde é a dor. É, então, a gente precisa lutar para que eu acho que no Brasil todo, não só aqui no estado do Sergipe, que a população, principalmente as mulheres, vejam quem são as mulheres que estão se colocando à disposição nesse cenário e deem essa oportunidade, porque é preciso mais mulheres ocupando esses espaços de poder e de decisão no nosso país.
1: Qual a sua opinião, pré-candidata Emanuele, a respeito dessa... esse duelo entre Lula, Bolsonaro, direita, esquerda, extrema direita, como você vai a Brasília, com qual pensamento? De botar Marlene na fogueira, será uma deputada de valorizar o voto? Como será isso? O que, é que a senhora pode passar para quem está ali ouvindo?
0: Eu não acho que foi saudável para o país, não, essa divisão. Não vejo como saudável. Eu sou do equilíbrio. Eu acho que... Primeiro que na ciência política não existe direita e esquerda. Existe o capitalismo, o socialismo, as políticas conservadoras, liberais. E esse modismo foi criado de uma forma... E que criou na mentalidade do brasileiro essa divisão de país, direita e esquerda. De criar uma divisão que leve ao ponto, né, das emoções negativas floresçam dentro do coração humano, né, do ódio, do rancor, da raiva. Você vê famílias, familiares brigando, se dividindo na família, no trabalho, nas redes sociais por conta disso. Então, isso não foi saudável para o país. Eu acho que tem pontos positivos. Vamos falar da direita, né? Da direita e pontos positivos na esquerda, como também pontos negativos na direita, como negativos na esquerda. Eu acho que o político, ele precisa saber o que é bom para o cidadão, né? Se aquele projeto de lei, aquela decisão, ela vai beneficiar a maioria das pessoas, porque é isso que tem que mover o sentimento do político, é o espírito público. Eu falo sempre que as minhas bandeiras é o espírito público, principalmente, porque se você está na política, você tem que entender que os interesses coletivos têm que se sobrepor aos seus interesses individuais. Então, aquela decisão, aquele projeto de lei vai beneficiar a maioria da população brasileira? Então, a gente tem que votar a favor, né? Porque está beneficiando. Vai beneficiar o empregador, né? Como é que a gente encontra um meio termo aí para poder o empregador, o empresário, ele conseguir sobreviver no país, gerando mais emprego, mais qualidade de vida para as pessoas, né? Porque a gente sabe que a maior política social é o emprego. E a gente não é o Bolsa Família, é você dar dignidade às pessoas através do emprego. Né? Então, são vários viés aí que a gente tem que encontrar um meio termo, um caminho aí para poder desenvolver o país, dando melhores condições de vida também, não só a quem oferece o emprego, como também a quem precisa. Né? Então, eu não acho que foi saudável, acho que está adoecido o país. A gente precisa de uma opção aí que traga essa neutralidade, essa visão de equilíbrio para o país e que a gente possa ter uma opção para governar o nosso país, né, para o povo realmente, não que fique dividindo a sociedade e adoecendo as pessoas.
1: Quem a senhora irá apresentar no momento oportuno do registro das candidaturas para o povo sergipano, para o povo de Lagarto, que nos ouve no momento, como seu candidato ao governo do estado?
0: Valmir Francisquinho.
1: Será Valmir Francisquinho. A senhora é filiada ao Republicanos.
0: Eu estou filiada ao Republicanos.
1: Por 10. Que Valmir?
0: Valmir, eu, na verdade, fui candidata a prefeita em Tobias Barreto pela oposição, no caso, o prefeito Dilson, que era o meu concorrente, era ligado
1: ao governo,
0: né? Também o deputado Cacá Santos, né? E eu fui, e esses grupos tradicionais em Tobias Barreto são ligados ao governo. Então, para mim, né, na questão do cenário local, é interessante que eu tenha, como eu sou oposição local, eu tenha também um representante de oposição a nível estadual. Eu acho que é saudável para a política do município. E aí, por coincidência, depois que passou a eleição de 24, Valmir me convidou, ele eleito prefeito de Itabaiana, ele me convidou para ser secretário de saúde em Itabaiana. Então, eu comecei a conhecer Valmir a partir daí, né? E aí se criou esse laço, tanto de trabalho como também de
1: amizade. E a senhora também esteve como secretária?
0: Estive, como, em 25.
1: Se afastou agora para se desincompatibilizar para a questão da candidatura.
0: Isso. Na verdade, eu me afastei em 2025 porque eu percebi que, quando eu estou como secretária, eu me dedico 100%. E a secretária

0: Larissa Alta Baiana, ela é muito complexa, porque são 14, é uma sede de região, são 14 municípios. Como eu vi que eu teria que me dedicar 100%, eu teria que deixar Tobias Barreto a questão política. E aí, para mim, naquele momento, a prioridade, e naquele momento e neste momento, é a política, é buscar esse espaço na política. Então, eu conversei com o Valmir, que precisaria me afastar da secretaria, porque eu não poderia abandonar o Tobias Barreto. Ainda fiquei 4 meses com ele. Mas a gente manteve lá a assistência assessorando a secretária nova que assumiu. E aí criou-se esse laço, né, de amizade, de trabalho com o Valmir. E, naturalmente, a gente vai caminhar, né? Aí fui para o partido que ele se filiou também. A gente vai caminhar na linha de oposição aí, junto com o Valmir.
1: Quem a senhora indicaria para senador da República?
0: Meu primeiro voto seria Eduardo Amorim, né, por questões de convicção. Ele está no partido, mas também ele é um militante do fortalecimento do SUS, é um médico que atua no SUS, conhece as principais problemáticas do sistema único de saúde. Então, a gente vai lutar pela mesma bandeira, que é o fortalecimento da saúde pública. E o segundo voto é André Davi.
1: É o delegado André Davi. Então, isso. A senhora vota na chapa completa.
0: Completa, isso.
1: E deputado estadual? Como a senhora vai para a federal, uma região sul, centro-sul, muito grande, com muitos candidatos... Tem pensamento? Sairá alguém de Tobias, do seu agrupamento?
0: Não, não tem ninguém do meu agrupamento em Tobias Barreto. Tem outros candidatos, né, da própria cidade, todos vinculados ao grupo do governador. Então, eu não vou caminhar com um único deputado estadual. Não vou fazer a casadinha, como chamam, né? Sim. A gente vai caminhar com os estaduais dos nossos apoiadores. Então, a gente tem alguns apoiadores que têm seus estaduais e a gente vai estar caminhando com os estaduais dos nossos apoiadores.
1: Como será a sua posição em relação a essas questões envolvendo o Supremo Tribunal Federal, muitas das vezes fazendo o papel que deveria ser do Congresso Nacional, dos deputados, que deixou de fazer leis, e ele termina interpretando a lei, muitos achando que aquilo é uma usurpação do poder, que é do Congresso Nacional. Me fala um pouco sobre essas questões.
0: A gente avaliando de fora, né? E aí no popular, como diz, cada macaco no seu galho, a gente queria que fosse assim, né? Cada um no seu papel, cumprindo as suas responsabilidades, obedecendo os limites de cada instituição. E a gente vê, né, de fora, um abuso de poder do Supremo Tribunal Federal. Né? A gente sabe que o Supremo Tribunal Federal não pode legislar. Quem tem que legislar é a Câmara dos Deputados e o Senado, é o Congresso Nacional. E a gente percebe a intervenção direta, nos últimos anos, existe essa intervenção direta do Supremo Tribunal Federal na atuação dos nossos deputados federais e senadores. Então, acho que isso não é saudável para o país, porque gera uma insegurança, tanto jurídica como política. Porque se você está ali como deputado federal e senador, você foi escolhido pela maioria da população do Brasil todo para estar ali, levantando a voz para aquelas pessoas que confiaram em você. Não é um ministro do Supremo, né, que de forma monocrática, que foi escolhido por um presidente da República. Claro que ele tem a experiência jurídica dele, mas ele não pode se sobrepor à vontade popular em algumas questões. A gente vê que isso está se sobrepondo. Decisões monocráticas se sobrepondo a uma decisão e a uma vontade popular que é representada pelo Congresso Nacional.
1: São exatamente 12 horas e 53 minutos. Nesse momento eu entrevisto a pré-candidata a deputada federal Emanuele Ora. Ela é da cidade de Tobias Barreto, é do Partido Republicanos e está no agrupamento do ex-prefeito Itabaiana e pré-candidato Valmir de Francisquinho. Qual a avaliação que a senhora faz? Ontem eu fiz um comentário sobre isso, que as situações em relação a Valmir de Francisquinho, elas só aparecem no período da eleição. Valmir está quieto na hora que ele diz, eu sou candidato a alguma coisa, aí chega que ele tem aquele processo ali, busca aquele ali. Me fala um pouco sobre essas questões envolvendo Valmir. Valmir é um pouco perseguido? O sistema é bruto contra Valmir? O que é que a senhora avalia sobre isso?
0: A gente percebe uma tendência, né, uma estranha, não sabemos de onde parte, com relação a esses processos de Valmir, quando ele se manifesta a questão do governo do Estado. Porque se ele ficou elegível e não existiu nenhum tipo de problema para ele ser candidato a prefeito de Itabaiana, né, assim que ele se elegeu, que aí começou-se a cogitar, que ele assumiu, né, que ele foi eleito prefeito de Itabaiana, que começou-se a cogitar que ele poderia ser candidato a governador em 26, aí surge outra denúncia, né, e mexe no processo dele, dizendo que ele está inelegível novamente. Mas como é? Não é incoerente? É como o Belivaldo falou, né? Incoerente. Como é que ele estava elegido para ser prefeito e fica automaticamente

0: poucos meses depois ele poucos meses depois ele fica inelegível para ser governador. Então a gente percebe que existe uma perseguição. Eu acho que nesse momento, no nosso estado de Sergipe, a gente precisa fazer valer a vontade democrática, a vontade popular. Eu acho que essa disputa tem que existir. Quem estiver por aí tentando fazer com que essa disputa não exista, eu acho que não é saudável. Eu creio que precisa deixar essa disputa existir e deixar o povo escolher, de fato, nessa eleição, né, quem é que o povo, de fato, quer que seja governador do estado do Sergipe, que a vontade popular ela prevaleça. Então, eu sinto que existe, sim, uma perseguição, porque Valmir ele tem a popularidade. A popularidade de Valmir, quando a gente que anda com Valmir, a gente percebe, ela é, vamos dizer assim, única. Ele é um político aqui de Sergipe, que eu acho que não tem outro que tenha a popularidade que Valmir tenha. Isso aí não é uma coisa que Emanuel está dizendo. Vocês podem perceber.
1: Em Tobias Barreto é assim? Quem lagarta é assim. Quando ele chega?
0: É assim. É
1: mesmo na entrevista, quando ele desceu, um monte de gente esperando lá.
0: Isso. Embaixo, inclusive um amigo meu aqui de Lagarto, Michel, que tem o portal Direita Lagarto. Sim. Ele me disse, Emanuel, ele mandou mensagem para mim, eu não pude estar aqui nesse dia. Ele disse, eu achei que Valmir estava queimado, mas foi só impressão. Ele está aqui em Lagarto e a popularidade dele é a mesma, estou impressionado.
1: Era carro buzinando na
0: entendeu?
1: Rua.
0: Entendeu? É. Mas é então, Tobias Barreto é a mesma coisa, ele foi pro carnaval agora e foi incrível, assim, a recepção, né? Aquela manifestação espontânea. Você vai ser o meu governador, eu vou votar em você. Sabe aquela coisa que você não percebe isso com outros políticos? Sabe? Aqueles políticos mais tradicionais já estão desgastados. Não existe essa relação espontânea. Sabe?
1: Tentaram criar, Emanuel, um fato envolvendo Valmir nessa questão contra as mulheres. No momento ele dava uma opinião sobre a esposa dele, que ele não a queria naquele momento na política, até porque já tem um deputado estadual lá em Itabaiana, o Marcos Oliveira, né?
0: Sim.
1: E ele não queria a participação da esposa dele para não desagregar, não arrumar problema no partido. E aí houve uma falta de informação na sociedade toda, na imprensa total. E ele chegou a citar seu nome, que nomeou como secretária de saúde, que diversas pastas, quando ele foi prefeito de Itabaiana, eram mulheres.
0: E as vices escolha, dele, dos primeiros mandatos, foram
1: agora,
0: mulheres.
1: E agora, a possibilidade de Priscila Felizola ser vice dele, também mulher. Isso. Qual a avaliação que você faz desse contexto, dessa fala de Valmir, como mulher?
0: Então, a gente percebeu ali, naquela resposta dele, que foi claramente em relação à esposa dele. Do jeito dele, ele respondeu, não tem chance nenhuma, zero. Minha mulher em política, né? Mas a gente viu que ele estava se referindo à esposa dele. Então, quiseram criar nessas narrativas que ele não incentiva a mulher na política. Isso não é verdade, porque as atitudes de Valmir dizem outra coisa. Quando a gente percebe que uma boa parte do secretariado dele é mulher, quando a gente percebe a tendência de uma vice dele agora ser mulher, quando a gente vai para lá para trás e vê que as vices-prefeitas dele nos primeiros mandatos foi mulher, então a gente vê que as atitudes falam mais do que as palavras. Né? E nesse contexto especificamente, ele se referiu à esposa dele. Mas a gente sabe que isso é estratégia de marketing negativo, né, para poder desgastar a imagem de Valmir e o fator mulher nessa política está muito, muito forte. Então, qualquer fala que eles possam distorcer para poder trazer essa narrativa contra a mulher favorece, né, a quem quer desgastar a imagem de Valmir.
1: A região sul e centro-sul do estado é muito grande. Grande parte do eleitorado sergipano está localizado nessa área. Observo que só temos homens deputados federais da região. Meu amigo Tiago de Joaldo, os dois de Lagarto, Gustinho e Fábio Reis. A senhora entende que é esse o momento da região centro-sul e sul levar uma mulher para defender também os sergipanos no Congresso Nacional?
0: Então, eu assim, me coloco como uma candidata da região centro-sul e sul, né? Tanto por ser de Tobias Barreto e Itabaianinha, a gente tem conhecimento nessa região aqui toda. E eu acho que é a hora da região centro-sul e sul reavaliar essa possibilidade de ver uma mulher qualificada. Não é qualquer mulher. Não é só por ser mulher. É uma mulher que tem uma experiência na vida pública, que já prestou um serviço, que já fez boas entregas, né? Que já eu me coloco como um agente de transformação social, que de fato foi um agente de transformação social, que já fez diferença na vida das pessoas fora da política e agora quer um espaço na política para ampliar essa capacidade de poder de decisão, de trazer mais benefícios para as pessoas, porque a gente sabe que a política é o lugar quando ela é bem trabalhada, quando existe honestidade, quando existe

0: espírito público, de você pegar esses recursos, destinar para áreas sensíveis, que vai transformar e vai dar mais qualidade de vida às pessoas. Então, no momento certo, a gente vai estar caminhando por esses municípios todos aqui da região Centro-Sul, nos colocando como uma mulher da região que precisa de uma oportunidade de representar a nossa região, que é a segunda região mais populosa depois de Aracaju. É a nossa região. Então, veja, né? Vamos trabalhar, vamos conversar muito com as mulheres. E a gente só está começando a pré-campanha, a gente nem pode expandir muito a fala, né? Porque senão a gente comete alguns erros aí, mas a gente vai ter essa oportunidade, espero voltar aqui na campanha para a gente aprofundar sobre as propostas, que é o momento correto de falar, e se dirigir diretamente ao público aqui da região para pedir essa oportunidade.
1: Lhe agradeço sua presença, Emanuele Ora, aqui nos estúdios da Juventude FM. Aproveite a oportunidade para se dirigir ao povo de Lagarto, homens, mulheres, meninos e meninas, né? Agradecer a sua presença. Foi muito bom falar com você, muito inteligente, muito capacitada, a gente observa, e principalmente conhecedora profunda da questão da saúde, que é de extrema importância ter alguém no Congresso Nacional para sair em defesa
0: e da enfermagem, que eu sou enfermeira, que são quase 30 mil profissionais da enfermagem e no nosso estado, e não temos uma voz da enfermagem, uma categoria tão grande. Né,
1: que tem, muitas lutas
0: não
1: são
0: é valorizada
1: em Brasília,
0: não é valorizada. Dizem que começaram a valorizar na pandemia. Em 21 a gente conquistou um piso salarial que é muito frágil, que já não tem reajuste desde 2021. Está lá uma luta grande para poder ter essa atualização desse valor. E uma carga horária justa, humana, mais humana, porque não é fácil. Você vai para um hospital, para uma urgência, você vê lá a dedicação no posto de saúde, na clínica. O enfermeiro é quem mais trabalha, o técnico é quem mais trabalha. O médico passa, faz uma visita, prescreve, mais atuação ali da enfermagem. Então, não só, né, da saúde, mas como também uma voz para a enfermagem, a gente vai se colocar nessa condição também. Então, quero agradecer a oportunidade. Quero dizer ao povo de Lagarto, que acompanha a gente no Instagram, @ Emanuele Ora, Emanuele com dois L e Y, Emanuele Ora. Acompanha a nossa caminhada, nossa trajetória, vá vendo lá as nossas propostas, vá se aprofundando um pouquinho, vamos criando essa intimidade, né? E eu quero também aproveitar essa oportunidade para parabenizar um grande amigo que está aniversariando hoje, Marcos Lima. Parabéns, meu amigo, que Deus lhe abençoe sua vida. É um grande amigo e apoiador lá do Tobias Barreto, foi candidato a vereador na última eleição e continua com a gente nesse apoio. E a gente queria passar esse parabéns aqui para ele. Muito obrigada, que Deus abençoe vocês.
1: Amém. Volte depois, numa outra oportunidade, aí já como candidata, podendo dirigir o povo, pedindo o seu voto, que a lei eleitoral assim vai permitir a gente conduzir essas entrevistas. Foi um prazer falar com a senhora, amiga.
0: Prazer foi meu.
1: 13. 13 horas e 2 minutos, eu vou um rápido apoio cultural, porque eu quero fazer uma foto aqui com a nossa futura deputada federal, Emanuele Ora. Eu volto já. Quando eu voltar, eu vou trazer as falas de um pré-candidato a deputado federal do PT, que diz que não gostou da união de Rogério com Mitidieri. Bolo grande. Volto já.
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1: São exatamente 13h06, 1:06. Vocês ouvem o programa Juventude Notícias pela sua Juventude FM 104,9. É a Copa Atena, né? É isso? De motocross. Terceira etapa. É na cidade de Itabaiana. 23 é amanhã, 24 é depois de amanhã. Organização do nosso amigo Fernando de João Miúdo. Pilotos de Lagarto que vão representar o Miudinho, João Fernandes, 117 é o número. Rodrigo do Grau, 244. Henrique, 111. Paulo Viana é o 57. Adriano Sontenas, olha ele, rapaz, olha o número dele. 55. Sérgio Reis, tá certo. Baby, 33, Pica-Pau, olha ele, o 112. Fernando de João Miúdo, 117, categoria, pois é. Muito bem, parabéns a todos os lagartenses que vão à cidade de Itabaiana neste final de semana para esta competição. Evandro, conseguiu a entrevista? Este final de semana também, o pessoal da OAB aqui de Lagarto estarão organizando um grande evento, uma festa, né? É o Forró dos Advogados. Aonde vai ser, como vai ser, vamos ao quadro Entrevista.
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0: Estamos no ar com a Jamile? Para nossa alegria e satisfação, do outro lado da linha, eu converso com Jamile Ribeiro, né? Ela é da OAB aqui, Lagarto, e os advogados estão realizando, como sempre, o seu São João, os seus festejos juninos, e essa festa acontecerá este final de semana. Quando, aonde, como, por quê? Os detalhes no quadro Em Entrevista.
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0: Jamile, amiga, Rádio Juventude FM, Prefeitinho, boa tarde, amiga.
2: Boa tarde, meu amigo, tudo bem com você?
0: Tudo bem, graças a Deus. E vocês?
2: Bem, graças a Deus.
0: Então, esse final de semana, vocês têm aí essa grande apresentação artística no Parque Zezé Rocha, com previsão para as 20h30, o início de amanhã, sábado. É o Forró da Advocacia, me conta aí.
2: Isso mesmo. Todos nós temos o forró do interior e das regionais, e esse ano não poderia ser diferente. O nosso forró, o Forró da Advocacia, será realizado dia 23, sábado, amanhã, às 20h30, no Parque Zezé Rocha. Esse evento é preparado com muito carinho, com muito amor, para a advocacia da região Centro-Sul, que é a região que abrange a Regional de Lagarto, né? Mas também os advogados podem levar os seus convidados, que é o que

0: a gente chama de público geral. Então, é um forró que a gente prepara com muito carinho, com muita atenção. Um forró organizado, com segurança, no lugar amplo, com estacionamento. E a gente passa aqui para convidar todos os advogados de Lagarto, Simão Dias, Riachão do Dantas, Salgado, para se fazerem presente no evento de amanhã, porque é um evento preparado especialmente para a advocacia.
1: E aí a gente tem as atrações artísticas. Neto Ventura, Leônio Nobre, olha, danado, o rapaz da Brasília. Dani Martins.
0: Isso!
1: Ele é do povoado Brasília, viu? Gente boa escaba, o Nobre.
0: Você acredita que no momento da contratação eu não sabia que ele era daqui?
1: É, do povoado Brasília, viu?
0: Depois que comentaram comigo que ele era daqui, do Lagarto, e era residente do povoado Brasília. Vai ser um prazer tê-lo com a gente. Vai ser Leone, Neto e Dani Martins. Leone daqui, Neto que também é advogado, eu só fiquei sabendo também depois da contratação, e Dani que já esteve com a gente o ano passado. Então a gente vai ter um pouco de sertanejo, um pouco do Arrocha e forró das antigas, para que todos vocês, eu aproveito aqui também a oportunidade, e digo que esse evento também é aberto para o público geral. A gente está com vendas online do ingresso. O ingresso é um valor irrisório, um valor de R$ 30,00 para o público em geral, mas advogado e acompanhante não paga.
1: Muito bem. Jamile, minha filha, sucesso absoluto nesse empreendimento. A Rádio Juventude FM já está divulgando através das redes sociais. Será sucesso absoluto. Estaremos por lá, vou dar uma passadinha para lhe abraçar os amigos, viu?
0: Muito obrigada, meu amigo. Você será muito bem-vindo, você, sua equipe e todos aqueles que se fizerem presente. Pode ter certeza que a festa é para vocês.
1: Grande abraço, amiga.
0: Obrigada, tchau, tchau.
1: Forró da Advocacia, isso aí, dia 23, amanhã, 8h30 da noite, no Parque Zezé Rocha. Neto Ventura, Leônio Nobre e Dani Martins. Vendas online para o público. Através do telefone 99966-9060 ou 99956-5404, tá certo? Você que é advogado, vá para a festa, leve sua família e o advogado ainda pode convidar pessoas. E também os ingressos, como ela me falou, custa apenas o valor simbólico de R$ 30,00. 13 horas e 12 minutos, anotem aí na marca da exclusividade.
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1: Governador Fábio Mitidieri confirma a vinda de Lula para Sergipe. Mas não é mais no dia 27, não. É no dia de São Pedro, 29. Perdão, São Pedro, que? São Pedro é lá em junho. 29 de maio. É semana que vem, né? De hoje a 8, ué. De hoje a 8, né? 22 com 7 e 29. Vamos ouvir o governador Fábio Mitidieri quando ele confirma que Lula vem a Sergipe dia 29, e hoje a 8.
3: Dia 29, a Presidência da República entrou em contato conosco para que a gente reservasse a data. Acredito que na segunda-feira eles devem estar oficializando isso, mas a gente já separou, vamos dizer assim, para acolher o presidente Lula no dia 29 aqui. Será um dia importante, além da vinda do presidente Lula, trazendo mais investimentos, anunciando mais investimentos para o Estado, tem a abertura dos festejos juninos. Até convidar o presidente Lula, se ele quiser dançar um forrozinho com a primeira-dama, será muito bem acolhido aqui pelo nosso povo.
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1: O governador, além do forró, prepara o quentão. Lula gosta de tomar uma, né? E o quentão é a bebida tradicional lá no sul do país para quem curte o forró. Já o professor Dudu, que é do PT, pré-candidato a deputado federal, afirma que seria mais vantajoso para Rogério uma aliança com o PSOL, porque com Fábio é uma barca furada. Valei-me, Nossa Senhora. Matéria 3, Jair.
4: Pode ser que lá na frente o Rogério sinta a necessidade de compor com o PSOL, fazer uma dobrada com o Irã. Com a direita, ele não vai fazer porque é barca furada, é traição anunciada. Eu acredito que é possível. A realidade é que a realidade se impõe. Na hora do vamos ver, ninguém quer perder a eleição. E ele vai saber, bom, por que é que eu vou deixar de ganhar uns votos ali do grupo pela esquerda, se aqui eu não ganho nada?
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1: Continuando o papo com o Dudu, ele disse que foi mais vantajoso para Fábio Mitidieri do que para Rogério esta união.
4: Isso eu nunca tive dúvida. Isso eu nunca tive dúvida e eu já coloquei internamente, inclusive no debate, no dia que nós perdemos a indicação do nome de Carol, a jornalista, para governador, eu disse, e inclusive eu alertei, para ficar registrado em ata, eu não tenho dúvida. Para o governador foi ótimo. O melhor dos mundos era o PT ter candidatura, até porque Rogério derrotou o governador no primeiro turno. É mais quadro. Rogério é muito mais quadro do que Fábio Mitidieri. Fábio Mitidieri não tinha, até essa reta final de mandato, aptidão para governar. Eu não vi aptidão.
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1: A deputada estadual Linda Brasil relata supostos ataques coordenados nas redes sociais após uma denúncia que ela fez sobre tarifa de água. Vamos ouvir a fala da deputada Linda Brasil.
5: Estou sendo vítima de ataques por milícias digitais nas redes sociais. Hoje eu postei um vídeo denunciando a suspensão da portaria da Agrese. Eu
6: achei muito estranho essa suspensão dessa portaria, ainda existindo interrupções intermitentes de água.
5: Que proibia a emissão de cobrança de tarifas pela Iguar nas localidades onde houvesse interrupção de água. Depois disso, vários perfis falsos começaram a me atacar, deslegitimando minha denúncia, e nesses perfis fica notório que são falsos, porque quase todos só têm uma postagem, todos os comentários foram no mesmo momento, umas 3 horas depois que eu postei o vídeo, mostrando que é algo falso e algo programado para tentar deslegitimar minha atuação parlamentar. Irei denunciar na Delegacia de Crimes Cibernéticos e no Ministério Público, porque é inadmissível que isso aconteça, principalmente no ano eleitoral. Porque não irão me silenciar, irei sim continuar defendendo os direitos da nossa população, da população sergipana que está sofrendo com essa crise hídrica que está acontecendo no nosso estado.
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1: E aqui pelas bandas de lagarto, o Paraíso do Araçada, é o parque, anuncia através dos seus dirigentes que está suspensa, né, toda a programação de lá em virtude da temporada. Eles trabalham por temporada, né? Chegou a chuva, vamos colocar aí os dirigentes, né, as pessoas responsáveis pelo Paraíso do Araçá, o parque, a suspensão temporária lá dos eventos em virtude desse período de chuvas. Vamos ouvir. Matéria 23, Jair.
7: Está fechada as portas do Parque Aquático Paraíso do Araçá, encerrando assim a sua temporada. E eu estou aqui com eles, os proprietários do Parque Aquático Paraíso do Araçá, Darley e seu esposo Heriberto. Essa última temporada, Heriberto, foi o esperado?
8: Foi além do esperado, uma temporada de bênçãos, só gratidão a todos que vieram aqui.
7: E a expectativa desta nova temporada? Nos conte um pouquinho aí dos spoilers do que o público podia esperar aqui do parque.
8: Muitas novidades. Terá uma ampliação enorme, a maior transformação que o parque já passou. Né? Terá algum brinquedo inédito que não tem aqui no estado de Sergipe. Vai vir agora para o Parque Aquático, o Paraíso do Araçá. Né? E terá um salão de jogos. Né? Terá o campo de grama para criança, que eu já tenho para adulto, né? Terá um reservado só para criança e outras novidades que eu não vou falar agora, mas no decorrer da obra a gente vai divulgando aqui para todos, né?
7: Darley, eu quero saber assim, o que te dá a sensação quando você olha e vê tantas famílias felizes tendo esse momento mágico, incrível aqui no Paraíso?
9: A sensação é de gratidão, né? Porque a gente pensa sempre no melhor para todos. No conforto, assim como se fosse para a nossa família, a gente pensa para todas as outras famílias que aqui frequentam. Então, no encerramento de mais uma temporada, agradecer a todos que frequentam o nosso espaço, não só nessa temporada, mas em todas as outras, Então, a palavra para hoje é gratidão, né?
10: Nosso muito obrigado a todos e a

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1: O parque aquático vai além de diversão. É um respiro de descanso do jeito que você merece. Se desconectar da correria do dia a dia para viver e guardar lembranças de um dia no paraíso. É o frescor para os dias quentes, mas é também o tempo de qualidade com a sua família, a felicidade das crianças e a sua.
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3: Pois é, tá aí um grande abraço para o empresário Heriberto, sua esposa, né, que suspende essa programação. Agora é forró, muita chuva, né, e o parque aquático vai fazer suas melhorias para retornar no verão, se Deus quiser e ele há de querer. 1h20, anotem aí que Márcio Macedo fez crítica a um projeto aprovado na Câmara por possível impacto no combate aos desmatamentos. Que projeto foi esse aprovado que Márcio Macedo não gostou e alerta a comunidade, principalmente ambientalistas?
4: Tapa na cara do povo brasileiro. Ontem, na calada da noite, essa maioria conservadora, retrógrada e atrasada do Congresso Nacional deu mais uma vez um tapa na cara do povo brasileiro. Votaram e aprovaram um projeto que proíbe o IBAMA de atuar na fiscalização por imagem de satélites, que é uma tecnologia avançadíssima que identifica o crime e os delinquentes ambientais que estão cometendo esses crimes. Essa turma é muito cara de pau, né? Aliás, se fosse cara de pau, estariam tirando e desmatando uma cara do outro. É sem vergonhice mesmo. Veja que esse instrumento é responsável por monitoramento de 90% da Amazônia Legal. E essa turma estão do lado dos criminosos, dos delinquentes ambientais. O meio ambiente é uma bandeira da minha vida inteira, é a minha formação profissional. São por essas coisas que eu sou pré-candidato a deputado federal, para combater esses fascistas e para defender o meio ambiente da ação criminosa desses terroristas ambientais.
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3: O deputado itabaianense federal Ícaro de Valmir foi relator de um projeto da taxa mínima na conta de água. Acaba com essa taxa. Vamos ouvir a fala direto de Brasília, o deputado Ícaro de Valmir.
5: A condução do desenvolvimento urbano está em lei 4117/2005, que autoriza o deputado criar nível alto. Essa aprovação imposta o quê? A isenção, essa tarifa mínima de cobrança de água, de sim uma tarifa justa. Uma tarifa onde você, por exemplo, vou utilizar o exemplo aqui do estado de Sergipe, até 10 mil metros cúbicos de água, o consumidor paga efetivamente esses 10 mil metros, mesmo você consumindo apenas 1.000, por exemplo. Com esse projeto em vigor, o consumidor irá pagar os 1.000 metros cúbicos de água que você foi consumindo. Então, um projeto muito interessante, um projeto justo, que visa aí não exercer a cobrança inequívoca, muitas vezes, de empresas de água. Por exemplo, a utilização do estado de Sergipe é igual a Sergipe. Essa empresa cobra, muitas das vezes, a tarifa mínima de água, mesmo sem passar água à população.
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3: 13h23, o Tribunal Superior Eleitoral aborda um abuso religioso em pedido de votos dentro de igreja. Inclusive, é uma decisão judicial. Será que o prefeito foi ou não cassado porque andou lá numa igreja pedindo voto? E pode as igrejas evangélicas ou católicas, o abuso religioso em relação às eleições, pode ou não pode? O que é que decidiu o Tribunal Superior Eleitoral? Vamos ouvir nessa matéria 20.
6: O Tribunal Superior Eleitoral manteve a cassação da prefeita de Votorantim, São Paulo, Fabíola Alves da Silva, PSDB, e do vereador Alisson Andrei Pereira de Camargo, o pastor Lilo, MDB, por abuso de poder religioso nas eleições de 2024. Segundo a corte, os políticos utilizaram a estrutura da Igreja do Evangelho Quadrangular para influenciar eleitores e impulsionar candidaturas durante cultos. O tribunal citou manifestações de apoio político e falas de lideranças religiosas apresentando o vereador como candidato apoiado pela igreja. A defesa negou irregularidades e alegou ausência de pedido explícito de votos, mas o TSE entendeu que houve uso indevido da influência religiosa com finalidade eleitoral. A Corte destacou ainda que, embora o abuso de poder religioso não seja crime tipificado, ele pode ser reconhecido quando associado a abuso político ou econômico. Especialistas avaliam que a decisão pode aumentar a fiscalização sobre manifestações político-eleitorais em ambientes religiosos nas eleições deste ano.
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3: Você sabe o que é uma medida provisória? É uma medida tomada pelo presidente da República que, enquanto ela não é votada pela Câmara ou pelo Senado, pelos deputados e senadores, ela é lei. E uma dessas medidas provisórias está simplificando as regras para a atividade de você, mototaxista. Tudo mais fácil de se resolver. Fique ligado, vamos trazer direto de Brasília essa matéria 21.
0: Já está em vigor a medida provisória que simplifica exigências para o exercício da atividade dos mototaxistas, motoboys e profissionais de motofrete. O texto do governo retira a obrigatoriedade de autorização emitida pelos órgãos executivos de trânsito dos estados e do Distrito Federal, além de dispensar o registro do veículo na categoria aluguel e a inspeção semestral dos equipamentos obrigatório e de segurança. Publicada em uma edição extra do Diário Oficial da União na última terça-feira, a AMP altera o Código de Trânsito Brasileiro e a Lei 12.009 de 2009, que regulamenta o exercício das atividades dos profissionais em transporte de passageiro. Permanece, no entanto, obrigatório equipamento de proteção como o aparador de linha, antena corta-pipas e o protetor de moto e perna fixado ao chassi das motocicletas para proteção em caso de queda. A MP também atualiza os requisitos para exercício da atividade profissional, exigindo Carteira Nacional de Habilitação, categoria A, ou autorização para conduzir ciclomotores, além do uso de colete de segurança com dispositivos retroreflectivos. Embora entre em vigor imediatamente, a medida provisória precisa ser convertida em lei pelo Congresso Nacional dentro dos 120 dias para continuar tendo eficácia. Da redação da Juventude FM, falou o repórter Evandro Santos para o Juventude Notícias.
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3: O governador de Sergipe, Fábio Mitidieri, anunciou ao lado do secretário de Esporte do Estado um edital de Bolsa Atleta. Atletas que querem viajar para competições dentro ou fora do país receberão ajudas. Como tudo isso será tratado no âmbito do governo? Vamos ouvir o governador Fábio Mitidieri.
7: Fala, meu povo, está aqui ao lado dele, Fábio Mica, e nosso secretário de Esporte do Estado. E eu dizer a você, Flávio, ó, hoje tem notícia boa para o esporte. Hoje sai o edital do Bolsa Atleta. O edital do Bolsa Atleta que vai contemplar quantos atletas?
8: São 195 atletas, para-atletas, surdo-atletas e técnicos, todos eles contemplados nesse Bolsa Atleta.
7: Vai de 200 a 2 mil reais e o Bolsa Técnico, 1.200 reais.
8: Exatamente. Isso. Todo aí. Mundo feliz, ansioso, na expectativa desse lançamento. Essa semana a gente já fez a capacitação com as federações esportivas para que elas pudessem indicar as competições, indicar esses atletas, e está todo mundo na expectativa. Então hoje essa expectativa acaba.
7: E 5 categorias, né? Do infantil ao internacional.
8: É, 5 categorias. Infantil, base, estudantil, nacional e internacional.
7: Então você que está na expectativa do Bolsa Atleta, segunda edição do nosso Bolsa Atleta, hoje sai publicado o edital, se liga lá, acompanha, você pode ser um dos felizardos. Valeu?
8: Valeu!
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3: Flávio Bolsonaro quer viajar para os Estados Unidos para encontrar com Donald Trump. Ele tenta reverter essa situação em que ele é próximo de Vorcaro. Inclusive recebeu dinheiro para fazer um filme para o pai. Mas há quem diga em Brasília que ele quer correr de Brasília, viu? Ou do Brasil, fazendo como fez o irmão, indo para os Estados Unidos. Será o Benedito? Vamos a Brasília, matéria 14. Aí.
9: Acontece, né? Já vinha uma articulação, né? Claro que a gente acabou descobrindo essa articulação hoje, mas já vinha dos últimos dias uma articulação liderada pelo Eduardo Bolsonaro e por alguns integrantes da campanha para esse encontro que agora a previsão é no dia 25, na terça-feira, né? E qual que é a ideia? Quando a gente conversamos logo cedo com integrantes da campanha, eles garantem que foi um convite da Casa Branca, né, por parte intermediado não só pelo Eduardo Bolsonaro, mas também

0: liderado pelo chefe do Departamento de Estado dos Estados Unidos, pelo Marco Rubio, que tem essa ligação ali com o bolsonarismo, trumpismo, né? Então veio um convite e aí ele embarcaria ali domingo para Washington, né? Isso já é uma informação confirmada para a expectativa desse encontro. Tem dois contextos importantes em que acontecem esse encontro. Primeiro, vamos lembrar que o presidente Lula esteve com Donald Trump há mais ou menos 2, 3 semanas, lá em Washington, num encontro que acabou sendo positivo para os dois lados, mas do ponto de vista de política doméstica, muito positivo para o presidente Lula, né, que mostra ali um alinhamento, uma proximidade, que senta na mesa para conversar com o Trump, sim. E um segundo ponto, todo esse contexto dessa crise, já mais de uma semana de uma crise da campanha do Flávio Bolsonaro. Então, de certo modo, eles conseguem, se ocorrer de fato esse encontro na terça-feira, dia 25, conseguem uma agenda positiva em meio a esse turbilhão todo de problemas na campanha devido ao envolvimento dele com o Daniel Vercari e o pedido de recursos. Esse é o contexto que tem. Tem Lula, tem a crise da campanha e tem ali a previsão de que seja na terça-feira, dia 25, terça-feira da semana que vem.
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2: Um novo escândalo pode abater de vez Flávio Bolsonaro. Eu vou direto a Brasília saber o que poderia vir, além de tudo que já tem contra o filho do Bubu. Vamos ouvir.
3: Um novo escândalo que pode abater de vez Flávio Bolsonaro, e não é só a candidatura. Na última sexta-feira, durante o desencadeamento da operação contra o ex-governador do Rio, Cláudio Castro, a Polícia Federal cita em seu relatório, enviado ao Supremo Tribunal Federal, o corredor do Rio. O que seria o corredor do Rio? Basicamente, seria a interlocução de Cláudio Castro, Flávio Bolsonaro, durante o governo Jair Bolsonaro, para criar toda uma estrutura financeira para beneficiar o grupo de Ricardo Magro, dono da Refit, empresa de combustíveis que é considerado o maior sonegador de impostos do Brasil. E não para por aí não, tá? Toda a investigação em cima do grupo Refit faz uma referência a paraísos fiscais em Delaware, nos Estados Unidos, de onde partiriam containers com fuzis que seriam enviados ao Brasil para serem receptados aí por um CAC no interior de São Paulo e também por um ex-policial lá na Barra, que fazia distribuição direto ao Comando Vermelho. A investigação da Polícia Federal sobre o Cláudio Castro, que teve a busca e apreensão autorizada por Moraes na sexta-feira, deve avançar ainda mais e chegar à conexão que existia entre o Palácio da Guanabara, no Rio de Janeiro, e o Palácio do Planalto durante o governo Jair Bolsonaro. E passa diretamente pelo gabinete de Flávio Bolsonaro. É a conexão entre Ricardo Magro, Cláudio Castro, o tráfico de armas que vai para o Comando Vermelho e Flávio Bolsonaro. É um pesadelo a mais que vai exigir mais explicações de Flávio Bolsonaro, que está envolto aí em mentiras diante da explosão do elo com Daniel Vorcaro no caso Master. Daqui a pouco vai ter mais ação da Polícia Federal e daí deve implodir de vez essa bomba atômica na pré-candidatura de Flávio Bolsonaro.
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2: 1h34, a última notícia é uma molezinha para o Flamengo. Gostar de moleza aí. O Flamengo foi declarado vencedor do jogo, cancelado da Libertadores contra o Independente de Medellín. Vamos à matéria.
4: A comissão disciplinar considerou o clube colombiano responsável pela falta de segurança que causou o cancelamento da partida. Além da derrota por W.O., que é quando um clube desiste ou abandona o jogo, o Independiente Medellín foi punido com 5 partidas sem público nos jogos em casa. e 2 jogos fora de casa, sem direito à torcida visitante, nas competições da Confederação Sul-Americana de Futebol. O clube da Colômbia também foi multado em R$582 mil. Com a decisão, Flamengo ficou com 13 pontos e garantiu a liderança do Grupo A da Libertadores com 1 rodada de antecedência.
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2: São exatamente 13 horas e 35 minutos, final de programa, final de semana. Até segunda-feira, se Deus quiser, ele há de querer. Não esqueça que o final de semana tem de tudo. O que você quiser escolher para a sua agenda, tem. Eu já sei qual é a minha. 1 hora e 35 minutos, até segunda-feira, bom final de semana.

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1: Juventude FM informa a hora certa.
2: 13 horas e 55 minutos.
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4: 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Evangelho de Marcos, capítulo 16, versículo 15, a seguir. Disse Jesus: Ide por todo mundo, pregai o Evangelho a toda criatura. Quem crer e for batizado será salvo, mas quem não crer será condenado. E estes sinais seguirão os que querem. Em meu nome expulsarão os demônios, falarão novas línguas, pegarão nas serpentes, e se beberem alguma coisa mortífera, não lhes fará dano algum. E porão as mãos sobre os enfermos, e sararão. Ora, o Senhor, depois de lhes ter falado, foi recebido no céu, e assentou-se à direita de Deus. E eles, tendo partido, pregaram por todas as partes, cooperando com eles o Senhor, e confirmando a palavra com sinais que se seguiam. A partir de agora, o momento da palavra de Deus.
5: Verdade, Senhor. Consagramos nossa alma, nosso corpo, nosso espírito, Pai. Nós te adoramos, te exaltamos, ó Deus. Deus, que o teu Espírito possa fluir nessa noite, Pai. Que o teu Espírito Santo, que veio para nos guiar em toda a verdade, ele possa fluir nesta noite. Em nome de Jesus, amém. Aleluia. Glória a Deus. A glória do Senhor está aqui, amém? Jesus próprio disse: onde estiverem dois ou três reunidos ali, eu estarei no meio deles. A glória do Senhor, o Shekinah do Senhor, a presença do Pai é real neste lugar, amém? Vamos abrir as nossas Bíblias em Lucas 24. Lucas capítulo 24. Aleluia! Oh, aleluia! Oh, xaracantalamanaias! Lucas 24:49. Oh, aleluia. Abra sua Bíblia em Lucas 24:49. Aleluia. Glória a Deus. Deus é bom e a sua misericórdia dura para sempre. Amém? Aleluia. Deus é bom, amados. E a misericórdia do Senhor dura para sempre. E as misericórdias do Senhor são elas que não deixam que nós sejamos consumidos, porque elas renovam-se todos os dias. Aleluia! Glória a Deus. Lucas 24:49. Vamos ler esse versículo que diz o seguinte: Jesus disse: Eis que enviou sobre vós a promessa de meu Pai. Permanecei, pois, na cidade, até que do alto seja.

Aleluia. Atos capítulo 1, versículo 8. Glória a Deus. Deus é bom. Aleluia. Oh, aleluia. Aleluia. Atos 1, 8. Jesus disse as seguintes palavras: mas recebereis poder ao descer sobre vós o Espírito Santo, e sereis minhas testemunhas, tanto em Jerusalém, como em toda a Judeia e Samaria, e até aos confins da terra. Atos 2, 1. Atos capítulo 2, versículo 1. Que tem como título Descida do Espírito Santo. Aleluia, glória a Deus. Oh, aleluia. Oh, aleluia. Atos 2, 1. Que diz o seguinte: ao cumprir-se o dia de Pentecostes, estavam todos reunidos no mesmo lugar. De repente veio do céu um som como de um vento impetuoso e encheu toda a casa onde estavam assentados, e apareceram distribuídas entre eles línguas como de fogo, e pousou uma sobre cada um deles. Todos ficaram cheios do Espírito Santo e passaram a falar em outras línguas, segundo o Espírito lhes concedia que falassem. Amém? Gostaria nesta noite de pregar o tema dessa mensagem, é o batismo com o Espírito Santo. Nós acabamos de ler três textos, três versículos poderosos, três versículos essenciais para que nós possamos respaldar minha mensagem nesta noite. Nós lemos lá em Atos 1:8, lemos em Atos 2, 1 ao 4, e lemos em Lucas 24, 49. E nós acabamos de ler Atos 2, 1 ao 4, que se cumpriu a promessa quando todos estavam em Jerusalém, aguardando a promessa do Pai. E a partir daquele momento de Pentecostes, a Bíblia diz que inaugurou-se uma nova dispensação, a dispensação do Espírito Santo. E aí começou a acontecer coisas sobrenaturais, começou-se a pessoas receberem o batismo com o Espírito Santo, como por exemplo, na casa de Cornélio, quando Pedro foi pregar na casa de Cornélio a palavra de Deus, a Bíblia diz que enquanto Pedro pregava a palavra de Deus, o Espírito Santo veio sobre eles, e eles tanto falavam em línguas estranhas, como profetizavam. Então, meus queridos irmãos, Jesus Cristo disse: vocês receberão poder, para quê? Para testemunhar em Jerusalém, em Samaria, na Judeia, e até os confins da terra. Há um objetivo em receber o power, dínamo, o poder do Espírito. É anunciar Jesus, é pregar a palavra de Deus. Não com a força humana, não com a força da carne, mas sim com a força, com o poder do Espírito Santo. Porque a Bíblia diz lá em Zacarias 4:6, nem por força, nem por violência, mas assim diz o Senhor, pelo meu Espírito. Aleluia. Aleluia. Paulo disse aos irmãos de Coríntios: quando eu fui ter convosco, eu não fui com palavras de sabedoria humana, mas sim em demonstração do Espírito e de poder. Paulo não apoiava-se a pregação dele, a mensagem dele, na sabedoria dele humana, mas sim na sabedoria do Espírito Santo, mas sim no poder do Espírito Santo, que é o revelador da palavra de Deus e é o inspirador da palavra de Deus. E o batismo com o Espírito Santo é para todos. Não é para um grupo de pessoas escolhidas por Deus. O batismo com o Espírito Santo é para todos. Não é para ninguém especial. Não é para ninguém que é muito especial para Deus. A Bíblia diz que é para todos. A Bíblia diz que é para todos e serve para nos edificar. Se Deus diz algo, é porque é verdade. E se serve, é bênção de Deus. Lá em Mateus 3, 11, João Batista disse: eu vos batizo com água para arrependimento, mas aquele que vem depois de mim é mais poderoso do que eu, cujas sandálias não sou digno de levar. Ele vos batizará com o Espírito Santo e com fogo. João Batista anunciava

o arrependimento. Mas ele disse que um mais poderoso do que ele, que ele não era digno nem desatar-lhe a sandália dele, que era Jesus, ele nos ia batizar com o Espírito Santo e com fogo. E essa promessa cumpriu-se em Pentecostes. E a partir daquele dia, todos estão podendo receber essa bênção de Deus para serem mais usados por Deus, para serem as testemunhas mais eficazes, para não pregarem mais agora sem unção, mas sim com o poder, a unção do Espírito que faz a diferença, para não serem mais covardes, mas para serem homens intrépidos, homens que preguem, homens que não tenham mais medo de nada, como Pedro, um homem que negou a Jesus, mas quando ele recebeu o batismo com o Espírito Santo, quando ele foi batizado, recebeu o poder de Deus, ele agora pregava e não tinha medo mais de nada. Ele era um homem intrépido, ousado no Espírito. E a Bíblia diz que ele era iletrado, mas todos viam o poder, a autoridade, a intrepidez do apóstolo Pedro. Porque depois que ele foi imergido, cheio do Espírito, agora ele podia pregar em outra dimensão. E ele não tinha mais medo de nada. Quantos sabem quando eles foram açoitados, eles saíram do Sinédrio alegres, rindo, porque eram dignos de apanhar por causa do nome de Jesus. O que é isso? São homens intrépidos, cheios do Espírito Santo, não tem medo mais de nada. Homens que agora é viver a Cristo, morrer é lucro. Homem que não se importa mais com nada, mas somente em cumprir a grande comissão de Jesus Cristo, ir por todo mundo, pregar o evangelho a toda criatura, aquele que crê e for batizado será salvo, mas quem não crê será condenado. Homens que agora só visam pessoas, almas, para que possam serem salvas. Oh, aleluia! E esse poder está disponível para todos os crentes. Só basta crer. Porque a Bíblia diz em Marcos 16, 17: estes sinais vão de acompanhar aqueles que creem. Em meu nome expelirão demônios, falarão novas línguas. Para receber o batismo com o Espírito Santo, você tem que crer. Para ser salvo, você creu em Jesus. Para que você fale em línguas, seja batizado com o Espírito Santo, é a mesma coisa. Você tem que crer. É uma doutrina. E doutrina tem que crer para receber algo. A Bíblia diz que a fé vem pelo ouvir. Ouvir a palavra de Deus. Você tem que crer naquilo que a palavra de Deus diz, para que você possa receber aquela promessa. Ninguém é salvo se não crê na palavra de Deus. Ninguém é curado se não crê na cura divina. Ninguém é batizado com o Espírito Santo se não crê no batismo com o Espírito Santo. Tudo é pela fé. A Bíblia diz que o justo viverá da fé, não daquilo que ele vê ou ouve, mas viverá do que a Bíblia diz. Se a Bíblia diz algo, é verdadeiro. Seja Deus verdadeiro e o homem mentiroso. Em todos os aspectos, o que Deus diz é verdade. Jesus diz: passarão os céus e a terra, mas as minhas palavras não hão de passar. Jesus é aquele que não mente. Deus é aquele que diz a verdade. Jeremias 1:12 está escrito: eu velo pela minha palavra para cumprir. Deus não mente. Não é homem para que minta, nem filho do homem para que se arrependa. Aquilo que Deus diz, ele cumpre integralmente. Agora você tem que crer para receber o que Deus diz. Não importa qual é o seu status, a sua hierarquia eclesiástica. Se você não crê, você não recebe, querido. A fé, você tem que crer na palavra de Deus para receber algo de Deus. Não importa o que você é, o cargo que você ocupa. Deus não tem compromisso com a pessoa. Deus tem compromisso com a palavra dele. Se ele diz algo na palavra dele, é verdadeiro. E se a pessoa crer, recebe aquela promessa. Amém? Essa doutrina foi esquecida por vários anos e veio reacender num reavivamento em 1901 na rua Azusa, lá em Los Angeles. E os nossos fundadores da igreja, da denominação Assembleia de Deus, foram aqueles homens que receberam o batismo com o Espírito Santo lá em Los Angeles, na rua Azusa, e vieram com o chamado divino para pregar o evangelho que Jesus salva, cura, batiza com o Espírito Santo e voltará. Os nossos fundadores eram homens cheios do Espírito, eram homens batizados com o Espírito Santo, eram homens que receberam o batismo com o Espírito Santo, e por causa desse poder, por causa dessa unção,
sacrificaram suas próprias vidas para vir para o Brasil pregar a palavra de Deus. E hoje a Igreja Assembleia de Deus é a denominação maior que existe no Brasil. Por causa de quem? Dois homens cheios do Espírito que vieram seguindo o ídolo de Jesus Cristo e vieram pregar a mensagem pentecostal que Jesus Cristo salva, cura, batiza com o Espírito Santo e voltará. Oh, xaracanta lamanaia. Oh, aleluia. Então, queridos, por causa de dois homens cheios do Espírito, Deus sacudiu o Brasil. E está sacudindo o mundo. Aleluia. Atos 10:44 diz que ainda Pedro falava estas coisas quando caiu o Espírito Santo sobre todos os que ouviam a palavra. E os fiéis que eram da circuncisão que vieram com Pedro admiraram-se, porque também sobre os gentios foi derramado o dom do Espírito Santo, pois os ouviam falando em línguas e engrandecendo a Deus. É para todos batismo com o Espírito Santo. Nós somos gentios, mas também temos direito, porque esses irmãos na casa de Cornélio receberam o poder do Senhor, receberam o batismo com o Espírito Santo e falaram em línguas e também profetizaram. Então é para todos, queridos, é para todos. Se você crê, recebe. Enquanto eu estou pregando, canta lá Manacaia, enquanto eu estou pregando a palavra de Deus, você pode ser batizado com o Espírito Santo, como foi na casa de Cornélio. Enquanto Pedro pregava a palavra de Deus, eles começaram a falar em línguas estranhas e profetizaram. Então, enquanto eu estou pregando, você pode até receber o batismo com o Espírito Santo sem nem orar pelo batismo. Oh, aleluia. Atos 19:6, a Bíblia diz que Paulo, impondo as mãos, cerca de 12 homens receberam o batismo com o Espírito Santo. Quando Paulo impôs as mãos, Paulo disse: recebestes o Espírito Santo quando creste. Eles mesmos nem sabemos que existe o Espírito Santo. O problema de muita gente é esse, porque não sabe nem que tem o Espírito Santo dentro de si. Mas a Bíblia diz: vós não sabeis que sois templos do Espírito Santo e que o Espírito Santo habita em vós. Paulo disse aos 1 Coríntios, a primeira carta aos Coríntios, capítulo 3, versículo 16: vós não sabeis que sois templo do Espírito Santo e que o Espírito Santo habita, reside, mora em vós? Deus resolveu morar dentro do homem através da pessoa do Espírito Santo. Na antiga aliança, Deus estava no tabernáculo, lá no deserto, lá em Jerusalém, no templo. Mas hoje Deus resolveu entabernacular-se, residir, morar, habitar dentro do homem. E a Bíblia diz em Romanos 8:16 que o mesmo Espírito testifica com o nosso espírito que somos filhos de Deus. E a Bíblia diz que os filhos de Deus são guiados pelo Espírito de Deus. Romanos 8:14. Então, você tem que entender, você é formado um corpo, alma e espírito. O Espírito Santo habita em seu espírito. Não habita na sua alma. O Espírito Santo habita em seu espírito. Você tem um corpo, alma e espírito. O Espírito Santo habita em seu espírito. E é no seu espírito que o Espírito Santo vai colocar as palavras e você fala pela fé. Você não sabe qual é a próxima palavra que vai falar, mas pela fé fala. A Bíblia diz que quando eles foram cheios, eles, o sujeito oculto, começou a falar em outras línguas conforme o Espírito Santo concedia. O elemento sobrenatural é a concessão de línguas estranhas, mas o falar é do homem. Xicalamanahayas. Lá em Joel, no capítulo 2, no versículo 28 e 29, diz: e acontecerá depois que derramarei o meu espírito sobre toda a carne, vossos filhos e vossas filhas profetizarão, vossos velhos sonharão e vossas jovens terão visões. Até sobre os servos e sobre as servas derramarei o meu espírito, derramarei o meu espírito naqueles dias. Então é para todos que crê em Jesus. A promessa é para todos. Se você passou pelo novo nascimento, se você recebeu Jesus Cristo como Salvador e Senhor da sua vida, a promessa diz respeito a você, diz respeito àqueles que crêem. A promessa não acabou lá em Pentecostes, 50 dias depois da Páscoa, mas sim continua até hoje. Aleluia! A promessa continua até hoje, mas precisamos crer na palavra de Deus. Não precisa ter medo de receber algo de Deus. O problema de muita gente que não recebe coisas de Deus é porque tem medo de receber algo errado. Lucas
No capítulo 11, no versículo 11 ao 13 diz: qual dentre vós é o pai que se o filho lhe pedir pão, lhe dará uma pedra? Ou se pedir um peixe, lhe dará em lugar de peixe uma cobra? Ou se lhe pedir um ovo, lhe dará um escorpião? Ora, se vós que sois maus, sabeis dar boas dádivas aos vossos filhos, quanto mais o Pai Celestial dará o Espírito Santo àqueles que lhe o pedirem. Queridos, não é para termos medo de receber algo de Deus. Se você nasceu de novo, é filho de Deus, tem Jesus como Salvador e Senhor, não precisa ter medo de receber alguma coisa de Deus, porque você só vai receber o que é? Aquilo que é de Deus. A unção, o poder, o batismo com o Espírito Santo, não há porque tem medo. Muitas pessoas não recebem porque foi ensinado erroneamente, equivocadamente, e as pessoas têm até medo de receber, porque uns dizem: olhe, quando eu falei línguas eu fiquei em êxtase, olhe, eu perdi a noção do que não estava vendo mais nada. Não existe isso. A pessoa está consciente e fica consciente. Isso é meninice, falta de conhecimento bíblico. E muitos: quem fala em línguas tem que ficar em êxtase. Você sabe o que é êxtase? É você sair fora de si, você ficar anestesiado. Isso não existe, é antibíblico. Você fica consciente, só apenas falando em línguas. Você não vai ficar em outro mundo, você vai ficar aqui na terra mesmo. Só que o Espírito Santo vai estar dentro de você e você falando em línguas, se edificando com Deus. Porque Paulo diz que aquele que ora em outras línguas edifica-se a si mesmo. Em outras palavras, ilustrando essa palavra que Paulo falou no grego, é como se uma bateria estivesse descarregada e colocando o aparelho naquela bateria, ela é carregada e aquela bateria fortalece-se novamente e fica cheia, está apta para ser usada novamente. E quando nós oramos em línguas estranhas, para que serve? Para nos edificar, para que a unção de Deus venha. Quanto mais você ora em línguas estranhas, quanto mais eu oro em línguas estranhas, o poder de Deus vem aumentando, aumentando, aumentando. É como se fosse outra ilustração. Quando a pessoa bebe uma cerveja, automaticamente ela não fica bêbada de vez. Ela precisa tomar várias cervejas, vários litros de bebida para ela ficar bêbada. Bem assim, bem assim é o poder de Deus. Quanto mais você dá tempo a Deus em oração, na leitura da Bíblia, o poder de Deus vem sobre você de uma maneira maior. Aleluia! Então você não precisa ter medo de receber o batismo com o Espírito Santo. É algo de Deus. Você não vai ficar em êxtase, como alguns dizem, por falta de conhecimento da palavra de Deus. A Bíblia diz que Pedro, prontamente, quando ele recebeu o batismo com o Espírito Santo, foi conversar com as pessoas que foram indagar ele. Vocês estão bêbados? Pedro: não, não, não. Isso é o que aconteceu, que foi profetizado pelo profeta Joel, que nos últimos dias Deus derramaria do seu Espírito sobre toda a carne. Nós não estamos bêbados. Pedro estava normal, estava consciente, citou até as Escrituras para aqueles que não conhecia as Escrituras, não tinha conhecimento do que estavam falando. Bobagem, por causa que não tinha conhecimento das Escrituras. E a Bíblia diz: errais por não conhecer as Escrituras. Oséias disse: meu povo perece por falta de conhecimento. Errais por não conhecer as Escrituras, nem o poder de Deus. Aleluia! Em 1 Coríntios 14:4, Paulo disse: o que fala em outra língua, a si mesmo se edifica, mas o que profetiza, edifica a igreja. É o que eu falei, o que fala em outra língua, edifica-se a si mesmo. Mas o que profetiza, edifica a igreja. A igreja não é as quatro paredes, a igreja sou eu e é você. Vem da palavra grega eclésia, significa pessoas que foram tiradas do mundo espiritualmente das trevas e foram trazidos para a luz. Edifica porque quando alguém profetiza para você, você é edificado, consolado, né? Você é consolado, edificado e exortado. Então edifica a sua vida. Mas quando você fala em línguas na presença de alguém, não vai edificar outra pessoa. É isso que Paulo está dizendo. Em 1 Coríntios 14:15, Paulo diz: que farei, pois? Orarei com o Espírito, mas também orarei com a mente.
cantarei com o espírito, mas também cantarei com a mente. O que é isso? Orarei com o espírito é orar em línguas estranhas. Orarei com a mente é orar em português, naquilo que você conhece. É orar baseado na palavra de Deus, em nome de Jesus. E o que é orar em espírito? É orar em línguas estranhas. Você abre a boca e começa a falar aquilo que o Espírito Santo coloca em seu espírito. Você não sabe qual é a próxima palavra a falar, mas o Espírito Santo vai lhe inspirando. Kalamanakaya, o sobrenatural é as línguas que são estranhas, mas o falar é do homem. A boca é sua. A boca é sua. Você tem a sua parte humana em falar, porque senão você vai morrer e não vai receber o batismo com o Espírito Santo se ficar aguardando. Muitos já morreram e nunca receberam, porque foram ensinados equivocadamente, erradamente. Mas o Espírito está sujeito, a Bíblia diz, ao profeta. Ninguém está sem razão. Todos estão conscientes do que está fazendo. E o Espírito Santo está sobre... Podemos comandar o nosso espírito. A Bíblia diz em 1 Coríntios 14, 18 e 19. Dou graças a Deus porque falo em outras línguas mais do que todos vós. Contudo, olha o que Paulo diz. Eu prefiro falar na igreja 5 palavras com meu entendimento para instruir outros a falar 10.000 palavras em outra língua. Paulo disse, eu prefiro falar na igreja, no meio de vocês, no meio de uma reunião como esta, palavras que vocês entendam, contextualizando em português que vocês entendam, do que 10.000 palavras em outras línguas. Porque se Paulo ficasse falando em outras línguas, ninguém iria entender aquilo que ele estava ensinando, aquilo que ele estava falando. Então, você tem que ter consciência que tem a parte sua a fazer. Falar. Não precisa ficar... o Espírito Santo vai tomar língua. O Espírito Santo vai colocar as palavras em seu espírito. E você começa a falar pela fé. Aquilo que o Espírito Santo está colocando em seu espírito. Jesus precisou do poder do Espírito. Lucas 4,14 diz... Então Jesus, no poder do Espírito, regressou para Galiléia e a sua fama correu por toda a circunvizinhança. Jesus, que era o próprio Deus que se encarnou, ele precisou do poder do Espírito. Imagine você, imagine eu. Jesus precisou do poder do Espírito Santo. Imagine nós. Lucas 4,18 diz, o Espírito do Senhor está sobre mim, porque, pelo que me ungiu para evangelizar os pobres, enviou-me para proclamar libertação aos cativos e restauração da vista aos cegos, para pôr em liberdade os oprimidos. Então Jesus disse, o Espírito do Senhor está sobre mim. Jesus precisou do poder do Espírito Santo. E nós precisamos mais ainda do poder do Espírito Santo, porque sem o Espírito Santo, nós estamos fadados a fazer a obra de Deus com a nossa força. E Jesus disse, sem mim nada podeis fazer. Sem Ele, sem Jesus, nada podemos fazer. Sem o poder do Espírito Santo, você e eu estamos fadados a trabalhar, trabalhar, trabalhar e não ver os resultados. Ou resultados mínimos, minúsculos. Mas quando nós fazemos a obra de Deus, debaixo do poder, da unção, do Espírito Santo, aí somos igual a Sansão. Estamos revestidos com a capacidade sobrenatural. Quando Sansão tinha a unção dele, era diferente. Quando Sansão perdeu a unção, agora, Sansão não podia lutar com as pessoas, com os inimigos. Bem assim somos nós. Sem o poder do Espírito Santo, não podemos lutar contra o mundo, a carne, o pecado. Não podemos vencer as lutas com vitórias, mas sim, debaixo do poder do Espírito Santo, podemos vencer o mundo, a carne e o diabo. E podemos fazer a obra de Deus debaixo da eficiência do poder do Espírito Santo. Kalamanakaya. Oh, aleluia. O Espírito do Senhor está sobre nós. Aleluia. Para nos encher do Espírito dele nesta noite. A Bíblia diz lá em Atos, quando eles foram
maltratados, os irmãos oraram e disseram: Senhor, estende as mãos e faz sinais e prodígios e nos enche com o Espírito Santo. E a Bíblia diz que eles foram cheios do Espírito Santo e proclamavam a palavra de Deus debaixo da intrepidez e do poder do Espírito Santo. E a Bíblia diz que o lugar tremeu onde eles estavam. Não foi os crentes que pulou não, viu? Foi o lugar, os alicerces tremeu.

o poder do Senhor foi tanto que os alicerces do lugar tremeu. Já pensou? Esse templo aqui tremendo debaixo do poder de Deus, foi o que aconteceu naquele lugar. Os irmãos oraram e o poder de Deus se manifestou e o lugar onde eles estavam começou a tremer. Aleluia! Deus é poderoso, meus irmãos. Deus faz milagres ainda hoje. Jesus Cristo disse: eu sou. Jesus é o mesmo hoje, ontem, hoje e o será eternamente. O Jesus Cristo que curava no passado é o mesmo hoje. O Jesus Cristo que salvava no passado é o mesmo hoje. O Jesus Cristo que batizava com o Espírito Santo é o mesmo hoje. O Jesus de Paulo é o mesmo do que o meu, é o mesmo do que o seu. É o seu Jesus também. O Jesus de Pedro é o seu Jesus também. E a Bíblia diz que Pedro, passando a sombra de Pedro, curava paralíticos e coxos. O mesmo Jesus, o mesmo poder reside em nós. Sabe o que é que falta? Pagarmos o preço. Atos capítulo 6, que os apóstolos disseram: quanto a nós, nos consagraremos ao ministério da palavra e à oração. É isso que falta, é poder, é leitura da Bíblia, é estudo da Bíblia, é poder de Deus, é separação do mundo, do pecado, é estar sozinho com Deus, para que Deus possa fluir como na época de Paulo, de Pedro. Mas nós temos visto homens que buscam a Deus acontecendo milagres. A vida deles são milagres. São normal acontecer no ministério dele milagres. Por quê? Porque são homens que vivem igual os apóstolos. Quanto a nós, nos consagraremos ao ministério da palavra. E o que é a oração? O segredo está aí. Estudo da palavra e oração, vida sozinha com Deus. Aleluia. O segredo está aí, meus irmãos, não está em um curso teológico muito formal. Não, não, não, é muito bom aprender a palavra de Deus, mas o importante também é o preço a ser pago. E esse preço é alto, muitas vezes nós não queremos pagar, mas Deus nos chama a buscarmos a Ele, para que Ele venha nos usar como os apóstolos, para pregar um evangelho morto. Eu prefiro não pregar o evangelho, já disse a Deus. O evangelho, que não aconteça os milagres, é melhor ficar sem pregar o evangelho. Mas eu creio que o Deus que operava milagres no passado opera ainda hoje, e há de estar buscando homens, homens que tenham fome e sede dele, para fazer através das mãos dos homens, através dos ministérios desses homens, o que fazia no ministério de Pedro, de Paulo, de Silas, e no ministério de outras pessoas usadas poderosamente por Deus. É o mesmo Deus, mas os homens mudou. Deus não mudou, não há variação nele, mas o nosso Deus não mudou. Muitas vezes nós mudamos, os homens mudam, por isso que não recebe aquilo que está escrito, mas Deus não mudou. Então, querido, nessa noite você pode receber o batismo com o Espírito Santo. Vamos, eu vou orar aqui, nós vamos orar, e você pode nessa noite receber o batismo com o Espírito Santo, cheio do Espírito Santo. E quando nós somos cheios do Espírito Santo, Deus não vai permitir que sejamos iguais, vamos ser mais diferentes, vamos ter mais fome de Deus, mais sede de Deus. Vamos querer se separar mais do mundo, do pecado, porque a unção do Espírito quebra o jugo da carne. Aleluia! Oh, aleluia! Você que está aqui nesta noite e nunca recebeu Jesus Cristo, eu quero vos dizer que Jesus Cristo ama vocês, porque a Bíblia diz em João 3,16: porque Deus amou o mundo de tal maneira que deu o seu Filho unigênito, para que todo aquele que nele crê não pereça. Eu quero vos dizer que em Romanos, no capítulo 5, versículo 8, está escrito: porque Deus prova o seu amor para conosco, pelo fato de ter Cristo Jesus morrido por nós, sendo nós ainda pecadores. Eu quero dizer a você que está aqui nessa noite, entrou aqui, não tem paz, não tem alegria, que Jesus Cristo disse: eu sou o príncipe da paz. Ele disse: eu vos deixo a paz que o mundo não pode vos dar. Você que chegou aqui angustiado, triste, eu quero vos dizer: vinde a mim todos vós que estáis cansados e oprimidos, e eu vos aliviarei. Tomai sobre vós o meu jugo, aprendei de mim, porque sou manso e humilde de coração, e acharei descanso para as vossas almas. Jesus quer dar descanso à sua alma cansada, abatida, triste. Você já buscou em todos os lugares,
paz, alegria, mas sempre desilusão. Mas hoje, nesta noite, Deus está com os braços abertos. Jesus está com os braços abertos para que você entregue a vida a Ele, para que Ele possa perdoar todos os seus pecados e lançá-los no mar do esquecimento. Deus vai lançá-los no mar do esquecimento, todos os seus pecados. Não importa o que você já fez. Eu quero dizer que Deus lhe ama do jeito que você é. Deus ama você do jeito que você é. Só precisa nessa noite você arrepender-se dos pecados e querer Jesus, convidar Jesus Cristo para entrar na sua vida. E Jesus Cristo vai entrar na sua vida, perdoar todos os seus pecados, lhe trazer paz, lhe trazer salvação, escrever o seu nome no livro da vida. Ele é aquele que salva, Ele é aquele que batiza com o Espírito Santo, Ele é aquele que traz paz, Ele é aquele que traz refrigério para a nossa alma, Ele é aquele que cura. E Jesus, nessa noite, quer entrar na sua vida. Se você não tem certeza de salvação, você está aqui e não tem certeza para onde você vai, se você morresse agora, se você morresse depois desse culto, eu quero dizer para você que Jesus Cristo pode lhe salvar agora. Ele é o único caminho, porque Ele mesmo disse: eu sou o caminho, a verdade e a vida, ninguém vem ao Pai senão por mim. Não há em nenhum outro há salvação, porque debaixo do céu nenhum outro nome é dado entre os homens pelo qual importa que sejamos salvos. Só no nome de Jesus as pessoas podem receber perdão de pecados e salvação e ter o seu nome escrito no livro da vida. 1 Timóteo 2,5 está escrito: há um só Deus e um só mediador entre Deus e os homens, Cristo Jesus, homem. Se você estava pensando que existia dois medianeiros, duas medianeiras, não existe, é mentira. Só existe um, Jesus Cristo, Filho do Deus vivo. E Ele está aqui nesta noite para salvá-la, para perdoá-la, para curá-la, para lhe encher com o Espírito dEle e transformar a sua vida. Oh, aleluia! Eu gostaria que o irmão João Newton cantasse, por favor, aqui um hino de adoração aqui. Cadê João Newton? Gostaria que o irmão João Newton cantasse um hino de adoração aqui. Eu vou convidar, com a permissão do pastor, aqueles que querem receber o batismo com o Espírito Santo para virem aqui na frente. Posso convidar? Convidar, se você gostaria que João Newton começasse a louvar ao Senhor. Se você tem sede de receber o batismo com o Espírito Santo, se você tem vontade, se você quer ser mais cheio do Espírito, se você quer receber a unção do Senhor. Ricardo não batiza com o Espírito Santo ninguém, é Jesus Cristo. Nós apenas vamos orar para que o poder do Senhor venha sobre você. E se você crer, receberá o batismo com o Espírito Santo. Oh, aleluia. Irmão Jonildo, pode começar a adorar o Senhor. Vamos ficar todos em pé em nome de Jesus. Oh, aleluia! Se você quer receber o poder do Espírito Santo, nós vamos orar.

Se você tem vontade, venha para a frente em nome de Jesus. Shikalamanakayas. Adore o Senhor, a glória do Senhor está aqui nesse lugar. Shikalamanahaya lamanakaya lamanakaya lamanashikalamanakaya.

Amém. A glória do Senhor está aqui, aleluia. Você que está em pé, tem vergonha de vir aqui na frente, pode ficar em pé mesmo. O Senhor batiza onde você está.

0: Ciência. Você não é pior do que a pessoa que fala em línguas estranhas. Você é a mesma pessoa. Tem o mesmo Deus, tem o mesmo amor por você. Vou orar por você agora. Se você está em pé aí, muitos têm vergonha, mas aqui nós estamos entre irmãos, queridos. Mas Deus pode lhe visitar onde você está aí agora. Oh, vamos orar, fazer essa oração. O poder de Deus vai entrar em ação aqui em nome de Jesus. Pai querido, em nome de Jesus, estamos diante do Senhor. Pai, em nome de Jesus, eu te peço agora que o poder do teu Espírito, a unção do teu Espírito, sopre agora dos quatro cantos deste lugar, Senhor. E que a mão do Senhor venha sobre cada um que agora está, Senhor, querendo, está querendo receber, está dizendo agora, Senhor, quero receber o batismo com o Espírito Santo. Que o Senhor venha agora de uma maneira sobrenatural agora visitar cada um que aqui está, Pai. E a unção do Senhor venha sobre cada um deles agora, Pai. Oxara canta lá manacaia, chica lá manassurianda lá manacaia, cante na manassurianda na manachica lá manahaia. Pai, em nome de Jesus, que da planta do pé ao alto da cabeça, nós todos possamos sair daqui cheios com teu Espírito Santo. Pai, visita assim como o Senhor visitou em Atos do capítulo 4, que quando os irmãos pediram a tua unção, o Senhor visitou cada um deles. E todos foram cheios do teu Espírito, e o lugar que eles estavam tremeu debaixo da unção e do poder do teu Espírito, ó Pai. Oh Deus, em nome de Jesus, enche-os, ó Pai, em nome de Jesus. Receba o poder de Deus. Receba o poder de Deus pela fé e em nome de Jesus. Comece a falar em línguas agora. O Espírito Santo está lá colocando em seu espírito as palavras. Você agora fala em línguas em nome de Jesus. Comece a falar no nome de Jesus. Todo espírito religioso, eu anulo agora, eu quebro em nome de Jesus. Pai, em nome de Jesus, que a unção do Senhor possa tomar conta de todos, em nome de Jesus. Deus, aqueles que estão doentes, que o Senhor visite também agora, em nome de Jesus. Tu és Jeová Rafa, o Senhor que cura. Deus, em nome de Jesus, que o Senhor cure agora todos que estão doentes, em nome de Jesus. Em nome de Jesus, doença no fígado, em nome de Jesus, eu ordeno que você saia desse fígado agora, em nome de Jesus. Fígado, seja curado, em nome de Jesus. Em nome de Jesus, todo tipo de doença, da planta do pé ao alto da cabeça, na autoridade do nome de Jesus, eu ordeno que desaloje dos corpos, sejam curados corpos, em nome de Jesus, na autoridade do nome de Jesus, no nome que está acima de todo nome, corpos sejam curados. Depressão, em nome de Jesus, espírito de depressão, você que tem colocado depressão, em nome de Jesus, eu ordeno, saia dessa pessoa agora, em nome de Jesus. Solte a alma dela agora, o corpo, em nome de Jesus. Que venha agora, Pai, o refrigério sobre ela, em nome de Jesus. O poder do Senhor, a paz do Senhor, que excede todo entendimento, venha sobre essa pessoa, Pai, e ela possa sentir agora a tua paz, que excede todo o entendimento, em nome de Jesus. Oh, aleluia. Vocês podem sentar-se, vocês que estão aqui em pé. Eu gostaria de perguntar nesta noite se tem alguém que gostaria de receber Jesus Cristo como Salvador e como Senhor. Se alguém está aqui nesta noite, gostaria de receber Jesus Cristo como Salvador e Senhor. Jesus Cristo lhe ama. Você pode imaginar que Jesus Cristo não lhe ama, mas é mentira. Deus a ama. Não importa. O diabo tem falado à sua mente que Deus não lhe ama. O diabo tem falado que você não é importante para Deus, mas você é muito importante, você é muito especial. Se somente você estivesse aqui nessa terra, Deus mesmo assim enviaria Jesus Cristo para morrer, para salvar, para lhe perdoar, para você ver o amor de Deus, como é infinito, como é grande. Se você gostaria nessa noite de receber Jesus Cristo como Salvador e como Senhor, levante a sua mão assim bem alto, para que nós possamos observá-la, em nome de Jesus. Se você gostaria de receber Jesus como seu Salvador, como seu Senhor, para que os seus pecados sejam perdoados, Aleluia. E você não vá para o inferno se morrer, mas vá para o céu. Jesus quer livrá-la do inferno nesta noite. Deus quer que você seja perdoado nesta noite. Porque o dia de amanhã não pertence, não sabemos o dia que iremos partir para a eternidade. E você tem a chance nesta noite de partir para a eternidade, para ir para o céu. E a Bíblia diz que aos homens está ordenado morrerem apenas uma vez, depois disso segue-se o juízo. E a noite, o dia aceitável é hoje de você receber o perdão dos seus pecados. Então, se ninguém há nesse templo que gostaria de aceitar Jesus, eu quero vos dizer que Deus abençoe a você, que Deus possa lhe dar outra oportunidade. Deus abençoe a todos em nome de Jesus.
1: Glória a Deus.
2: Quantos aqui precisam do Senhor?
1: Aleluia.
2: Aleluia.
1: E a presença dele não dá.
2: Sem ti não somos nada, Jesus.
1: Aleluia.
2: Oh, Jesus, recebe essa adoração, essa noite.
1: Aleluia.
2: Neste momento.

0: Evangelho de João, capítulo 15, versículo 5, Jesus disse: eu sou a videira verdadeira, vós sois os ramos. Aquele que está em mim e eu nele, esse dá muito fruto, porque sem mim nada, nada, nada podeis fazer.
1: Nada podeis fazer.
0: Eu não sei como você entrou aqui nessa noite, não sei como você está aqui. Talvez você falasse: Jairo, eu não tenho nada. Mas você tendo ele, você tem tudo, porque ele é suficiente para você. É por isso que o apóstolo Paulo disse em Filipenses 4:13: tudo posso naquele que me fortalece.
1: Ele te fortalece nessa noite.
0: Você pode dizer isso? Levante sua mão e diga: você tudo posso naquele que me fortalece. Não é pela presença, não é por isso aqui, é pela presença dele.
1: Jesus.
0: É presença, é presença.

chata. De que adianta ter um carro do ano sem a presença de Jesus? Não fale de nada. De que adianta ter uma casa própria

0: nome de Jesus.
1: Quem pode dizer aleluia?

0: nome de Jesus.
1: Quem pode dizer aleluia? Aleluia!
0: Glória!
1: Aleluia!
0: Aleluia!
1: Aleluia!
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4: 14 horas e 59 minutos.
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1: Pois é, chegando, já cheguei, tô aqui ao vivo de agora até às 18 horas, nesta sexta-feira, hoje dia 22 de maio, gente. Marcando agora no relógio da juventude 3:11, de agora até às 18 horas, programaço, programa gostoso, programa recheado dos melhores, das melhores músicas de forró, viu? Dos melhores forrozeiros e as melhores músicas de forró. Forró autêntico, forró gostoso, forró que não faz mal a ninguém, viu? Todo mundo pode ouvir. A criança, o vovô, a vovó, o titio, a titia, o papai e a mamãe. É homem, menino e mulher, ouvindo aqui. E pra você que gosta da boa música, pra você que gosta do forró, pra você que é nordestino, cabra macho, daquele que é, que sua mesmo quando tá dançando. E não para não, viu? É a noite toda, ainda diz, por que parou, forrozeiro? Por que parou? É, meu compadre. Gente, muita alegria a partir de agora na programação da sua Juventude FM, viu? Então vamos nós, trazendo aí já a alegria.

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2: Pois é, agora marcando 3h28 aqui na sua Juventude FM. Olha, o programa de hoje é dedicado a Helena Vieira, viu? Helena que vai completar a idade nova amanhã. Aniversário da Helena Vieira, amanhã dia 23. E hoje eu vou fazer uma homenagem a ela aqui no programa, né? Já convidei ela a virar daqui a pouquinho. Bicho Matos que vem pra cá, muita gente que vai ligar hoje à tarde, né? Então vamos parabenizar a Helena Vieira, viu? Que vai completar mais um ano de vida amanhã, dia 23. E amanhã os companheiros também irão parabenizá-la, né? Amanhã tem o Abel Costa que vai parabenizar a Helena. Tem o Bira Júnior. Tem o pastor, né? É, tem o nosso amigo aí. Esqueci até o nome do danado agora, rapaz. O Sorridente, rapaz. E tem também à tarde o meu amigo Danilo Souza, o Negão aí, mandando ver, né? Parabenizando a nossa querida Helena Vieira, tá certo? Muito bem, então, um abraço aí para vocês que estão ouvindo a gente. Um abraço para o meu amigo João Sapateiro. João, que já mandou o seu áudio aqui, né? Diz que quer uma música do Saia Rodada. Tá certo, João? Vou tocar daqui a pouquinho. E também tem o meu amigo Gilson Sapateiro, rapaz. Ele quer uma música do Mastruz com Leite, viu? Tudo deu em nada. Vou tocar. Não, Limão com Mel. Limão com Mel, quem pediu foi o cara que tava ao lado dele aí, certo? O Gilson Sapateiro, ele quer uma música com Mastruz com Leite. Tá certo? Um abraço aí pra todo mundo, viu? Um abraço. É, tanto para o Gil Sapateiro aí na Praça do Mercado Municipal e para todo mundo que está ouvindo a gente. O Tonho da Matinha, né? Ele gosta de músicas antigas, viu? Jacinto Silva, Sebastião do Rojão, esse pessoal aí, Marinês, tá certo? Coisas boas, eu toquei uma antiga agora, né? Do Lino Julião, viu? Toquei agora. Essa da Tamarineira, muito bonita essa música, viu? Aí foi um poporri, porque tinha "Eu hoje estou puxando fogo". Quer dizer, tem muita música, muita coisa bonita, tá certo? Cadê o meu amigo João? João disse que só quer ouvir hoje e sai.

0: rodada e tá parabenizando a Helena Vieira, né, João? Pois é, meu amigo João. É, tem Cowboy da Gata aqui que já mandou uma foto. O que foi que o Cowboy mandou aqui? Deixa eu ver aqui. Cowboy mandou aqui um cartaz. É, Arraiá, Rancho Cowboy da Gata, certo? Com Ismael Marques e convidados. Deixa eu ver aqui. Dia 31. Dia 31 é quando, meu Deus? Dia 31 é desse domingo que vem a 8, né? Pois é. Daqui a 8 dias. Oi, dias não, daqui, desse domingo que vem a 8, pronto, dia 31, certo? Entrada franca, é, tem cerveja, tem... Olha, vai ter tanta coisa boa lá, viu? Vai ser bom, viu? Dia 31 tem Rancho Cowboy da Gata, o Arraiá. Quem quiser dançar forró até o dia... O sol chegar, é só ir para o Rancho Cowboy da Gata. Desse domingo que vem a 8, né? Dia 31, tá certo? Valeu, Cowboy, um abraço, meu filho. Tudo de bom, viu? Ô, Tico do Jardim, você tá onde, Tico? O Tico tá aqui em Lagarto ou tá lá em Paripiranga? Ele, dia de hoje, vai pra Paripiranga lá com a mãe, né? Os dois ficam lá. Cadê o Tico? Ô, Tico, cadê você, meu filho? Olha aqui, ó. Vai falar agora, meu amigo Tico. Fala, Tico!
1: Hoje eu gostaria de pedir um sucesso aí de Fábio José para oferecer para a nossa amiga Helena Vieira.
0: Sim.
1: Será que vai ter um ano amanhã?
0: Verdade.
1: Desejar muitos anos de vida, saúde para ela. Que o menino Jesus que ilumine o caminho dela. Não só amanhã, mas todos os dias e sempre. Jesus já deu uma graça a ela. E vai continuar sempre multiplicando, dando muitas graças, muitas bênçãos para ela. Feliz aniversário, nossa amiga Helena Vieira. Esse é o seu de Madame Anália, José Raimundo e todos faz parte do grupo Jardim do Paraíso. Um abraço, Valdina do Loyola, do Sindicato. A manifestação de Cinda Matinha, enfim, para todos.
0: É, meu amigo José, tá cansado, tá ofegante. O que foi que houve, Zé? Tu tava fazendo o quê, meu filho? Tá assim, ou tá correndo? Tá danado, né? Tava falando e... Zé, tu tava fazendo o quê, Zé? Pois é. Então, um abraço pro meu amigo José. E agora é meu amigo, o João Sapateiro. Diga, João, qual é a música que você quer, meu filho? Quer música de quem?
2: Pode sair rodado hoje, bota uma canção que sai rodado hoje. Não esqueça, não. Um sabateiro, tô aqui na hora aqui, tô aqui até 6 horas, já sei se é de meu.
0: Sim.
2: Mas vou dar uma de saia rodada.
0: Uma de saia rodada, né? Pronto, vou tocar daqui a pouquinho, meu filho. Pode ter certeza que eu vou tocar daqui a pouquinho uma música do com saia rodada, viu? Pois é, agora marcando 3h33, Forrozão da Juventude, um oferecimento, né, o apoio cultural da Virtus Automóveis. 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
1: Oi, Lua.
2: Adivinha só que essa cabocla que tá chegando aí?
1: É Carolina.
2: Adivinha. Só não acontece, não, vai acabar a forró da gente agora mesmo.
1: Ah, Maria.
2: Samuel Cano. Carolina.

0: cinturinha.
1: E ela dói pra um cantor assim, moça.
0: É o beijo.
1: Agora que eu não tô mais dela.
0: Cintura fina, cintura de pilantra.
1: Cintura de decoração.
0: Oi. Ô, Lua. Ainda vai lá, ainda chega lá, Lua?
1: Ah, no Ceará? Vou amanhã mesmo.
0: É.

0: Pois é, ô bicho bom, né? Esse aí sai a rodada, viu, bicho?
1: Sai a rodada.
0: Olha aí, ó, esse ritmo gostoso aí do Sai a Rodada. Quem pediu foi meu amigo João, o sapateiro. Ô, João, João. Pois é, meu amigo João tá ouvindo a gente aí na sua sapataria, né? Aí na Praça Filino Fonte. Mas a nossa amiguinha Helena tá aqui na pontinha da linha. Ô, Helena, boa tarde, Helena. Tudo bem, minha linda? Cadê você?
2: Tudo bem, meu querido. Você tá bem? Tá todo mundo bem por aí?
0: Tá tudo bem, graças a Deus. Daqui a pouquinho a Helena Vieira vai estar por aqui ao vivo, viu? Ela vai aniversariar amanhã, viu?
2: Ô, Glória! Olha, eu sei que você tem direito de dar um cheiro nela, que é mesmo com a mãe sua. Dê um cheiro nela por aí, meu filho.
0: Rapaz, não vou dar, não. Não vou dar, não. Porque a Helena Vieira, ela é prima carnal de Barrabás, entendeu?
2: É. Ei, nada disso. É, ela sim. É a mãe velha da gente. Nada disso. Deu um cheiro nela por
0: eu. Eu vou mandar a bicho tomar um cheiro, então. Sim.

0: Olha, você faz um forró de Lorival Mendes.
1: Ah, vou tocar de Lorival Mendes, certo.
0: Pra oferecer a Cleonice, minha menina lá em Itabaiana, já do fio dela, ao vinho dono do radinho, que não tira esse rádio do ouvido.
1: Eita,
0: viu? E principalmente pra você, pra Rose, pra Jailton Silva, pra Danilo Souza,
1: certo.
0: Pra vovó Biló, pra Tony Santos de Itabaiana, pra Nicia Santos, pra todo mundo que estiver ouvindo noite, pra você tudo de Itabaiana.
1: Tá certo, Helena, tá certo. Um cheiro do seu coração, viu? Tudo de bom, viu, mulher?
0: Viu? Deus te dê, meu filho, um fim de semana abençoado por Deus, como sempre, viu?
1: Valeu, cheiro no seu coração, tudo de bom, viu? Porque agora eu vou conversar com ele, Bicho do Mato. Boa tarde, bicho.
2: Boa tarde, meu amigo Isaú Monteiro. Boa tarde a todos os ouvintes do Forrozão da Juventude FM.
1: Você tá onde agora?
2: Alô?
1: Você tá onde, rapaz?
2: Não vai ouvir ali.
1: Você tá onde? Cadê o rádio? Tá ligado ou não tá?
2: Tá. Dê um grau aí, bota mais 10 centavos aí, Nivaldo. Tô aqui na Casa Ideal com o nosso amigo Nivaldo.
1: Cadê o rádio? Cadê o rádio do velho? Cadê?
2: Tá ali, tá ali.
1: Tá ali comendo?
2: Tá ali lanchando.
1: É igual o Jeguinho do Genival Lacerda. Cadê o meu Jeguinho?
2: Nós estamos aqui com o nosso amigo Sebastião Bicheiro.
1: Ah, Sebastião, o dono do rádio, né?
2: Meu amigo é Luiz Enfermeiro, tá por cá também.
1: Ah, Magazine Luiza tá por aí também, é?
2: Tá aqui na minha frente, aqui em pé.
1: Olha, quem mais?
3: Hoje você come, viu? Não tem comida em casa.
1: E é, né?
3: É.
1: Então se eu não comer aqui, eu vou pra aí, tá bom?
2: Se eu não comer.
1: Olha, hoje estão dizendo que vai ter bolo aqui. Se eu não comer aqui, eu posso comer aí, não posso?
2: Ele disse que a mulher dele comer, você come.
1: E é, rapaz.
2: É.
1: Tá bom.
2: Pois, mandar um abraço aí pra amiga Helena Reis, que participou aí agora.
1: Sim.
2: Gente boa demais. João Sapateiro, que eu tive lá há pouco instante lá com ele.
1: Sim.
2: É, Índio Emplacador. É, Moisés, Pureza. É lá no, na Cidade Nova, essa galera sempre lhe ouvindo.
1: Sim.
2: Helena Yoga tá lhe ouvindo. É, Denizão, Romário no Libório, Indy Emplacador lá na Indy Emplacamento, Dulce do Sindicato.
1: Sim.
2: Maria dos Perfumes, Dolores e Adilson, bairro Matinha. E nossa amor. Passar aqui para o vovô Bastião também lhe dar um boa tarde.
1: Tá certo. Vocês não falaram em Helena Vieira ainda, né? A Helena vai aniversariar amanhã,
2: Helena,
1: né, velho?
2: Helena Vieira. Hoje é daqui pra, sábado vai aniversariar, né?
1: Amanhã.
2: Vou botar aqui na boca de vovô para ele falar.
1: Fala, vovô.
4: Alô, Isaú.
1: Diga, doutor.
4: Te desejo uma boa tarde, boa programação.
1: Sim.
4: E o nosso amigo Bicho do Mato tá ansioso pra falar mais com você.
1: E é, né? Ô, Bastião, e o que, é que você deseja pra Helena Vieira? Tem quase a sua idade.
2: E apoio?
1: Cadê o rádio, rapaz?
2: É verdade, é quase a idade de vovô, né?
1: É, bota o rádio aí na mesa, pra pessoal ouvir o retorno.
2: Tá aqui na mesa, porque ele tá baixinho, mas tá aqui.
1: Baixinho.
2: E nosso amigo Nivaldo, tá pintando sete aqui.
1: Tá pintando sete, né?
2: É, Nivaldo, desde o início do mês que ele... Tá largando tinta aqui nas letras aqui, só faltou pintar a letra 7.
1: Só faltou 7, né?
5: É eu pintando e Magalu olhando.
1: Dá o pincel pra ela. Dá o pincel pra ela, então.
2: Tá vendo a resenha como é?
1: Tá certo.
2: Um pinta e outro olha. Nilson dos Portões tá ali ouvindo.
1: Nilson.
2: Messias da Churrasqueira.
1: Sim.
2: É, Zé da Mobilete.
1: Zé da Mobilete.
2: Orvalha, Yara Rocha ali em Olhos d'Água.
1: Sim.
2: Pedrinho da Ultralá.
1: E a mulher
2: eletricista, Júri Tira Risco.
1: E a mulher do jegue?
2: Cláudia da Limpeza, como é?
1: A mulher do jegue.
2: É, minha vovó corria.
1: É.
2: Lá no Antônio Conselheiro.
1: A mulher que cria um jegue, né, velho?
2: Ela pega um ar da desgraça.
1: É, mas
2: ela, que danada de jegue, ela sabia de jegue.
1: É, eu quero saber de peste de jegue, homem.
2: É, dá uma polpa da peste. A galerinha do Salão do Marício, que tá sempre ligadinho ouvindo.
1: Sim.
2: Meu amigo Bobô do Bahia.
1: Sim.
2: A galera lá do Jardim Campo Novo, em peso lá, a galera sempre lhe ouvindo. Meu amigo Açuelo da Prestação e a esposa Adriana.
1: Ah.
2: Rogério de Tino, Jorge da Oficina Quatro Rodas e pra toda a galera, né?
1: Daqui a pouquinho o Rogério aparece, né?
2: Lá no Ademar de Carvalho.
1: Sim.
2: Manoel Vaqueiro tá lhe ouvindo. A Luísa, que é irmão do Açuelo da Prestação, tá lhe ouvindo.
1: Ah.
2: Ivan, o popular Diabouro, Rai, a nossa amiga Rai.
1: E o Pitoco?
2: Pitoco é o cachorro do guri eletricista, né?
1: É, pai.
2: Pegou, chega lá, se vacilar, ele vai...

0: na canela.
1: É, filho da peste é os ovão, rapaz. Filho da peste.
0: E após. Josia da Vaca Tolada.
1: Parece dois maracujás, viu?
0: E pra finalizar, nosso amigo Heraldo da Borracharia.
1: Sim.
0: E Boião do Pacheco.
1: Sim.
0: Meu amigo Genivaldo, lá da Escolinha do Mundo Mágico. Genivaldo e Rose.
1: Sim.
0: Genivaldo e Rose, da Escolinha do Mundo Mágico. Eu falo nas mulheres e você gosta dos homens.
1: Oi, deixa eu dizer uma coisa.
0: Oi,
1: fala. Tá bom de você parar, porque senão você não vai falar mais hoje à tarde. O que você tem de falar hoje à tarde, você já tá falando tudo agora.
0: Pronto, entendeu? Pronto.
1: Dá um tempo aí.
0: Tá valendo aí. Quando chegar aí, eu vou só comer o bolo e bater os parabéns pra minha grande amiga, minha sogra, gente boa, Helena Vieira.
1: É, tô sabendo.
0: Amanhã é o dia dela.
1: Tá certo, valeu. Um abraço.
0: Na hora de apagar a zelinha.
1: Valeu, um abraço, tudo de bom. Esse é o bicho do mato, o homem que não fala nada, filho da peste. Eu tenho... Pronto, quem vai falar agora? É Veralda, gostosa companhia. Cadê você, mulher?
2: Peraí, eu botei o errado agora.
1: Peraí. Pronto. Hoje, pronto. Foi até prefeitinho aqui, ela não mandou ainda não. Eu tô errado mesmo aqui. Deixa eu ver. Everalda, rainha do folclore. Deixa eu ver aqui. Pronto. Vamos de música? Cadê música pra gente tocar aqui pra rapaziada? Agora marcando 3h57.

0: Pois essa música aqui é pra o pessoal aí da Casa Ideal, viu? Essa música é a bicharada toda, foi? Pronto, então, pra todo mundo aí que tá ouvindo, tá certo? Pronto, Maria do Perfume tá aqui, meia chorosa, meia... Mas a Maria vai falar, né, Maria? Maria, boa tarde, Maria! Cadê você, mulher?
1: Boa tarde, Zé Monteiro.
0: Você tá onde agora, minha linda?
1: Eu tô aqui no seu Luiz, atrás da estimulação.
0: Ah, meu amigo Luiz. Oh, mas você disse ontem que o Luiz quer dar um bolo pro aniversário da Helena, foi
1: não,
0: verdade?
1: Não, só eu tava pensando que era o aniversário, mas é em São João ainda.
0: O quê, menino?
1: É em São João, dia 23.
0: Não, mas não é aniversário, João, não. Vai. O aniversário da Helena é amanhã, filho de Deus.
1: Eu sei, mas aí eu tô muito atarefada, cheia de serviço.

0: isso, não tive como ajeitar nada.
1: Não tem problema não.
0: Ela me falou.
1: Não tem problema não, filha. O importante é a lembrança.
0: É sim, na, com certeza.
1: O importante é a lembrança.
0: Hoje, Helena, hoje, amanhã, sempre... Saúde pra ela.
1: Vamos homenagear as pessoas que estão vivas, né?
0: É, porque sim.
1: As que já se foram,
0: a gente só... Não adianta mais.
1: É, a gente só sente saudade agora, né? E entrega a Deus, né?
0: Helena, eu tô indo aí com esse bolachão, minha filha. Mas, sabe, Paulinho aqui não apareceu nada. Fez o gogó.
1: Paulinho só tem gogó, né, velho?
0: É, né? Que vai dar a mica.
1: É o Paulinho Gogó da Praça é Nossa, né?
0: Deixa eu ver o que ele vai ver. Vou dizer o cabo.
1: É, diga.
0: Na cara.
1: Pronto. Pegue nos documentos dele aí. E prende. Não, você pega os documentos dele, né? Bota no bolso. Só dá pra ele quando... Passa um mês sem dar os documentos dele, entendeu?
0: Não trabalha assim, não. Calma.
1: Ô, Maria. Então, o que, é que você deseja pra Helena Vieira, que é sua parceira?
0: Eu desejo a Helena que ela tenha uma grande recuperação da perninha dela, do coraçãozinho dela.
1: Sim.
0: Eu sou nota 10.
1: Muito bem.
0: Deus dê saúde a ela.
1: Tá certo.
0: Um abraço para os ouvintes.
1: Tá bom, minha linda. Um cheiro do seu coração. Que Deus lhe abençoe.
0: Valeu, Deus abençoe, meu filho. Vou lhe dar aqui. Meu.
1: Que Deus lhe abençoe.
0: Valeu,
1: valeu, um abraço.
0: Valeu, já tá indo.
1: Valeu, filho. Valeu, um abraço. Então, é um pacote de biscoito não, de bolachão de canela. Bolachão é aquele tradicional sorrisal de jegue. É, pois é. Vou dar um para Sebastião, um para o Boquinha, um para Luiz, outro para Rogério. E quem tiver aí, tá certo? Todo mundo vai ganhar um sorrisal de jegue. Pois é. Ei, coisa boa! Pois é, deixa eu ler aqui o edital de convocação, viu? De assembleia. Pelo presente edital, a diretoria da Associação de Radiodifusão Comunitária Lagartense convoca todos os sócios para uma assembleia que será realizada através da plataforma virtual Google Meet, com a disponibilização de link horas antes do início da referência, aliás, da referida assembleia no dia 25 de maio de 2026, às 9 horas, segunda-feira, para tratar da seguinte pauta: prestação de conta do ano 2025 e o que ocorrer, tá bom? É, pois é. Então, assinado aqui o diretor-geral, Aloysio Andrade, né? O prefeitinho e diretor administrativo financeiro, Luciano Oliveira Martins, o popular Pintadinho.
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4: 16 horas e 3 minutos.
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2: Pois é, você está curtindo Forrozão da Juventude. Hoje, o Forrozão da Juventude parabenizando aí a Helena Vieira, que vai completar a idade nova amanhã, viu? Mas tem gente aniversariando ainda, viu? Tem mais pessoas aniversariando. Helena vai completar a idade nova amanhã. E o meu amigo Coelhinho, que tá lá na rodoviária vendendo manga, né? É, lá debaixo do pé de pau aí, entendeu? Então, eu acho que a árvore que tem aí, a amêndoa, né? É, um pé de amêndoa. Ele tá lá. Só que ele disse, eu tô aqui embaixo do pé de pau. Tá bom, meu filho. Meu amigo Coelhinho, parabenizando, sabe quem hoje? A sua mana, sua irmã, né? A sua irmã que hoje está completando 50 aninhos, não é isso? Pois é, o nome dela é Piedade. Ô Coelhinho, um abraço para você que está aí vendendo mangas, né? Coelhinho que vende manga, vende caju, vende um monte de coisa aí, viu? É, Coelhinho é danadinho. Vende água mineral, vende cerveja nas festas. Coelhinho não para, viu gente? Não para não, viu? Então, Coelhinho hoje está aniversário, aliás, está... parabenizando a sua irmã Piedade, aí da Rua do Riachão, a filha da Dona Wanda. É, pois é, Piedade, um abraço, 50 aninhos, né, meio século, legal. Então, um abraço para você, viu, que Deus lhe abençoe, tá bom? Pois é, tem o meu amigo pastor também, o pastor, ele ligou pra gente, ele tá parabenizando quem? Deixa eu abrir aqui, né, pastor? Deixa eu ver aqui, o pastor tá aqui, ó, quero pedir uma música de Frei Gilson, para oferecer para aniversariante minha amiga Carla e para todos os ouvintes. Aqui é o pastor Carlos. Viu, pastor? Então, já expliquei que nós estamos no Forrozão, né? Forrozão em maio e junho. Então, a gente só retorna com a programação normal, toca tudo, 1º de julho. Então, daqui para lá é só forró. Mas mesmo assim, tá dado um recado aqui, viu? É o Frei Gilson. Aliás, ele quer pedir a música do Frei Gilson para oferecer aniversariante amiga Carla e para todos os ouvintes. Valeu, pastor. Um abraço, que Deus abençoe ao senhor e a todos, tá certo? Ó o jumento aqui, ó. O jumento é nosso irmão. É o Jeguinho. O Jeguinho é nosso irmão, rapaz.
3: É verdade, meu senhor.

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0: Ô Siriri, o meu bem, ô Sirirá, tomaram meu amor e me deixaram sem amar. Agora arranje outro, quero ver quem que vai tomar, né, Helena Vieira? Helena, boa tarde, Helena.
1: Boa tarde, meu querido Isaú Monteiro.
0: Então, pois é, com essa voz assim, meia cansadinha, fica aí que daqui a pouquinho a gente fala, tá bom, minha
1: com
0: linda?
1: Com certeza.
0: Tá certo, Helena já chegou, subiu as escadas da rádio, tá meio cansadinha, mas daqui a pouco ela vai falar, porque ela é a mulher que vai completar a idade nova amanhã, viu, gente? Então, ela vai completar a idade nova amanhã e vai ser homenageada, já está sendo homenageada aqui no programa, né? Eu a convidei para que ela viesse para cá e o pessoal tá sempre ligando. A Thelma agora vai falar, né, Thelminha? Thelma Forrozeira, fala, Thelma.
2: Boa tarde, Isaú.
0: Fala, Thelma.
2: Eu quero ouvir de Genival Lacerda, Currupio.
0: Currupio?
2: Viu?
0: Sim.
2: Coloque aí para esses ouvintes maravilhosos, essa turma forrozeira de Lagarto.
0: Sim.
2: Thelma Forrozeira, mandando um abraço para todos. Um abraço, Isaú.
0: Um abraço também para você, Thelma. Currupio, vou tocar daqui a pouquinho, viu? Currupio com Genival Lacerda, pronto. Deixa eu tirar aqui agora, já vou para o outro telefone, né? Porque é o meu amigo pastor. Pastor, eu vou procurar sua música, viu? Sabor de Mel, forró. Vou tocar sim daqui a pouquinho. Viu, pastor? É, o pastor tá... Que foi? Não é você não, você não é pastor não, rapaz. Você é um... Daqui a pouco eu digo o que é que você é. Ô, minha amiguinha Josefa Rosa, diga aí, minha lindinha, boa tarde, tudo bom com você?
3: Boa tarde, meu amigo Isaú Monteiro, que Deus te abençoe, que
0: amém.
3: Uma boa tarde.
0: Sim.
3: Parabéns para Helena Vieira.
0: Helena tá ouvindo, né, Helena?
3: De saúde da Helena.
0: Certo, ela tá ouvindo aqui, viu?
3: É o que deseja ela.
0: É Josefa, viu? Josefa Rosa.
3: Josefa da Estação.
0: Josefa da Estação.
3: Que Deus abençoe Maria dos Perfumes, todos ouvintes.
0: Certo.
3: Então ele tá me dando um abraço.
0: Olha o Jeguinho aí. O Jeguinho tava cantando aí. Pois é, Josefa agora é Rai, da Celebrina, nossa amiga, viu? Rai é a mulher que ela quando liga e faz: boa tarde, minha gostosa companhia. Aí o bicho do mato faz: ui.
4: Oi, boa tarde, minha gostosa companhia. Não. Tudo
0: falei?
4: Bem, Isaú?
0: Fala.
4: Sou a Rai, da Luz Sexto, querido. Hoje é um dia muito especial, né?
0: É.
4: Para minha amiga Helena Vieira, né? Que amanhã ela está aniversariando. Como é, não tá. Tem seu programa, eu parabenizo ela hoje. Querida Helena, parabéns, feliz aniversário. Que esta data se repita por muitos e muitos anos. Saiba que eu sou feliz, muito feliz, por tê-la uma amiga maravilhosa, inesquecível, especial, que é você. Te desejo muita saúde, tá? Na sua vida, que esta data se repita por muitos e muitos anos.
0: Sim.
4: E seja sempre essa pessoa maravilhosa que você é, tá, querida? O Val também deseja para você um feliz aniversário.
0: Certo.
4: E como é forró, Isaú?
0: Sim.
4: Qual que é uma música do Alcimar Monteiro?
0: Muito
4: tá?
0: bem.
4: Eu ofereço para aniversariante de amanhã.
0: Sim.
4: A nossa querida amiga, minha queridíssima amiga Helena Vieira.
0: Sim.
4: Aquele abraço, querida, bem forte, viu? Bem forte mesmo, viu?
0: Pois é.
4: E te parabenizo já de hoje. Parabéns, parabéns. Mas sua festa é amanhã.
0: É amanhã.
4: Isso. Um cheiro, gatona. Um abração, Isaú. Tchau, tá. Tchau.
0: Tá bom, minha linda. No dia do aniversário do bicho do mato, você não vai dizer gatão. Não vai, não. Né? Ô, bicho.
5: Ah.
0: Tá cansado, não, né?
5: Não.
0: Não?
5: Tô não.
0: Pronto, a Helena tava. Subiu as escadas. Helena, tá cansada, Helena?
1: Agora estou melhor.
0: Agora tá melhor, né?
1: Sim.
0: Certo. Bicho, mato, pega um copo com água pra danadinha da Helena, vá.
1: Já viu? Tomei.
0: Já tomou, mas vai tomar mais, mulher.
1: Já
0: pronto.
1: Tomei até o
0: Helena, copo. Seja bem-vinda, viu, Helena? Seja bem-vinda, então.
1: Meu querido, obrigada.
0: Sim.
1: Obrigada mesmo, de coração.
0: Certo.
1: Você sabe o quanto eu te admiro.
0: E a gente já faz isso há quanto tempo, né, Helena? Desde a Rádio Progresso, né? A Rádio Progresso, eu vou fazer esse ano 20 anos de sair da Rádio Progresso. Eu saí da Rádio Progresso dia 26 de outubro de 2006. Foi. Estou fazendo 20 anos agora que saí da Rádio. E antes a gente já fazia isso. Eu fazia com a Helena Vieira. Pegava todos os ouvintes, né, Helena? Botava no estúdio, fazia a maior festa, não era? Não era verdade?
1: Sim.
0: Pois é. E a Helena contava as histórias dela. A história que ela estava no caminhão e o carro virou. Parece que até o JC estava no meio, não foi, Helena?
1: Foi.
0: Zé JC, o saudoso. Tragédia. É o saudoso. É, o marido da Maria do Perfume, que morreu essa semana.
1: Cordeiro
0: que estava também no meio, não foi?
1: Estava, sim.
0: Nesse caminhão tinha quantas pessoas, Helena?
1: 55 pessoas.
0: 55 pessoas que saíram do tanque para um jogo de futebol aonde? Em Cristinápolis.
1: Na Colônia Tanque.
0: Na Colônia Tanque.
1: É, já está aqui.
0: Lá em Cristinápolis.
1: É, o Isaú,
0: sim,
1: antes de nós entrar nesse detalhe,
0: sim,
1: eu quero fazer um agradecimento muito especial.
0: E é?
1: Ontem eu ia encostando meu carro. Aí um jovem do outro lado me chamou através de gesto.
0: Sim.
1: Aí eu dei a mão assim para ele e disse, volto já aí. Encostei o carro, aí fui de encontro a ele.
0: Sim.
1: Ele estava consertando sapatos. Aí ele disse, dona Helena, eu quero lhe dar uma lembrancinha. Eu estou sabendo que seu aniversário é sábado.
0: Deve ser o João, né?
1: Isso.
0: Deve ser o João Sapateiro, é.
1: O Isaú.
0: Sim.
1: Eu fiquei tão emocionada e, sim, emotiva. Porque você sabe, Isaú, eu sei que eu sou uma pessoa muito querida.
0: Sim.
1: Mas não sabia se era deste tanto.
0: Sim, sim.
1: Uma pessoa consertando o sapato, prestando atenção no rádio.
0: Ele é.
1: E do outro lado me viu, lembrou que você falou neste aniversário.
0: Foi. Verdade.
1: Aí ele disse, olha, dona Helena, é pouquinho, mas é de coração.
0: Que bonito, né, rapaz?
1: Isaú, aquilo ali foi como se ele tivesse me dado um carro do ano.
0: Que bom, né?
1: Eu olhava assim para aquela nota de 20 reais. E do lado, ele me deu um creme. Esse creme, o nome é canela de velho, mas não é canela de velho. É canela de jovem. Porque eu estava com uma dor nesse ombro. Tão grande, tão grande. Eu passei e sarou.
0: Sim.
1: Até hoje, estou ótima.
0: Que bom, que ótimo.
1: Então, João, que Deus te abençoe. Você não queira saber, João, quanto eu agradeci. Eu liguei até para Rosália da Fazenda Palma,
0: sim,
1: 3 horas da manhã.
0: Sim, sim.
1: Eu olhei, ela estava online. Aí eu disse, Rosália, eu estou fazendo aqui uma oração para um amigo. Aí ela disse, eu também estou orando por você.
0: Sim.
1: Isaú, são tantas coisas bonitas.
0: Helena,
1: sim,
0: o pastor está aqui na pontinha da linha. Pastor, boa tarde, pastor. Pastor?
5: Boa tarde.
0: Pastor, você é pastor aí do bairro Matinha, não é isso?
5: Do bairro Novo Horizonte.
0: Ah, está no Novo Horizonte agora, né? Porque a última vez que nós nos vimos aqui, o senhor falou que estava na Matinha. Mas hoje está no bairro Novo Horizonte, não é isso?
5: Eu moro lá.
0: Ah, você mora lá.
5: Eu moro lá.
0: Sim.
5: Isso. E a igreja no bairro do Horizonte.
0: Sim. Pastor, você. Hoje tem alguém aniversariando da sua família, né, pastor? Ou é uma amiga? Como é que é?

0: Amiga.
1: Amiga. E quem é essa amiga, pastor?
0: Carla.
1: Carla.
0: Ela mora aí próximo da Saborosos.
1: Sim. Certo. Então ela mora perto de Saborosos e é sua amiga. Então ela é evangélica também, pastor?
0: Não, ela não é evangélica.
1: Sim. Mas você
0: tá... Nós sabemos, né, que... Que Deus é único, né? Que como eu tenho sempre falado, que Deus não é Deus de evangélico nem do católico. Deus é Deus daquele que busca...
1: Que busca ele, né? Não é isso?
0: Isso.
1: Pastor, amanhã quem vai aniversariar é uma figura bastante conhecida em Lagarto, talvez uma das figuras mais conhecidas de Lagarto, e não é política, é a nossa amiguinha Helena Vieira. O que é que você deseja para ela amanhã? Ou hoje ou todo dia?
0: Que Deus ele possa derramar sobre a vida dela as ricas bênçãos. É porque sabemos que vem de ordem. Estranho é um grande milagre, né? Então, que Deus possa derramar sobre a vida dela muitos e muitos e muitos anos, né?
1: Sim, sim.
0: Em nome de Jesus, eu desejo, né? Que um feliz aniversário e que a bênção de Deus venha estar sobre a vida dela, sobre tudo que ela for fazer.
1: Muito bem, meu filho, muito bem. Pastor, que Deus lhe abençoe, que abençoe a sua amiga, que abençoe toda a sua igreja e que abençoe a Helena Vieira e todos nós, tá bom, pastor?
0: Amém, que Deus abençoe.
1: Valeu, pastor. Helena?
2: Sim.
1: Então, o pastor já foi embora, agora é sua vez de agradecer ao pastor, né?
2: Então, eu agradeço ao pastor e dizer a ele que realmente, pastor, Deus tem me abençoado.
1: Sim.
2: Às vezes, eu até digo, Senhor, já está bom.
1: Certo.
2: Porque as bênçãos que eu recebo é grande demais para ser comparada.
1: Tá certo. Helena, agora vamos de música. Vamos tocar a música daqui a Thelma pediu, viu? Thelma pediu Currupio. Bicho Mato, daqui a pouquinho você tem alguma mensagem para Helena Vieira, daqui a pouquinho? Hein?
3: E Alcimar Monteiro para o amigo João Sapateiro, que ele mandou aqui no meu zap.
1: Ele quer a música do Alcimar Monteiro.
3: É.
1: Pronto, então daqui a pouco eu toco. Vamos tocar logo o Currupio da Thelma aí, olha. Cadê?
4: Balance, meu filho, vai até as 5 da manhã agora. Isso. Ai, mamãe.

0: Pois é, tá aí o Currupio, que a Thelma pediu, e essa música é bonita, viu? É do Genival Lacerda, rapaz.
1: Se a gente...
0: Tem muito janeiro já essa música, viu? Tem, sim.
2: Isaú Monteiro.
0: Pois é, mandando um abraço aí pra todo mundo que tá ouvindo a gente. Alô, meu amigo Edmilson Barbosa, o homem das galinhas. E também do galeto, né? O pessoal hoje tá consertando a máquina do galeto, rapaz. Só esse final de semana vai ter galeto com força aqui, viu? Falou e mandou um abraço pra você, viu, Helena? Mandou um abraço pra você, viu? Meu... Helena!
3: Oi!
0: O Edmilson Barbosa mandou um abraço pra você, viu?
3: Já botei o nome dele.
0: Já botou. E o Bicho do Mato? Bicho do Mato tá frente a frente com a ex-sogra, né? Bicho do Mato, diga uma coisa. A sogra é melhor enquanto ela é sogra ou é melhor do que quando ela passa a não ser mais sogra?
4: Não, não é só porque tá na frente dela, não. A dona Helena Vieira é ímpar, né? É ímpar. Pra mim foi uma pessoa ímpar, que tanto faz ela como quando passei o período sendo sogra e como agora também, é o mesmo jeito.
0: Mas diz que sogra pra ser boa tem que ter dois dentes, um pra doer e outro pra descascar coco seco, é verdade?
4: Não, isso aí é ditado que o povo inventa. O povo fala tanta coisa, mas quando a sogra é boa... A gente sabe cultivar.
0: Quer dizer que a Helena, enquanto foi sogra sua, foi uma mãe?
4: É, pra mim foi uma pessoa ímpar, né?
0: Certo.
4: Porque eu tive lá os probleminhas que não deu pra conviver com a filha dela e ela entendeu.
0: Certo.
4: Lembro-me como hoje ela me falou, disse que quando não desce, eu podia... Ela falou até assim, você pode levar meu pacote de volta.
0: Eita peste.
4: Foi, se lembra, né? Ela falou, foi isso, né?
0: Pois é.
4: Foi, então, ela deixando... pegou e me disse, foi quando não deu certo, eu liguei pra ela. É, pra passar pra ela o que tava acontecendo e sim. Peguei um mototáxi, e o mototáxi foi levar na residência.
0: E devolveu o pacote também. E devolveu o pacote.
4: Foi.
0: Pronto.
4: Mas de boa, de boa, sem problema, sem discussão.
0: Eu sei disso, tanto é que vocês hoje estão frente a frente, né?
4: É, pois, então...
0: Então me diga aí, agora deixando o pacote de lado, o que é que você deseja pra Helena Vieira?
4: É, pois, é... Como eu costumo sempre falar até no ar quando eu tô... Eu costumo dizer assim, que hoje, um dia especial, que é sábado, né? Que hoje está comemorando hoje, mas o dia é sábado. Que ela estará, colhendo mais uma flor no jardim da existência da vida de Deus, que Deus deu vai dar mais uma oportunidade dela continuar vivendo pelos altos e baixos que ela passou e tal, mas ela sempre segurando na mão de Deus.
0: Verdade.
4: Na mão poderosa de Deus, está aí dando a oportunidade dela chegar a mudar de idade. Então, que essa data se prolongue. Por muitos e muitos anos, e ela continua aí sendo essa pessoa alegre, brincalhona do jeito que ela é mesmo, que a galera gosta bastante, que eu pude observar isso quando eu estava lá na casa dela, ela sempre fala, brincando, resenhando, aquela pessoa que busca sempre arrastar um sorriso, e eu me admiro muito com esse tipo de gente.
0: Verdade.
4: Que sempre chega com uma palavra de alento, uma palavra alegre, para se você tiver cabisbaixo, ela arranca um sorriso. Então, essas pessoas é adorável. Então, que o Senhor Jesus continue. Agora, abençoa a Noela e que ela continue, não mude de jeito nenhum, continue desse mesmo jeitinho, que é o jeitinho que a gente admira e a gente gosta.
0: Muito bem, agora
4: minha amiga Helena Vieira.
0: Cowboy da Gata tá aqui querendo falar, ouvir. Fala, cowboy!
5: Boa tarde, Zé Monteiro, o vídeo aí do Forrodão da Juventude, Rádio Juventude FM, 100% comunitária.
0: Certo. Helena tá na escuta, viu?
5: Eu tô ligando aí. Falar com ela, ela é a dançarina do Rancho Cowboy da Gata, dona Helena.
0: Que história é essa, Helena? Quer dizer que você mesmo assim...
6: Com certeza, Zé U.
0: Sabia não que tu era rombeira, rapaz?
6: Ave Maria, dançarina.
0: É Helena Vieira dando uma de rombeira.
5: Quando ela chega aqui, ela faz a festa aqui, ela dança aqui, roda o salão todo aí.
0: E vou levar a Everaldo também. Everaldo é boa nisso, viu? Everaldo é boa.
5: Traga também. Traga o Bicho do Mato também. Bicho do Mato agora é locutor, de manhã, meio-dia e de noite,
0: E é?
5: Estamos por aqui atrapalhando eles.
0: Eu vou comprar uma rádio e dar pra ele. Tamo, filho da peste. Fala aí o dia todo.
5: vale com o prefeitinho pra fazer uma doação temporária pra ele aí, porque ele tá meio dia. De noite com a manhã, com a Dilma Vitória, toda hora ele tá aí. Ele não vem de picolé mais não,
0: Rapaz, sei não. Pergunta, ele tá no ar.
4: Tô de férias prolongadas.
5: Um dia desse era a viatura do bicho, tava sem... Tava interditada na oficina. Aí pegou a viatura agora do picolé na rádio direto.
4: Não, é porque agora ela tá em outro processo.

0: plantar, para plotar agora, vou plotar.
1: Mas enquanto isso o bicho está vendendo... Enquanto isso o bicho está ganhando dinheiro de outra maneira, é
0: vendendo. Não, mas eu não paro não, cavalo. Eu tô, peguei uma berg dessa de lanche e estou vendendo sorvete.
2: Seu espaço, que é muita gente. É. Parabenizar a dona Helena Vieira, que amanhã é o aniversário dela. Está aí. Eu não estarei aí com vocês dois, porque aqui no Rancho Cowboy da Gata. É igual filme de cowboy americano, descansando, quebrando o pé e carregando na cabeça. Não falta serviço, entendeu?
0: Passei aí agora, cowboy.
2: Coloca aquela música, oferecer a todos, que é muita gente. Tô, Isidoro, me arruma uma mulher. Isaú, me arruma uma mulher, Isaú.
1: Ai, peste.
2: Valeu, eu tô aqui dando uns pauzinhos aqui pesados. Vou até 7:30 da noite, hora é.
3: Toca aí o Isidoro.
2: Dona Helena, vou lhe dar um abraço e um cheiro bem gostoso.
0: Com dia certeza. Eu tô esperando.
2: O apoio do meu amigo delegado Cléber Farias aqui, eu quero a senhora aqui, entrada franca, viu?
0: Certo.
1: Oi, dá um abraço.
2: O apoio do nosso delegado Cléber Farias, no Cowboy da Gata, Manuel e amigos, viu? Valeu, Isaú Monteiro, e o apoio da Juventude FM.
1: Dá um abraço desse delegado aqui, eu vou conhecer esse danado aí, viu?
2: Gente boa, é amigo do gato agora, viu?
1: Tchau. Bom, meu filho, tá certo, um abraço, tudo de bom. É o Cowboy da Gata, Helena Vieira, minha linda. Você já tem aí em mãos uma lista, não já?
0: Então, Isaú, eu quero fazer um agradecimento aos amigos que estão contribuindo. Você soube que eu passei agora 21 dias internada.
1: Eu soube.
0: Você viu minha perna, em que situação ficou.
1: Uhum.
0: E foi no Primavera que eu fiz o tratamento, porque as clínicas não me recebiam. Aí eu fui no Primavera e lá conversei com o diretor. Disse a ele que não tinha condições, mas estava naquela situação.
1: Sim.
0: E ele tinha que me ajudar. E ele me ajudou. Como eu fiquei com essa dívida... Então, eu quero agradecer a Antônio do Alumínio, ele que me deu uma novilha para fazer um bingo.
1: Certo.
0: Agradecer a Antônio do posto, né? Agradecer também...
1: É Antônio ou João do posto?
0: João do posto.
1: Seu João.
0: Porque tem João aqui, mas é João sapateiro.
1: Sim.
0: Então, agradecer.
1: É o marido Dona Josefa,
0: Isso, né? A Dona Josefa, com toda a família, meu isso. Amigo, Val, Adriano, todos os meninos.
1: Certo.
0: Que quando eu chego no posto, eu sou tão recebida.
1: Que bom.
0: E é muito bom, Isaú.
1: Mas pague, viu?
0: Agradecer gasolina, viu? Também a minha querida Valdina.
1: Sim.
0: Ela que me ajudou muito. Numa rifa. Valdina, que Deus te abençoe.
1: Uhum.
0: A todos que tiraram o bilhete. E o bilhete, quem ganhou foi minha amiga Rosália.
1: A mulher de chapéu grande?
0: Isso. E na hora que eu fui perguntar a ela se ela queria
1: Sim.
0: o dinheiro ou o carneiro, aí ela disse, não, venda e o dinheiro é seu.
1: Helena, qualquer dia desse, vamos à casa da Rosália, passar um domingo por
0: no
1: lá.
0: No dia que você quiser.
1: Vamos levar o pacote do Bicho do Mato?
0: Vamos, pronto. Leva sim.
1: Lá tem um rio por perto, viu?
0: Nós temos os filhos dela, que são gente boa.
1: Certo.
0: Eu quero abraçar Fernando da Elagarto.
1: Meu
0: amigo. Os meninos do Mercadinho Santinho.
1: Sim.
0: Maria de Edmundo, a popular Maria dos Perfumes.
1: Sim.
0: Ao pessoal de Heraldo Ouro, a família com todos os funcionários.
1: Sim.
0: Ao meu amigo Edmilson Barbosa.
1: Sim.
0: Vai o abraço de Helena Vieira.
1: Sim.
0: A André Mototáxi, né?
1: Sim.
0: Ele que acabou de mandar.
1: Já botou um aqui, ó, dizendo, Bicho do Mato não tá vendendo picolé porque tá chovendo.
0: Isso. É verdade, André. Vai para Dulce do sindicato.
1: Nossa amiga.
0: Edilza, Elisa. E nossa amiga Maria Corrêa, juntamente com Dolores.
1: Sim.
0: Ao meu querido, meu ex-genro.

0: Mais uma pessoa que eu admiro moralmente o caráter dele.
1: Quem é?
0: Bicho
1: ele?
0: Do mato.
1: Vixe,
0: vai o meu abraço. Para minha amiga Moninha, a sobrinha de Edilza, vai o carinho de Helena Vieira. João, o sapateiro, pode ter certeza, João, que você marcou a minha história.
1: Certo.
0: Não se esqueça também dos boiolas no curralinho. Eu perguntei, você não está escutando o Isaú? Ele disse, não, porque eu não gosto de forró.
1: Eu falei ontem aqui à noite, eu falei, olha, tem muita gente que não está me ouvindo mais porque não gosta de forró.
0: Isso.
1: Mas eu respeito, eu respeito. Olha, quando eu voltar, no dia 1º de julho, aí eu vou querer de volta os meus ouvintes todinhos, viu? Eu perdi esses ouvintes, mas eu quero retornar com eles. Tá
0: a
1: certo?
0: Minha grande amiga, que não esquece, de Helena Vieira, Gilbene, com Cristóvão no Povoado Tanque.
1: Helena, essa lista tá grande, Helena, porque eu vou tocar músicas.
0: Pode
1: ela...
0: tocar.
1: Posso, né?
0: Pois nós fala mais.
1: Pronto. E senão ela vai terminar lá para 1 da manhã, eu fico sem música aqui. Viu? Mas deixa eu tocar aqui logo a música que o cowboy pediu.
0: Parece que Maria dos Perfumes tá chegando, não. Viu?
1: Pronto. Liga aí, bicho.
2: Bota uma sequência de música aí pra gente poder degustar o bolo e um sorvete que eu trouxe.
1: Pronto, então vamos lá, vamos lá. Deixa eu botar aqui logo as músicas.

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1: 17 horas e 4 minutos.
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0: sabiá.
1: Pois é, vou levar você onde canta o sabiá, onde canta o sofrer, onde canta a rola. Tem todo tipo de pássaro. Você conhece, não conhece o bicho do mato? Conhece ou não conhece? Os pássaros que cantam, né? Que tem assim o seu cantar bonito.
0: Sou caboclo do sertão.
1: É, pois é. Então um abraço aí para a nossa querida Helena Vieira, que já disse que já tá doida para ir embora, porque o carro dela tá lá... Aonde, Helena?
2: Em frente a...
1: Aonde?
2: A funerária de José Marcelino.
1: Tá em frente à funerária já. Aqui na Panflana, né, Marcelino, não é isso?
2: Isso.
1: Pois é. Um abraço para Marcelino. Marcelino é igual a trem, só tem fogo na roda, né?
2: Gina também.
1: Hein?
2: Merece nosso abraço.
1: Quem, Helena?
2: Gina.
1: Gina, minha amiguinha Gina. Pois é. Quem mais merece um abraço, Helena? Porque você hoje é quem merece mais abraços do que todos.
2: É, o Peixe Padeiro.
1: Peixe Padeiro.
2: Diabo Louro.
1: Diabo Louro.
2: Genivaldo Mecânico.
1: Sim.
2: Guri Eletricista.
1: Sim.
2: Meu melhor eletricista.
1: E ele,
2: é,
1: né?
2: É o Guri, com certeza.
1: Certo.
2: A Micael. A José Raimundo.
1: Sim.
2: A Osiel Mototáxi.
1: Sim.
2: E agradeço ao meu grande amigo João.
1: João.
2: A André Mototáxi.
1: Sim.
2: Ele que me presenteou com bolo.
1: Sim.
2: Acabamos de lanchar.
1: Opa, André. Quem foi que deu o bolo? Foi o André, foi?
2: André.
1: André, Mototáxi. Obrigado. Amanhã tem outro cara que tá aniversariando. Hein? Como é o bicho?
3: É mil e uma utilidade o homem.
1: O homem é?
3: É André Mototáxi.
1: Sim.
3: André Professor.
1: Sim.
3: André Cambista.
1: Cambista.
2: Então, é do bom.
1: E tá igual a Helena, não aprendeu a dirigir ainda.
2: Que é isso, Isaú?
1: Não, você, quem for com você, não existe. Não
2: Isaú.
1: Existe, não existe quebra-mola pra Helena.
2: Eu
1: Moreira,
2: acabei
1: não.
2: de receber tanto elogio.
1: Foi mesmo, Helena?
2: Foi lá no corralinho.
1: Olha, deixa a Helena, deixa essa aqui. Ô, Helena, diga aí, Helena, sim. Você. Helena?
4: Oi,
1: diga.
4: Helena. Oh. Olha, sabe quem quer falar com você agora?
1: Diga, Helena.
4: Sim, bicheiro.
1: Ah, meu amigo.
4: Olha, deu o cheiro de Helena que eu pedi, Isaú.
1: O quê, menina?
4: Deu o cheiro de Helena por eu.
1: Você pediu o quê de Helena?
3: Pra você dar um cheiro em Helena.
4: Pra dar um abraço em Helena Vieira por eu. E dá um cheiro em Helena por eu, que Jesus deu muitos anos de vida a ela, eu pedi bastante.
2: Minha linda, obrigada. Eu já estou sendo beijada.
1: Não, eu dou um beijo daqui mesmo. Pronto, Helena.
4: Então, fala com o Sinho.
1: Ô, Sinho. Ô, Sinho.
5: Boa tarde.
1: Boa tarde. O que é que você deseja, meu filho?
5: Não, parabenizar a nossa conterrânea aí, dona Helena Vieira.
1: Sim. Tá bem, Helena?
5: Ela que tá falando é a filha da finada Laíde, ela conhece, muito prima dela.
1: Lembra, Helena?
2: Demais.
1: Então.
2: Demais.
1: Esse daí é igual.
2: Conterrânea.
1: Esse também é da área do bicho, viu?
2: Isso.
1: Sabe qual é o bicho da todo dia, né?
2: Ah, se ele souber, me diga que eu tô precisando ganhar.
1: É, mas não se preocupe, não.
5: 25 dá um, né?
1: Hein,
5: Jaú?
1: Oi.
5: Dos 25 vai dar um, né?
1: Exatamente, um vai dar um. É verdade. Tá certo, sim. Um abraço pra você, meu querido.
2: Sim, valeu. Deus te abençoe.
5: Obrigadão.
2: Dá valeu, um abraço aí na minha xará.
1: Valeu. Agora é a Veralda que tá doida pra falar também. Veralda, minha linda. Veralda?
4: Agora já é Veralda. Não para um minuto, não.
1: Não para, não. Helena, um cheiro pra você, viu?
2: Olha, eu quero abraçar a Everalda. Dizer pra ela, Everalda, dá uma passadinha, se possível, hoje de noite em casa. Tem uma pessoa à distância que queria falar com você.
1: Certo. Helena?
2: Oi.
1: Agora vamos ver quem vai falar.
6: Bom dia.

0: Ed Santana,
1: meu. Não, é boa tarde, Isaú Monteiro.
0: Boa tarde, filhote. Aí. Grande Isaú Monteiro.
1: Certo.
0: A música de hoje, meu irmão, você toca aí, por favor, cara, é com minha irmã Simone aí, viu?
1: Sim.
0: Você já tem a mixagem aí?
1: Já, já.
0: Da música de Simone, cantando um forrozinho tranquila e calma?
1: Sim.
0: E ofereço para Dolores, Adilson, Bicho do Mato, Assuelo da Prestação, Cowboy da Gata, finalizando os pauzinhos com guarda-chuva na cabeça.
1: Sim,
0: porque
1: sim.
0: Chove a todo momento e a toda hora. O inverno, verdade, está aí.
1: Sim.
0: Gostoso e maravilhoso.
1: Certo.
0: Né? E essa gata que acabou de falar aí agora, que voz macia dessa mãe. Essa mulher com 15 anos, hein,
1: quem,
0: Helena?
1: Rapaz? Quem?
0: Hein, Helena Vieira?
1: Oi, Helena. Helena, 15 anos tu era o quê, Helena?
2: Não, acho que agora que eu sou melhor.
1: E é, Helena?
2: É.
1: O cara falou que com 15 anos tu era uma gata da Gota Serena. Agora você é o quê?
2: Agora?
1: Sim.
2: Sou gostosa.
1: Vige. Rapaz, que... Pronto, cadê aqui? O Everalda!
3: O Monteiro, boa tarde. Quem tá falando aqui é Everalda, boa, bonita, gostosa e tesuda.
1: Vixinha da senhora, credo. Vamos lá, o que é que você quer, mulher?
3: Dançando na Praça da Antártica, viu?
1: Olha.
3: Domingo na Tirada do Mar.
1: Sim, quero
3: tô
1: ver você lá.
3: Tô passando por aqui pra desejar os parabéns de minha nena, amiga Helena Vieira, porque domingo, amanhã você não vai ter programa,
1: sim,
3: né?
1: Sim.
3: Aí já tô passando por aqui para desejar os parabéns dela, que nós amamos a Helena Vieira.
1: Certo, eu sei que vocês amam a Helena Vieira. Quem é que não gosta da Helena Vieira, né, rapaz? Pois é, deixa eu ver aqui, Tico já falou, deixa eu ver quem mais. Elisa, ô Elisa!
4: Boa tarde, Isaú Monteiro.
1: Sim, Elisa.
4: Isaú, diga a Helena Vieira que tô desejando mil felicidades para ela.
1: Tá ouvindo,
4: muita
1: Helena?
4: Muita saúde,
2: tô,
4: que a gente...
2: Sim.
4: Sem saúde, né? Não é muito bom, não, né?
1: Não
4: é,
1: não.
4: Mas que Deus dê muita saúde a ela, muitos anos de vida, muita felicidade e tudo de bom pra ela, viu?
1: Tá bom,
2: obrigada,
1: ela tá ouvindo.
2: Elisa.
1: Ela tá ouvindo. Dolores, cadê você, ai, mulher? Dolores?
5: Boa tarde, Zé Monteiro. E todos que estão aí no estúdio.
1: Sim.
5: Helena Vieira, Bicho do Mato.
1: Sim.
5: A todos, né?
1: Verdade.
5: E eu quero uma música de Rodrigo Lacerda, do Chevette da Ivete, para oferecer a Helena Vieira para vir da Sariano, né?
1: Sim.
5: Amanhã, mas já estamos desejando desde já.
1: Verdade.
5: E que Deus abençoe ela, dê a saúde dela, que ela seja essa pessoa maravilhosa, amiga, guerreira, tudo de bom.
1: Tá certo, tá certo. Helena, minha linda, essas pessoas que ligaram, que participaram aí. Tem Irene também. Irene já falou? Não, Irene vai falar também. Fala, Irene.
6: Boa tarde, Sal Monteiro, a Irene.
1: Sim.
6: Eu quero desejar tudo de bom para essa guerreira, essa nossa amiga, né? Que hoje está mais experiente.
1: Sim.
6: Que Jesus dê muita saúde e muitas bênçãos para ela.
1: Verdade.
6: Viu?
1: Tá certo, minha linda.
6: Tchau,
1: tá certo.
6: E um cheiro, Helena Vieira.
1: Tá vendo aí, Helena?
2: Obrigada, minha querida.
1: Pronto, agora é Guri, o pai do Pitoco. Já mandou aqui Pitoco uma foto com os ovos pendurados aqui. Ô, filho da peste, cuiudo, rapaz. Essa é a gota, viu? Helena conhece Pitoco, Helena?
2: Não.
1: Mas vai conhecer, viu? Fala,
2: sim.
1: Fala, meu filho. Cadê?
7: Boa tarde, meu amigo Isaú. Eu quero parabenizar a nossa amiga Helena Vieira e dizer que ela é muito especial em nossas vidas. Que Jesus abençoe, dê muita saúde e paz. E receba o abraço do amigo Guri Eletricista, de toda a sociedade de Lagarto, de todos aqui do BNH. E também quero abraçar o meu amigo Bicho do Mato, a Helena Vieira, Dulce do Sindicato, e a todos os seus ouvintes. Guri Eletricista e Pitoco do BNH, para meu amigo Isaú Monteiro.
1: Ah, tá vendo aí? Agora é a vez do meu amigo, cadê aqui, que vai falar agora quem é? Índio.
8: Boa tarde, meu amigo Isaú Monteiro, índio emplacador aqui, já sintonizado aí, no forrozão da 104,9. Eu quero ouvir aí qualquer música da banda Calcinha Preta,
1: sim,
8: na voz de Paulinho Abelha, viu?
1: Sim.
8: Bem romântica aí, para oferecer essa legião de ouvinte.
1: Certo.
8: O Bicho do Mato, que já participou aí, já mandou alô aí para o índio placador.
1: Uhum.
8: Obrigado, Bicho do Mato. Dolores e Adilson da Rive, que sempre mandam alô para mim. E Everalda, a rainha do folclore. A Suero da Prestação tá te ouvindo. Valeu, aquele abraço e um bom final de semana aí para todos nós, em nome do Senhor Jesus. Que Deus nos abençoe sempre.
1: Tá certo. Agora é o meu amigo Hildo, de Simão Dias. Fala, Hildo.
9: Olá, Isaú Monteiro, boa tarde. Boa tarde a você e a todos que estão aí presentes.
1: Sim.
9: É, eu sou fã de forró, hein? Depois Sim. que estreou o forrozão, não perdi nenhum dia.
1: Certo.
9: E você me lembra muito o saudoso José Hora.
1: José Hora, né?
9: O forrozão que ele apresentava numa emissora, né?
1: Ele fazia forrozão na Aparecida FM, era.
9: E desejo também um feliz aniversário, né? Para essa grande pessoa, né?
1: Helena, Hildo de Simão Dias.
9: Com certeza.
1: Tá certo. Valeu, Hildo. Helena, as pessoas agora, você já pode agradecer a todos, viu, Helena?
2: Eu quero aproveitar e mandar um abraço para o meu grande amigo, Índio Emplacador.
1: Sim.
2: Índio, Deus te abençoe. Hildo de Simão Dias, receba meu abraço.
1: Certo.
2: E que você, Hildo, continue assim, exemplo de vida,
1: certo,
2: motivo de orgulho para todos nós.
1: Uhum.
2: E agora, Isaú, agradeço a todos vocês que participaram deste programa e que ainda vão participar.
10: De Madame Anália.
2: Madame Anália, minha princesa, meu abraço.
1: Cadê? Eu tô procurando aqui. Ele disse que a Madame Anália mandou aqui um áudio. Tô procurando. Madame, cadê? Ah, tá aqui, tá aqui. Madame, fala aí, madame. Fala, minha linda.
11: Boa tarde, Isaú. Primeiramente, quero convidar as pessoas que amanhã à tarde, Madame Anália, tem uma grandiosa... uma reunião aqui a partir das 15h.
1: Oi, vai ser bom.
11: Convidando todos.
1: Sim, madame.
11: E todos.
1: Sim.
11: E Damião.
1: Certo.
11: E será distribuído um arroz, um mucunzá para todos, né, amanhã, que é a reunião no centro da Madame Anália.
1: Vou levar bicho
11: do mar. Alegria à comunidade, né, Isaú?
1: Sim.
11: E também para desejar muita paz, saúde, felicidade pelo dia de Helena Vieira, que é amanhã.
1: É amanhã.
11: Mas Madame Anália está desejando muitos anos de vida, muita vida cumprida.
1: Isso.
11: Por mais, Helena, que você sofre, mas Jesus está em teu caminho.
1: Verdade.
11: E Deus te abençoe. Feliz aniversário, parabéns, Helena Vieira.
1: Pois
11: é, Helena. Sinceros votos de Madame Anália.
2: Obrigada, minha princesa.
1: Pode ficar à vontade, Helena, vai, fala
2: então,
1: aí.
2: Então, Isaú, eu quero agradecer aos ouvintes, aos
1: amigos. Acho que o Manuel quer falar também. Manu.
12: Isaú, boa tarde, na audiência total do maior programa de audiência nas tardes de Lagarto. Meu filho, bote uma música aí de Vicente Neri, para Cowboy da Gata e Adalto, lá do...
1: Sim.
12: Povoado Jiboiá.
1: Certo, pensei que... Pronto. Então, Adalto e o cowboy. Nivaldo, o Nivaldo tá aqui também. Nivaldo Boquinha. Fala, Nivaldo.
13: Isaú.
1: Fala. Quem
13: chegou aqui agora foi Jorge Pedreiro, lá da Matinha.
1: Não é ninguém, não.
13: Seu fã. E ele disse que o bolo tá guardado, que ele só fala nesse bolo.
1: Que bolo, rapaz?
13: Diz que Luiz quer comer seu bolo.
1: O bolo, né?
13: E tá mandando os parabéns pra Maria.
1: Que Maria?
13: Maria aí, Maria Vieira, né? Helena Vieira.
1: Rapaz, até o nome da mulher passou tá errando aí.
13: Bota aí, diga que foi Jorge, Pedreiro, Zé Matinha.
1: Bicho do Mato tá mandando um abraço pra ele aqui, viu? Um abraço do Tamanduá, né?
14: Na canela,
1: pois é. Helena, minha linda. Então vamos embora, né? Todo mundo aqui, Bicho do Mato. Não, você ainda vai falar, né? Antes de você ir embora,
2: quero,
1: falar.
2: Eu
1: Helena,
2: quero
1: então agradecer aí o pessoal, Helena.
2: Agradecer
1: vai.
2: A você,
1: obrigado.
2: A Rádio Juventude, na Sim. pessoa de nosso grande amigo.
1: Prefeitinho.
2: Sim. Agradecer a Jailton Silva, que Sim. não esquece de Helena.
1: O cabeçudo.
2: Agradecer a todos os locutores
1: Sim.
2: que não esquecem. A minha amiga é Dilma Vitória,
1: Gente
2: minha
1: boa.
2: Princesa.
1: Uhum.
2: A você, Isaú, que é meu irmão.
1: Obrigado.
2: Dizer a você que minhas qualidades encobre meus defeitos.
1: Suas qualidades cobrem, cobrem.
2: Obrigada a vocês que me mandaram bolo, refrigerante. Obrigada de coração a Bicho do Mato, que sempre está presente. E quero dizer a você, bicho, que continue sempre. Sempre este homem de verdade. E precisando de uma mão amiga, aqui estou. Isaú, Deus te abençoe grandemente.
1: Amém, Helena.
2: Um abraço para esta legião de ouvintes.
1: Helena, quem está mandando um abraço para você também é a Regilene, lá da Pururuca, viu? Ela mandou
2: Regilene, eu lhe aguardo amanhã, viu, minha amiga? Ainda hoje eu ligo para você. Deus te abençoe, Regilene. A todos os amigos de Helena, a minha família, vai o meu carinho.
10: Foguinho do Brasil tá ali ouvindo, viu, Isaú?
1: Quem, rapaz?
10: Nosso amigo Foguinho do Brasil.
1: Certo. Helena, minha linda. Já vai, né, Helena?
2: Obrigada.
1: Deus te dê muita saúde, viu, danada?
2: Mesmo.
1: Viu? E vou passar, tem, vou tomar um cafezinho aí, viu?
10: Hoje tem nosso amigo Ivan Tocinho, o homem do arroz com galinha.
1: Certo, certo.
10: Tá ligado lá com a esposa.
1: Bicho do Mato, então você já tá falando, aproveite e pode se despedir também, entendeu? Viu, Bicho do Mato?
10: Oi.
1: Antes de Helena levar você, querendo estar levando, está aqui dizendo, bora bicho, e você está moado sem querer sair. Diga aí, vá. Já vai?
10: Não, só os agradecimentos aí, né?
1: Sim.
10: A você que sempre dá espaço aqui no seu programa. Parabéns mais uma vez a nossa amiga Helena Vieira, que amanhã está completando a idade nova. E todos os amigos, né, que estão aí na sintonia, muita gente boa, Messias da Churrasqueira, Nelson do Trator, Gilvão Barbeiro, Wilton Araújo, a galerinha do grupo Confiar Só em Deus, nossa amiguinha Yara Rocha lá em Olhos d'Água, Divani, Josefa, a galerinha de Olhos d'Água, meu amigo José Augusto Corretor, aquele abraço também, gente boa, com certeza está na sintonia. O homem lá do... Alfredão, o Valfredão, o homem da peixaria.
1: É, o ouvinte da Quaresma, né? Só
10: com certeza, meu amigo... Raimundinho do Espetinho, com gente certeza boa. Tá aí na praça, tá ligadinho, ouvindo ele e o rapaz que trabalha lá com ele, e pra todos,
1: né? E Maria do Perfume, né? Que hoje não quer falar porque tá meio chorosa, né?
10: Nossa amiga Maria do Perfume.
1: Mas vamos agradecer a Maria do Perfume, que é uma pessoa formidável.
10: Não,
1: viu?
10: Maria, como eu disse ela agora há pouco, é uma pessoa ímpar.
1: Isso.
10: Ela não mede os esforços quando é pra estender a mão. Então.
1: Ô, Helena Vieira, leve Maria. Ela. Leve Maria, Helena Vieira.
10: É, Deus abençoe a ela sempre.
1: Certo. Valeu, bicho. Um abraço. Tudo
10: beleza,
1: de bom, meu
10: filho. Valeu.
1: Ok.

0: organizada.
1: Isaú Monteiro.
2: Pois é, a festa de Santo Antônio vem por aí, viu?
0: A festa de Santo Antônio.
2: Pois é, começa a partir do dia 1º de junho.
0: Primeira.
2: Pois é, de junho é a partir do dia 1º até o dia 13, né?
0: Pra ver o pau da...
2: Pois é, Luiz Gonzaga. Festa de Santo Antônio. Pois é, a gente manda um abraço aí para todo mundo que está ouvindo a gente, né? Um abraço bem forte, onde quer que vocês estejam neste momento. O nosso muito obrigado, certo, gente? Para todo esse pessoal todinho que está ligando, que está participando, que está desejando os parabéns aí à Helena Vieira, essa guerreira, né? Ela vai completar a idade nova amanhã, mas hoje a gente está aqui, né? No programa Forrozão. Mas amanhã ela vai ser parabenizada no programa do Abel Costa, né, o nosso querido Abel, que faz todos os sábados aquele programa Sertanejo Autêntico, né, das 6 até as 8 da manhã. Depois vem Bira Júnior com aquela juventude toda, né, das 8 até as 10. Depois vem o pastor, esqueci o nome do danado, rapaz. Até o meio-dia, né? Exatamente, até o meio-dia. E aí, minha gente, vem muita coisa boa, viu? Pois é. 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Ok? Um abraço aí para todos os nossos apoiadores culturais.

Pois é, rapaz, agora marcando aqui na sua juventude, 5h50, faltando aí sabe quantos minutos para as 18 horas? Ah, faltando aí 10 minutos e a gente manda um abraço aí para você que está ouvindo a gente, viu? Pois é, eu e o Camaleão aí. Pois é, um abraço aí para todos os ouvintes, aqueles que estão ouvindo a gente neste momento, aqueles que estão ainda com os radinhos ligados, certo? Olha, eu esqueci de mandar um abraço aqui para o meu amigo Danilo Souza, o homem do programa todos os sábados, das 2 às 5 da tarde. Danilo Souza, popular negão, gente boa, viu? E eu peço a vocês também, todos os meus ouvintes que também ouçam o nosso amigo Danilo amanhã e participem também, viu? Gente boa, ele gosta do ouvinte, ele ama o ouvinte também, viu? Pois é, um abraço aí pro meu amigo Thiago Mecânico, peças e serviços em geral, além de troca de óleo. 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Pois é, deixa eu botar aqui. Pronto, deixa eu tirar aqui. Tô ouvindo dois sons aqui ao mesmo tempo. Pronto, agora vai. 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Aí. 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

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Um abraço aí para o meu amigo Roberto, taxista, não, Roberto, despachante, rapaz. 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Então você pergunta. 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Aí, Los Guaranis, banda genuinamente lagartense aí, pois é, aí, madrugada já chegou, essa música é bonita, rapaz, aí, sinal de vida aí, ó.

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1: Pois é, gente, agora faltando 2 minutos para as 18 horas. Daqui a pouquinho tem Lagarto Anoitece rezando. O padre vem hoje, Jailton? O padre vem hoje? Como é o nome do padre mesmo, rapaz? Padre Wagner, né? Todo mundo tá gostando do padre aqui em Lagarto, bicho. É bom falar no ar que todo mundo gosta dele, viu? A pregação dele é ótima, viu? Ele é gente boa pra caramba, viu? Chegou chegando, né, o padre Wagner aqui em Lagarto, viu? Ainda bem, né, que os fiéis estão gostando aí. Tem padre também, rapaz, que pelo amor de Deus, né? Mal reza a missa e vai embora e pronto. E chegou chegando. Valeu, gente. Tô de volta segunda-feira, 3 da tarde, com mais um Forrozão da Juventude.

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2: 18 horas e 2 minutos.
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1: 18 horas e 2 minutos.
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3: 19 horas.
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0: Está no ar o programa Esporte para Todos, o seu programa esportivo da cidade de Lagarto e do interior e de toda a região centro-sul do estado. Está ligado na Juventude FM 104.9. Comando geral é de Aloysio Andrade, o prefeitinho, modulando para Lagarto, Sergipe, Brasil e Mundo, Jailton Silva. Vamos com as manchetes de hoje.
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0: 7:09 em Lagarto. Sergipe joga amanhã. Se vencer o 13, dispara na liderança do Grupo A9 do Campeonato Brasileiro da 4ª Divisão. Amanhã o Sergipe precisa do torcedor, 18h. Enfrenta o 13, que é o vice-líder, na Arena Batistão, 18h. E o Sergipe precisa da vitória para garantir, né, a liderança absoluta do Grupo A9. Lagarto Futebol Clube, o técnico Douglas Santos, se vencer o Retrô, ainda vai respirar no Campeonato Brasileiro da Série D. Se não vencer, vai cumprir tabela os dois jogos que resta no Campeonato Brasileiro da 4ª Divisão. Só a vitória garante, respirando ainda no Brasileirão. O Lagarto Futebol Clube precisa vencer para, quem sabe, sonhar com a classificação. Comando da Polícia Militar do Estado de Sergipe vai aumentar o efetivo para o jogo Sergipe 13, amanhã na Arena Batistão. Confiança joga no domingo e vai com força total em busca de mais uma vitória às 18h na Arena Batistão contra o Figueirense. Confiança que vai precisar aí do seu torcedor para lotar aí o Arena Batistão para conseguir aí mais uma vitória e se afastar definitivamente da zona do rebaixamento, já que o Confiança é 16º, mas se não conseguir uma vitória, a qualquer momento entra na zona do rebaixamento. Tricolor Serrano do Itabaiana joga em São Paulo com o Inter e precisa da vitória para sair da zona do rebaixamento. Daqui a pouco, no quadro entrevista, vamos falar com o Sargento Andrade. Ele organizou aí um torneio de dama, Sargento Andrade, que também teve uma passagem brilhante aqui no TG de Lagarto e no Esporte Lagartense. Isso aqui no programa.
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0: 7 horas e 13 minutos em Lagarto. Boa noite a todos. Boa noite a todas. Hoje, sexta-feira, sextou, dia 21 de maio do ano 2026. Boa noite também aí a todos que estão no terminal rodoviário, taxista, mototaxista, nas lanchonetes, nos barzinhos, aonde você estiver, está sintonizado na 104.9 Juventude FM de Lagarto. Uma boa noite também quem nos acompanha aí pelo Instagram, pelo Facebook, pelo YouTube e também pela Rádio Net. E sempre ligado aqui em Lagarto, de radinho, ligado na melhor 104.9 Juventude FM. 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É com muito prazer que a gente entrou em contato e vai entrar no ar agora o Sargento Andrade, que esteve aqui por muitos anos, muito tempo, no TG aqui de Lagarto, no tiro de guerra, como também aqui ajudou bastante o esporte lagartense. E nesse momento a gente vai estar entrevistando aí no quadro Entrevista com o Sargento Andrade, que ele vai falar sobre um torneio, né, que foi organizado aí na cidade de São Cristóvão, que tem participante também aqui de Lagarto. Sargento Andrade, boa noite. Rádio Juventude FM de Lagarto, amigo.
1: Boa noite, ouvintes da Rádio Juventude. Estamos à sua disposição.
0: Sargento Andrade, eu quero que você conte para nós, já que houve aí na cidade de mãe de São Cristóvão, né, um torneio de damas. Como é que funciona essa competição? Explica aí para os ouvintes que sempre acompanham aqui o programa Esporte para Todos.
1: Ouvintes, na realidade, ocorreu o 24º Campeonato Sergipano de Jogo de Damas. E nesse 24º campeonato, nós temos a presença também de um lagartense. Esse lagartense, ele saiu muito bem, visto que são 75 municípios, compareceram 16 municípios, entre os quais Lagarto e o Jota Menezes, ele ficou entre 40 melhores jogadores do estado. Desculpa. Na realidade, esse campeonato, ele foi organizado pela Associação dos Damistas de Maruim e teve o apoio da Prefeitura Municipal de São Cristóvão, através da Secretaria Municipal de Esporte e Lazer.
0: Então, esse torneio teve aí 16 cidades representando aí esse torneio de dama. É muito importante
1: todos os municípios sergipanos, todos os 75, foram convidados. Mas compareceram Aracaju, Barra dos Coqueiros, Campo do Brito, tivemos a representante de Carira, de Divina Pastora, de Itabaiana, de Japaratuba, Lagarto, Laranjeiras, Maruim, Nossa Senhora do Socorro, Gira.

0: Riachuelo, Salgado, São Cristóvão e Santo Amaro. É, os melhores jogadores de cada município se fizeram presente. E o nosso município, de São Cristóvão, teve o segundo colocado, foi o senhor Lerinaldo. O primeiro colocado foi do município de Aparatuba. O terceiro colocado foi do Laranjeiras, para você ver a diversificação, né?
1: Isso.
0: O quarto foi de Riachuelo, o quinto da base Coqueiros, o sexto também foi da base Coqueiros, e o sétimo foi de Estância. E o oitavo, Nossa Senhora Socorro. E assim, foi bem disputado mesmo o torneio de jogo de damas. Como vocês sabem, o jogo de damas é um jogo mental, é um jogo que exige concentração, ele desperta a imaginação, ele precisa de cálculo, ele precisa de estratégias. Jogo mental, e além de ser um jogo mental forte e muito bom, ele serve também para como recreação também, né?
1: Isso.
0: E nós, Lagarto, sempre teve jogadores de ponta, né? Hoje em dia, o que eu me lembro ainda daquela época, tem o Edilson, tem o Davi, tem o Ivan da Eletrônica, não sei se vocês conhecem, tinha o Antônio Carlos, o Del, e nós temos aqui o Jota Menezes, que participou. Esse Jota Menezes joga muito bem mesmo e pode também melhorar muito mais aí no seu jogo.
1: Essa competição é muito importante, né, sargento?
0: Sim.
1: Ela acontece todos os anos.
0: O campeonato sergipano, todos os anos. Porém, qualquer município que queira fazer, ela pode entrar em contato, inclusive com o pessoal de Maruim ou com o Walter, ou se quiser, eu faço o intermediário. No caso de Lagarto, a gente ama Lagarto, né? Lagarto é a nossa cidade. No caso de Lagarto, se quiserem fazer algum torneio, pode ser também feito um torneio sergipano. Qualquer município pode fazer um torneio. Agora, o torneio, o campeonato, aí é outra coisa, porque o campeonato é que promove, é que escolhe seus representantes para representar o Estado, né?
1: Ok.
0: Esse ano mesmo vamos ter o campeonato brasileiro, vai ser aqui em Maceió, né?
1: Certo.
0: Aí os representantes do Estado irão a Maceió para disputar em Maceió.
1: Ok.
0: Entendido?
1: Entendi. Essas competições, então, qualquer cidade, qualquer município, pode se fazer o torneio, né, para que traga esses atletas para o próprio município. Agora, o Campeonato Sergipano, que é uma competição. É uma competição isolada.
0: No caso de Lagarto, Lagarto leva uma vantagem, pode ser o seguinte, porque. Para Lagarto, eu mesmo irei para poder falar com o pessoal e orientar, fazer a ponte entre os organizadores, né? Porque você sabe, em corrida e agora em tudo tem os organizadores, né?
1: Isso.
0: O pessoal vai, organiza tudo, faz a organização. Mas se tiver pessoal para que tudo bem, a gente pode fazer também do jeito que Lagarto quiser fazer.
1: Ok. Sargento Andrade, a gente está aqui com o seu contato, qualquer informação em relação aqui, se alguém se interessar em fazer esse torneio aqui em Lagarto, a gente vai entrar em contato com você para que você possa também estar aqui para organizar essas competições, que é muito importante, como você falou, né? É uma competição que traz os municípios, né? Esses jogadores aí de damas, que é muito importante aí para a mente, né, para abrir a mente e outras coisas, né, que você acabou aí falando em relação sobre a dama. Então, é muito importante. Eu quero agradecer aqui a sua participação e qualquer informação aí em relação aos jogos na cidade de São Cristóvão, o programa aqui está inteira à disposição para que você venha falar em relação a tudo que acontece aí.
0: Eu queria apenas complementar, se possível, viu? Eu queria complementar, se possível, porque nós temos aí em Lagarto desportistas de mão cheia, né?
1: Isso.
0: Nós temos

0: de Andrade, nós temos aí ainda o Aristides Libório, então eu estou pecando, né? Temos o próprio Edilson, professor Edilson, temos muita gente, eu olho o professor Clécio Santana, entendeu? Muitos esportistas de mão cheia, e eles teriam condições de organizar, apenas a gente podia dar um apoio, e o apoio para o Lagarto jamais nos negaremos a dar. Contem conosco.
1: Ok, sargento, muito obrigado aí pela sua participação.
0: Pois não. Legal.
1: Ok. 7:24 em Lagarto, aí a participação do sargento Andrade, em nome do Centro Espiritual Nossa Senhora da Conceição da Madame Anália, em Paripiranga, na Bahia. 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Vamos trazer a participação de Danilo Siqueira, trazendo os jogos, os resultados da Copa Libertadores, Copa Sul-Americana e também pelo Brasil e pelo mundo. Boa noite, Danilo Siqueira.
2: Boa noite para você que está ligado no programa Esporte para Todos desta sexta-feira, 22 de maio, aqui pela Rádio Juventude FM. 3 jogos encerraram a quinta rodada da fase de grupos da Libertadores da América. Pelo grupo C, o Independiente Rivadavia, da Argentina, venceu o Deportivo La Guaira, da Colômbia, por 4-2. Pelo grupo D, a Universidade Católica do Chile bateu o Barcelona do Equador por 2-0. E pela chave E, Peñarol do Uruguai e Corinthians empataram em 1-1. Noite também de Copa Sul-Americana. 5 jogos encerraram a quinta rodada da primeira fase. Pelo grupo B, Puerto Cabello, da Venezuela, e Juventude das Piedras, do Uruguai, empataram em 1-1. E o Atlético Mineiro bateu Cienciano, do Peru, por 2-0. Pela chave E, Racing, da Argentina, e Caracas, da Venezuela, empataram em 2-2. Pelo grupo H, o Carabobo, da Venezuela, derrotou o Blooming, da Bolívia, por 2-0. E pela chave A, Macará, do Equador, e Alianza Atlético, do Peru, não saíram do 0-0. Danilo Siqueira para o Esporte para Todos. Uma boa noite para todo mundo, bom fim de semana e até segunda-feira.
1: E 7:26 em Lagarto. 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Uma boa noite aí ao ex-deputado Augusto Bezerra, na capital sergipana. Ele é torcedor do Sergipe, o campeão do estado. Também quem está ouvindo é o Edmilson, do Frigorífico Barbosa, e o Diego de Gonzaga, aí no bairro Aldemar de Carvalho. 7:27 em Lagarto. Campeonato Brasileiro da Série B, nos aflitos, 10ª rodada. Hoje, às 19h, jogo em andamento, Náutico e Cuiabá. No Jorge Ismael, às 16h amanhã, Novo Horizontino e Ceará. No Castelão, às 18h30 também amanhã, Fortaleza e Londrina. No Alfredo Jaconias, às 20h30, também amanhã, Juventude Esporte Recife. No Antônio Alcioli, domingo, às 16h, Atlético Goianiense e São Bernardo. No Repelé, às 16h30, amanhã,

0: CRB e Ponte Preta de Campina. Já no estádio Independência, às 18h30, no domingo, América, Mineiro e Vila Nova. Na Ressacada, às 19h, também no domingo, Avaí e Goiás. Já o Operário, também no domingo, às 8h30 da noite, Operário e Criciúma. E também Botafogo de São Paulo, na segunda-feira, às 19h, enfrenta o Atlético. Botafogo de São Paulo e Atlético, na segunda-feira, fechando a rodada, a décima rodada do Campeonato Brasileiro da Série B. 7h29 em Lagarto. Vamos trazer a participação de Genário Santos, que ele vai falar do Tricolor. O Tricolor que viajou hoje à tarde para São Paulo para enfrentar o Inter de Limeira. E o Itabaiana precisa dessa vitória para sair da zona de conforto, da zona do rebaixamento. Genário Santos, boa noite, Genário.
1: Genário Santos, Itabaiana.
2: O time Tricolor fez ontem à tarde o último treino aqui em Sergipe, visando o jogo contra a Internacional de Limeira no domingo 16h30 no Limeirão. O técnico Marcelo Chamusca fez um tático técnico e fez também um trabalho de organização tática em campo. Marcelo Chamusca, que conversa com a gente a partir de agora, começa dizendo como foram os trabalhos da semana.
3: A semana muito boa, né? A gente ainda tem mais dois dias, né, com possibilidade de manter o trabalho, né? A gente fala que quando você tem uma semana cheia, uma semana de construção, que é a partir do primeiro dia, né, você começa a treinar, no caso a partir de segunda-feira, né, a gente já começou a trabalhar o próximo jogo, o jogo da Inter de Limeira. E tem sido uma semana muito boa, muito produtiva. O efeito dos três pontos, né, em termos anímicos, emocionais, mentais, ele tem um impacto muito grande e eu tô, assim, muito motivado, muito otimista pelo comportamento dos jogadores, a evolução que a gente tem visto também em relação aos treinamentos, né, adaptação à nova forma de trabalhar, uma mudança de característica de jogo também, e os atletas têm assimilado bem, estão muito motivados, então a expectativa, ela é muito grande da gente fazer um bom jogo, com boa performance e buscar mais um resultado positivo, que vai ser importante nessa nossa luta para sair dessa posição incômoda que a gente ainda se encontra hoje.
2: A Internacional de Limeira tem 11 pontos, 10 dos quais conquistados fora de casa. Dentro de casa, perdeu duas, empatou uma. O que fazer para manter essa invencibilidade sua no Itabaiana, lá em Limeira contra a Inter?
3: Então, a estatística é são algumas referências importantes. A Inter de Limeira tem conseguido a maior parte dos seus pontos jogando mais longe dos seus domínios, né? A gente assistiu o jogo na segunda-feira entre Botafogo da Paraíba e a Inter de Limeira. Eles foram muito bem no jogo e conseguiram vencer. Mas futebol é tudo muito definido dentro do campo, é se preparar. Os jogos que eles foram... tiveram resultado negativo jogando em casa, foram jogos que eles tiveram algumas possibilidades também bem interessantes, e eu tenho certeza que eles estão trabalhando nessa perspectiva de tentar mudar, né, como nós também, esse quadro estatístico negativo de jogos em casa, até porque o que a boa parte dos clubes coloca como prioridade é vencer os seus jogos perante o seu torcedor. Então a nossa expectativa é de que seja um jogo muito difícil, mas a gente tem estudado bem o adversário e tem trabalhado muito forte essa semana para fazer um jogo de qualidade e buscar um resultado positivo.
4: A diferença da Chamusca de enfrentar o Figueirense, que foi no último domingo que vinha a vitória em Manaus, e agora a Inter com esse triunfo que você citou há pouco, diante de um Botafogo também que vem decaindo, de Paraibã, 25 derrotas seguidas, com as duas em casa, vitórias.
3: Então, são adversários até, que a gente fazendo uma análise assim, em relação ao comportamental, o sistema é muito parecido, o sistema tático que eles utilizam, uma mudança só de característica mais nos jogadores de lado. A Inter de Limeira tem jogadores mais agudos, que dão mais profundidade, é um time que

0: gosta muito de utilizar o jogo de referência, né? Com o Miguel, que é o atacante que joga, fazendo essa função. Dois jogadores rápidos pelo lado, um meia que trabalha bem ali no entre linhas. Em alguns momentos eles desenham até como se fosse um 4-3-3 com dois médios e um volante mais próximos dos zagueiros. Lateral, o Ian Silva ataca muito, muito agudo. O lateral esquerdo, João Vitor, sustenta um pouquinho mais o jogo. Então é uma equipe muito parecida com o Figueirense, assim, a forma de jogar. A diferença principal é que eles são jogadores mais verticais e mais agudos do lado do campo, e é um time que cruza um pouco mais, até porque eles jogam com atacante de referência. Mas a gente procurou estudar bem e está se preparando bem também durante a semana para poder neutralizar esses pontos positivos e a gente poder aproveitar. Toda a equipe tem alguns pontos vulneráveis, né? E a gente tentar aproveitar para vencer o jogo.
1: O Itabaiana, né, tem um retrospecto, né, por parte dos seus laterais, né, que em Tarcísio ele é um jogador mais seguro, porém, já pelo lado direito, o Itabaiana tem uma certa deficiência na lateral direita. Há a possibilidade de entrar com o Elimar ou de manter o Ricardo Cerqueira?
0: Não, o Elimar, dentro do nosso planejamento, não é lateral, ele é atacante. E a gente, dentro do sistema que a gente utiliza, talvez até o Elimar, em um sistema de três zagueiros, ele possa jogar como ala, um pouco mais agudo, né? Um pouco mais espetado ali. Mas como a gente utiliza dois zagueiros e uma linha de quatro, a gente precisa de lateral mesmo, que com a característica de Ricardo, Isaac, são jogadores que sustentam um pouquinho mais a linha e vão dar uma sustentação defensiva, até porque eles têm um atacante muito forte que joga pelo lado, que é o Vitor Leque, né? Então a gente precisa estar com aquele espaço ali bem preservado, bem resguardado, com a marcação forte, para poder neutralizar um lado importante, que é o lado esquerdo da equipe da Inter de Limeira.
2: Técnico Marcelo Chamusca, e se muda alguma coisa no sistema de jogo que foi feito no Orlando Scarpelli para esse jogo no Limeirão contra a Internacional de Limeira?
0: Não, é um comportamento, diríamos assim, próximo, até porque a característica do jogo, né, tem algumas coincidências, né? Uma delas, essa questão da gente enfrentar um adversário que vem de uma vitória fora de casa e aí vem para os seus domínios, vem motivado, né? Lá no Scarpelli tinha uma presença muito boa de público, que eu acho que deve acontecer no jogo da Limeira também, pela essa vitória contra o Botafogo que eles tiveram. E um adversário que está querendo buscar vaga em G8, vai querer vir para cima de nós dentro desse jogo, é saber jogar, ter o entendimento e a sabedoria e entrar num estado de jogo de muita atenção desde o início. Eles têm, a gente estudou esses números, é um time que faz muitos gols no primeiro tempo, sofre também alguns gols no segundo, mas fazem muitos gols em primeiro tempo. Então é entrar atento, entrar em alerta, ter a sabedoria e entender que a gente vai precisar marcar forte o adversário, mas que não pode formular no Scarpelli. A gente não abdicou em momento nenhum de jogar, tentou colocar a bola no chão, entrar no campo do adversário, criar algumas possibilidades, e eu acho que tem que ser dessa forma. Espírito para marcar, duelar, competir, e personalidade e coragem para entrar no campo do adversário e jogar também, porque dessa forma a gente se aproxima mais de um resultado positivo.
1: Durante esse tempo que o senhor já estava à frente do comando do Itabaiana, o time já está no seu padrão de jogo, no padrão que Chamusca quer para o Itabaiana?
0: Não, é muito pouco tempo ainda para a gente poder cravar que os jogadores já assimilaram, até porque a gente não teve tempo útil para colocar e fixar melhor alguns comportamentos. Mas já houve uma melhora, principalmente falando de organização defensiva. No primeiro momento que eu cheguei, a minha ideia era estancar essa sangria de gols sofridos. E a gente conseguiu dois jogos aí com a baliza zero, né, sem sofrer gols. E aí agora, pouco a pouco, a gente vai equilibrando a equipe, criando algumas mecânicas para que a gente possa também estar muito fortalecido no aspecto ofensivo, fazer gols, que só se ganha jogo fazendo gols, né? Mas isso é um processo que requer tempo, e a gente precisa de um tempo maior para que a gente possa desenvolver alguns comportamentos e alguns conceitos que você só consegue repetir no treinamento e mecanizando os jogadores para esses movimentos.
2: Pois é, o time do Itabaiana viaja às 13 horas a Aracaju, onde pega o voo direto para Campinas, de Campinas outro ônibus direto para Limeira, onde joga às 16h30 contra a equipe da Internacional de Limeira, no Limeirão, no domingo. Mais notícias do Tricolor na próxima segunda-feira, se Deus nos permitir. Até lá!

0: 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Você ligou, chegou, 999-21-8967. 7:40 em Lagarto. Daqui a pouco o repórter Indy Placador vai trazer as informações do Lagarto e também vamos colocar aí as duas matérias do Lagarto. 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Vamos rodar aí a matéria com o atacante Alan Patrick, né, do Lagarto Futebol Clube, artilheiro aí da competição, não, mas é do Lagarto.
1: Atacante Juan Patrick, 5 gols na competição. O Lagarto, infelizmente, apenas uma vitória. Mas aí restam 3 jogos, o Lagarto está vivo e tem totais condições de chegar lá em Recife, diante do Retrô, que é um adversário direto, e conseguir esse resultado e vir com os 3 pontos para se firmar de vez na briga ali pela vaga, né, Juan?
2: Com certeza, a gente vem trabalhando forte, né? A gente tem um grupo qualificado. Eu tenho certeza que a gente tem totais condições de chegar lá em Recife e impor nosso jogo, né? Fazer um bom jogo e voltar de lá com os 3 pontos, né? Então, a gente vem trabalhando forte para que isso possa acontecer e a gente buscar pela classificação.
1: Você fica aquele gostinho de faz o gol lá na frente e daqui a pouco o time não segura o resultado, como foi o caso mais uma vez agora contra o Sergipe, já nos últimos minutos ali do jogo. Como é que fica ali a cabeça do atacante aí nesses momentos?
2: Não, tranquilo, né? Eu sempre busco ter essa tranquilidade, né, para estar ajudando meus companheiros, né? Eu acho que a falha, quando vem, não vem só da equipe lá, do pessoal que está lá atrás, né? Eu acho que começa por a gente estar na frente marcando, e a gente tem parcela de culpa também, mas manter a cabeça fria, né, trabalhando para que a oportunidade possa aparecer, eu possa estar aguardando e possa estar fazendo gols para ajudar a equipe sempre.
1: A gente sabia desde o início que era um grupo muito equilibrado, né? Os times ali do nível muito parecido. Você acha que o que é que está fazendo a diferença entre um e outro, principalmente os da frente, que desgarraram um pouco ali na competição?
2: A gente já sabia, né? Sabia que ia ser um grupo muito difícil, né? Até pelos investimentos que as outras equipes têm. Mas isso não é desculpa para a gente sabe do grupo que a gente tem qualificado, né? E a gente tem totais condições de chegar aqui e fazer história, independente de plantel, independente de investimento. Acho que falta para a gente um pouco mais de tranquilidade, um pouco mais de, né, de mentalidade também, para que a gente possa fazer os gols e garantir o placar, né? Garantir o resultado e sair com a vitória.
1: Você já tem bastante experiência, já jogou por aí muitas competições. Você acha que dá realmente para chegar? É um jogo que, teoricamente, é um jogo que não tem pressão de torcida. O Retrô é um clube muito estruturado, mas não é um clube que tem aquela pressão da torcida, né? Dá para chegar, é um estádio que é uma arena, o gramado é bom, chegar lá e conseguir esses 3 pontos. Né?
2: Claro, né? A gente sabe da equipe do Retrô também, está pressionada. E assim como a gente, né? A gente precisa muito dessa vitória para conseguir a classificação. Eu creio que vai ser um jogo muito aberto, um jogo muito, muito disputado. E quem errar menos vai conseguir sair com a vitória.

0: 44 minutos em Lagarto. Tá aí o atacante, artilheiro do Lagarto, com 5 gols, o Juan Patrick, né, do Lagarto Futebol Clube. E o Lagarto realmente não vai pegar aquela pressão, né, que o Retrô é um time aí que a gente não vê tanto torcedores assim, né, como a gente vê constantemente em outras equipes. Mas vamos falar, né, com o volante Felipe Recife do Lagarto também. Vamos ouvir.
1: Volante Felipe Recife, vem aí um jogo difícil, o Lagarto vai até a cidade de Recife, vai enfrentar o Retrô e precisa do resultado positivo, né? Uma semana aí de muito trabalho, você acha que realmente dá para chegar lá e conseguir esses 3 pontos e voltar vivo?
2: Primeiramente agradecer a oportunidade de estar aqui hoje, a gente vem trabalhando para isso, né? O professor vem implantando uma tática, um estilo de jogo bom para que a gente possa chegar em Recife e executar e fazer um grande jogo. Esperamos que a gente possa aí reverter a situação, virar a chave, né? A gente precisa ainda vir de 2 empates, precisamos dessa vitória lá, confronto direto com a equipe lá. Sabemos que é um jogo muito difícil, mas esperamos ir lá e buscar os 3 pontos, respeitando a equipe adversária, mas se impondo e conseguindo os 3 pontos lá fora de casa.
1: Você falou aí um detalhe importante, interessante, que se o Lagarto conseguir lá a vitória, faltando 2 rodadas, vai ultrapassar o próprio Retrô. 1 ponto vai deixar todo mundo na briga, né? Agora, se perder, realmente vai ficar muito difícil, porque o Retrô vai abrir aí 4 pontos e aí, faltando 2 jogos, fica difícil. Então, tem que ser um jogo com muita concentração para trazer esse resultado positivo, né?
2: É verdade, jogo de sabedoria, né? Sabemos que o adversário está em casa, vai querer vir se jogar para conseguir os 3 pontos, que é importante para eles também, mas a gente também tem totais condições de chegar lá e conseguir os 3 pontos. Nossa equipe é muito boa, precisamos acertar algumas coisas, ajustar, mas creio eu que já estamos ajustando essas questões aí. E creio eu, quando tiver esperança para que a gente possa classificar, a gente está conseguindo essa esperança aí para chegar lá, executar e fazer um grande jogo e conseguir os 3 pontos para a classificação.
1: Mudança no comando, infelizmente aí o trabalho do professor Steve não vai ter prosseguimento, né? Um trabalho bom, mas os resultados infelizmente não apareceram. Essa mudança também dá um incentivo a quem não estava jogando, dá uma energia aí diferente.
2: Tá sim, eu acho que o professor Douglas está conseguindo uma oportunidade para ele, né? Agora no cenário nacional, respeitando o professor, o Steve teve a porcentagem dele também, teve a oportunidade dele e infelizmente os resultados não vieram, mas futebol é assim, né? Futebol às vezes não dá certo, mas eu acho que agora com a chegada do Douglas a gente possa virar essa chave, esquecer o que passou, viver uma nova fase e fazer uma nova história aqui no Lagarto.
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0: 7:47. Em Lagarto, vamos com o repórter Índio Emplacador. Boa noite, Índio.
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6: Boa noite, Ira Chave. Boa noite, Gerson Silva. E boa noite, o próprio ouvinte do programa Esporte para Todos na 104,9.
0: Ô, Índio.
6: Juventude FM. Índio. E sempre não é de índios e placamento. Olha.
0: O Lagarto amanhã, domingo, vai estar vivo ou vai estar morto?
6: Eu creio que vai estar vivo, Irã.
0: Tá vivo, né?
6: Vai estar vivo aí. Vou
0: torcer. Porque para o Lagarto, nenhum empate é bom para o Lagarto, viu, Índio?
6: Isso, com certeza. O empate já que se complica, né? O Lagarto já
0: porque se complica. Porque o Retrô vai para 8 pontos. Aí o Lagarto fica com 6 e depois pega o 13, né? Que ainda tem um jogo a menos. E pega o decisão. É complicado. Então é jogo aí de 9 pontos ou 12 pontos para o Lagarto.
6: Isso. Com certeza, né? O Lagarto precisa, né, colocar o coração na ponta da chuteira, jogar com mais amor, porque esse jogo que o Lagarto vem jogando, não estava jogando com amor, né? E o resultado veio negativo. Mas eu creio que vou torcer amanhã, não só para o Lagarto, mas para o técnico
0: domingo,
6: interino Ingo. Douglas, né, que é o lagartense,
0: domingo,
6: que Ingo vai estrear amanhã. Não é amanhã o jogo? É amanhã, né, Irã? O jogo é amanhã.
0: Domingo.
6: Domingo às 5h30, né?
0: 4h30. 5h30, no domingo, lá em Pernambuco, na Arena Pernambuco. 5h30, mãe. Isso. Domingo.
6: Domingo, né?
0: É.
6: Contra o Retrô. Vou torcer aí para o técnico interino Douglas, para que ele possa sair bem e o Lagarto possa conseguir 3 pontos, né?
0: Ô, Índio.
6: Oi.
0: O que é que você acha que o técnico Douglas Santo possa mudar aí para vencer o jogo contra o Retrô?
6: Vai ter algumas mudanças, né? O time já viajou.
0: Mais mudança, Índio. Já deu mais de 90% de mudança. Quem foi que não jogou nesse time ainda?
6: Todos já jogaram.
0: É, então.
6: Né?
0: Né?
6: É, então a mudança que eles vão fazer amanhã é uma mudança que a gente sabe que está precisando, que é na zaga, né? Vai mudar só uma peça ali na zaga, né? No meio de campo e no ataque, né? Mas no momento nós não temos, não sabemos aí, vai saber lá na hora, porque a escalação ele vai colocar na hora amanhã do jogo. No domingo. Então,
0: mas não tem o que esconder a escalação mais, não. Na altura dessa do campeonato, o que interessa é a vitória, né? Porque perdeu muitos pontos aí dentro de casa. E agora vai ter que correr dobrado, né? Para que não seja derrotado ou empate, que não é bom, né? Agora tá além de vencer, o Lagarto ainda tá dependendo de outros resultados. Só que os resultados que ele depende é todos confronto direto. E aí a chance é muito pouca, Índio. A gente não pode aqui... Aqui a gente não pode dizer que o Lagarto possa ter milagre. Porque eu já falei aqui, ainda na quinta rodada, que tinha uma luz num posto que estava acesa, que o Lagarto podia buscar essa luz. E aí perdeu ponto dentro de casa para o Serra Branca, para o Sergipe. E aí como é que você quer classificar, né? Que agora é só jogo de confrontos direto. O Douglas Santo tá igual aquele técnico na época aqui do Lagarto, com Hélio Romeu. Quando o fumo entra, traga os caras para resolver. Só que agora é tarde. É tarde. Possa ser que o Lagarto traga uma vitória. É muito importante. Agora, ainda tem o 13 e tem o Decisão. Correto, Índio?
6: É, Serã, corretíssimo. Concordo plenamente, né? Já que Lagarto perdeu ponto importantíssimo, né? Dentro de casa, que poderia estar hoje já sossegado, né? Já
0: com boa, certeza.
6: Já de stand-by, né?
0: Com certeza.
6: É, lamentável, né? Lamentável. Então vamos torcer aí que o Douglas Santos possa conseguir esse resultado positivo para a gente sonhar ainda com uma classificação ainda da equipe Lagarto, que é muito difícil. É muito difícil. Então, para finalizar aqui minha participação, né, Chave? Convidar aí o pessoal aí, parabenizar o pessoal que vão representar o Lagarto aí na Copa Antena de Motocross, né? Que vai acontecer no dia 23 e 24 de maio, né? 23 e 24 de maio, né? Mildinho, Rodrigo do Grau, Henrique, Paulo Viana, Adriano São Antena, Baby 33, Pica-Pau 112, né? E tem o Miúdo 117. Parabenizar todos eles que vão representar muito bem a cidade de Lagarto, dia 23 e 24, né? Agora, né? É sábado e domingo, né? Na grande motocross, né? Então, Ina Chave, falando do futsal aqui para finalizar, né? A equipe do futsal, né? Que é a equipe do Confiança, Traipu vai, já está na final, viu, Léo? Vai fazer a final contra a equipe, né, do São José, né, final Traipu, Confiança e São José vão fazer a final no sábado da manhã, às 7h da manhã. Então, todo mundo ligadinho na TV Sergipe, a grande final da Copa TV Sergipe de futsal, futebol
7: da bola pesada, Confiança, Traipu e a equipe São José de Peão. São José de Peão aí, viu, Leão? Então são essas as informações aí que eu trago. Mandando aqui rapidão um abraço para o Lelo do Mocotó, Tony da Chinelai, Palmeirinha do Loyola, Luciano do Brito e o Aito da Eletro Santo, tá ligadinho. Bedeu de Hortência e o Bedeu aí, cunhado de Isaú Monteiro. O bicho do mato está ligadinho aí também aí na programação. Valeu, já até segunda-feira, se Deus quiser, e ele quer uma boa noite.
0: Sete horas e 54 minutos em Lagarto. Quero mandar uma boa noite ao mascote do Lagarto Futebol Clube, o seu Regi. Obrigado aí pela audiência. Também quem está ouvindo é o ex-vereador Miro, Zé Domingo e o Júnior do BNH. Obrigado aí pela audiência. O Lagarto Futebol Clube, a gente não pode aqui dizer que é fácil o Lagarto se classificar, não. E também não é difícil. Lagarto teve na liderança, Lagarto teve na vice-liderança, né? E caiu para quarta colocado. Teve aí oportunidade de se manter no G4. Mas o próprio Lagarto Futebol Clube, né? A equipe, comissão técnica e a própria diretoria deixou que as coisas acontecessem. Claro que ninguém tem uma bola de cristal para dizer o que é que vai acontecer em uma partida de futebol, mediante a 90 minutos. Agora, que a própria diretoria e comissão técnica deveria já ter abrido os olhos dessa equipe, sim. Que não poderia perder ponto dentro de casa. Porque no retorno da Série D, tinha 3 confrontos direto. Que é o primeiro, que foi o Serra Branca, né? Depois, o próprio Sergipe, dentro de casa, né? Aí agora, fora, tem o Retrô e tem o Decisão. O Decisão não, o 13. E tem o Decisão em casa. Porque se o Decisão também não vencer, possa ser que morre os dois abraçados. Lagarto e Decisão na última partida aqui. Então, se o Lagarto vencer o seu jogo domingo, vai a 7 pontos, vai a 9 pontos, já tira o Retrô do G4, só que, né, pega o 13, que tem um jogo a menos, e o Decisão. Lagarto tem chance? Tem. Agora, é a mínima chance. É a mínima chance. Porque esse grupo aí, por mais que não vê as vitórias, tá onde está hoje, vai ter que fazer milagre. Vai ter que fazer as coisas acontecer que não aconteceu nas partidas anteriores. E aí eu pergunto à comissão técnica, que estava aí e essa que está. Qual é o jogador de referência que o Lagarto tem para mudar esse quadro? A não ser, para mim, é o Juan Patrick. Mas isso se a bola chegar. Como chegou em alguns jogos, em outros jogos, ficaram devendo. Ele é referência dessa equipe, não por fazer 5 gols. Pelas oportunidades que ele teve, ele guardou. E é isso que o jogador, o que a torcida, o que a comissão técnica, o que a diretoria quer. E os demais? É jogador que hoje joga bem, amanhã em outra partida já vi diferente. O Lagarto, nesses jogos que foi realizado, foi mexido muitos atletas que não deveria mexer. Atletas que estão disputando uma competição e não tem a capacidade de jogar 90 minutos. Alguns atletas permaneceram aí em algumas partidas sem sair. Em outras partidas, teve que deixar o campo. Claro que em alguns jogos acontece de ter o terceiro cartão por suspensão automática ou por cartões vermelho ou por lesão. Mas teve jogador aí, jogadores que ficaram devendo muito ainda. Então, jogadores que realmente deixaram a desejar, não fez algo diferente dentro das quatro linhas para que as coisas acontecessem, né? Eu vi a entrevista aí, né, do próprio técnico Steve Almeida, que tinha jogador aí que era do esquema tático dele. E o que foi que mudou? 3 derrotas, 1 empate dentro de casa, derrota fora de casa, né? Porque quando você não ganha o clássico, que é o Sergipe no estado clássico, como é que você quer classificar uma equipe, né? Não vai classificar. Porque se o Lagarto vence o Sergipe aqui, o jogo contra o Retrô seria outro. A motivação é outra. Ou você acha que o jogador domingo do Lagarto tá motivado? Tá. Mas será que tá por completo? É difícil. Só sabe quem está lá dentro. O cara já vai entrar com psicológico, com obrigação agora de vencer. Se lembra quando eu falo aqui que quando o jogador chega na cidade, que ele faz o contrato verbalmente ou já deixa oficialmente, né, tudo certo, mas ele vem para trabalhar. Ele não vem para ser campeão, nem para ganhar jogo, nem para empatar, nem para perder, não. O objetivo primeiro é trabalhar e buscar as vitórias durante a semana de trabalho. E tem que ser cobrado diretoria para comissão técnica para atleta. E agora não. O quadro reverteu. Agora amanhã, esses caras aí, domingo, os atletas, vai ter que buscar a vitória a todo custo. Então aí vem o psicológico, vem as condições físicas, que atleta nenhum vai querer sair desse jogo, porque vai querer buscar a vitória. Então tudo isso afeta. Então vai ter que ter o Douglas Santos, muita conversa, muito equilíbrio, muita personalidade e muito alerta. Vai ter que estar ligado todo momento, do setor do goleiro ao ataque. Vai ter que estar ligado, esperto, porque se as coisas...

2 em 15, 20 minutos, o Lagarto vir sofrer um gol, aí é que as coisas se complicam. 8 horas e 3 minutos. Um bom final de semana para todos nós. E até segunda-feira, se Deus quiser e Ele quer. Tchau.

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1: Juventude FM informa a hora certa.
2: 20 horas e 6 minutos.
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0: 59 minutos. 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
1: Está no ar a Voz do Brasil. As notícias do governo federal que movimentaram o país no dia de hoje.
2: Olá, uma boa noite.
3: Boa noite para você que nos acompanha em todo o país.
2: Sexta-feira, 22 de maio de 2026.
3: Vamos ao destaque do dia: Brasil contra o crime organizado.
2: Mais de 8 mil celulares já foram apreendidos de dentro dos presídios desde 2023.
3: O programa quer asfixiar financeiramente o crime e reforçar a segurança em 138 presídios estaduais.
2: Presidente Lula reforça a disposição do governo em enfrentar o crime.
4: A luta contra o crime organizado vai envolver 11 bilhões de reais para que a gente possa dotar todo mundo de os instrumentos necessários para combater a violência.
3: E ainda, prevenção ao câncer colorretal ganha reforço.
2: SUS vai adotar um novo exame que realiza o rastreamento precoce da doença, o que colabora para alcançar a cura, Thaísa Vitória.
5: O novo protocolo deve ser aplicado em mais de 40 milhões de pacientes pelo SUS e vai ajudar a reduzir a fila pela colonoscopia, que atualmente é utilizada como principal exame preventivo.
3: De olho no calendário.
2: Segunda-feira, aposentados e beneficiários do INSS recebem nova parcela do 13º.
3: Também no dia 25 de maio tem início as inscrições para o Enem desse ano.
2: E a partir do dia 15 de junho, Sisu Mais abre vagas remanescentes em instituições públicas de ensino superior.
3: Hoje na apresentação da Voz do Brasil, eu, Mariana Jungmann e Nazi Brum.
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3: Uma operação para silenciar o crime organizado.
2: Em 5 dias foram apreendidos 534 celulares em presídios de todo o país.
3: E o governo do Brasil já investiu mais de 200 milhões de reais para equipamentos de segurança no sistema penitenciário.
6: Celulares escondidos em celas, comunicação clandestina e ordens criminosas que atravessam os muros dos presídios. É para combater essa estrutura que o Ministério da Justiça e Segurança Pública realizou a maior edição da operação.

0: mamute, já feita no país. Pela primeira vez, a ação integra o programa Brasil contra o Crime Organizado e alcança unidades prisionais em todos os estados brasileiros. Segundo o balanço parcial divulgado nesta sexta-feira, mais de 500 celulares foram apreendidos em 2.611 celas de 49 presídios nos últimos 5 dias. Mais de 2.800 policiais penais participaram das ações. O objetivo é interromper a comunicação ilegal usada por organizações criminosas para coordenar crimes dentro e fora das prisões, avalia André Garcia, secretário nacional de políticas penais.
1: Primeira vez que nós estamos enfrentando o crime organizado em todas as suas dimensões. Há um conjunto de estratégias que nós estamos utilizando, em especial para retirar esses celulares, mas também voltadas para silenciar algumas unidades que nós consideramos como mais estratégicas.
0: As ações utilizam equipamentos de alta tecnologia, como scanners corporais, aparelhos de raio-x, drones, sistemas eletrônicos de fiscalização e até georradar, equipamento que identifica túneis. Para o secretário executivo do Ministério da Justiça e Segurança Pública, Ademar Borges de Souza Filho, as ações terão impactos imediatos.
2: Com investimento, com inteligência, com operações de alta qualidade, certeza absoluta de que terá um impacto imediato na desarticulação de organizações criminosas.
0: O governo federal investe na modernização do sistema penitenciário dos estados. 138 unidades prisionais estaduais devem receber padrão reforçado de segurança, sendo 23 na região norte, 45 na nordeste, 15 no centro-oeste, 38 no sudeste e 17 no sul. Quase 185 milhões de reais já foram aplicados na compra de equipamentos, que começam a ser entregues aos estados até junho. Reportagem Pablo Mundim.
3: O enfrentamento ao crime organizado é uma das prioridades do governo brasileiro, segundo o presidente Lula.
4: Em participação no programa Sem Censura da TV Brasil, o presidente destacou o lançamento do programa Brasil contra o Crime Organizado, que tem entre os objetivos asfixiar financeiramente os criminosos.
5: Estou com uma PEC no Congresso Nacional. Se essa PEC for aprovada no Senado, 15 dias depois eu crio o Ministério da Segurança Pública. Posso aceitar a ideia que os bandidos dominam um território. O território em qualquer cidade, em qualquer estado, é do povo brasileiro e ele tem que voltar a ocupar o seu território e o bandido tem que ser punido e tem que ir para a cadeia. A luta contra o crime organizado vai envolver 11 bilhões de reais, 1 bilhão de investimento do governo federal e 10 bilhões de financiamento para os estados e para a prefeitura. Para que a gente possa dotar todo mundo de os instrumentos necessários para combater a violência.
3: A proteção no ambiente digital de crianças e adolescentes também foi destacada pelo presidente Lula. Segundo ele, é preciso evitar as telas logo cedo.
4: O presidente destacou o projeto que proíbe o celular nas escolas e também a sanção do ECA Digital no ano passado, que prevê obrigações para empresas e redes sociais de proteção das crianças e jovens contra crimes virtuais e dependência digital.
5: Quando nós proibimos o telefone na escola, no ensino fundamental, muita gente achou que ia ser ruim. E não, e foi bom. A molecada voltou a jogar bola. A molecada voltou a brincar. É. A molecada voltou a conversar. Nós agora criamos o ECA Digital. É. Ou seja, para quê? Nós queremos proteger meninas e meninos desse país. É o projeto mais sério do mundo. É. Obviamente que as plataformas não gostam do nosso projeto. Mas nós temos que brigar com alguém. Eu tenho que proteger as crianças. Exato. Eu tenho que proteger os adolescentes. Se no real é crime digital, tem que ser crime.
3: Um protocolo inédito para o rastreamento e a detecção precoce do câncer colorretal.
4: O Sistema Único de Saúde passará a utilizar um novo tipo de exame que vai ajudar no diagnóstico da doença antes de os primeiros sintomas aparecerem, aumentando as chances de cura.
6: O teste imunoquímico fecal, conhecido como FIT, passará a ser o exame de referência para a detecção do câncer de colo retal no SUS. O exame será realizado de forma preventiva em homens e mulheres assintomáticos que tenham entre 50 e 75 anos. O diretor-presidente do Instituto Nacional do Câncer, Roberto Gil, explica que o FIT é capaz de detectar partículas microscópicas de sangue nas fezes, já indicando se há lesões que devam ser tratadas.
7: Essa detecção precoce permite que a gente interrompe o processo de carcinogênese das lesões precursoras, quer dizer, a gente não deixa o câncer se desenvolver, ou de um diagnóstico precoce, onde o câncer pode ser tratado com cirurgia.

0: e ser eliminado com ou sem necessidade de radioterapia e quimioterapia, mas levando o paciente à cura.
1: O exame FIT é feito com fitas rápidas, como num teste de gravidez. Em caso positivo, o paciente é encaminhado para exames de imagem mais detalhados, como a colonoscopia. O ministro da Saúde, Alexandre Padilha, explicou que o novo exame pode ser feito nas próprias unidades básicas de saúde e vai ajudar a reduzir a fila pela colonoscopia, que atualmente é utilizada como principal exame preventivo.
2: Faz com que você consiga o diagnóstico mais precoce, sobretudo nos pacientes assintomáticos, direcionando os investimentos, os equipamentos, sobretudo os equipamentos médicos dependentes, como é o caso da colonoscopia, para os pacientes que têm maior indicação para isso. Isso faz com que você direcione mais rápido os pacientes que precisam fazer colonoscopia e não ocupa a colonoscopia, que é médico dependente, que é centro especializado dependente, com pacientes que teriam menos indicação de fazer colonoscopia.
1: O novo protocolo deve ser aplicado em mais de 40 milhões de pacientes pelo SUS. Ele faz parte de um conjunto de ações de prevenção e tratamento de câncer, que envolvem investimentos de R$2,2 bilhões para a inclusão de novos medicamentos, cirurgias robóticas e reconstrução mamária. Reportagem Thaísa Vitória.
3: As inscrições para o Exame Nacional do Ensino Médio, o Enem 2026, começam na segunda-feira, dia 25 de maio.
4: E uma novidade, pela primeira vez, alunos que concluem o terceiro ano do ensino médio em escolas públicas têm cadastro automático no sistema do exame.
5: As inscrições para o Enem 2026 começam na próxima segunda-feira, dia 25 de maio, com uma novidade para os estudantes da rede pública. Pela primeira vez, alunos que concluem o terceiro ano do ensino médio em escolas públicas têm cadastro automático no sistema do exame. Mesmo com inscrição pré-preenchida, os estudantes precisam acessar a página do participante para confirmar a participação e complementar dados, como cidade de prova, idioma estrangeiro e necessidade de atendimento especializado. O prazo para inscrição e pedidos de nome social ou atendimento especializado termina em 5 de junho. Para quem não tem isenção, a taxa de inscrição permanece R$ 85,00 e pode ser paga até 10 de junho por PIX, cartão, débito ou boleto. As provas acontecem nos dias 8 e 15 de novembro. O Ministério da Educação também amplia os locais de prova. A previsão é que cerca de 10 mil escolas recebam o exame em todo o país, permitindo que muitos estudantes façam a prova na própria escola onde estudam. O Enem segue como principal acesso a programas como Sisu, ProUni e Fies. Para mais informações, acesse enem.inep.gov.br/participante. Em Brasília, Claudimário Carvalho.
3: Pois é, o Enem segue como principal acesso a programas como o Sisu, o Sistema de Seleção Unificada, que dá acesso a vagas em instituições de ensino superior.
4: E atenção, estudantes, ainda dá tempo de concorrer a uma vaga em uma dessas instituições.
3: A partir do dia 15 de junho, vão estar abertas as vagas do Sisu Mais, com vagas remanescentes para o segundo semestre.
6: O Ministério da Educação publicou o edital do Sisu Mais, nova etapa complementar do Sistema de Seleção Unificada. A iniciativa vai ofertar vagas remanescentes em instituições públicas de ensino superior para o segundo semestre deste ano. As inscrições estarão abertas de 15 a 19 de junho, exclusivamente pelo portal de acesso único do MEC. Podem participar candidatos que fizeram pelo menos uma edição do Enem nos últimos 3 anos e que tenham concorrido na etapa regular do Sisu 2025. No momento da inscrição, será possível escolher até 2 opções de curso, turno, local de oferta e instituição, indicando a ordem de preferência. O Sisu Mais faz parte do processo de aprimoramento do Sistema de Seleção Unificada, com avanços na organização das vagas, melhorias no processo de inscrição e fortalecimento das políticas de acesso ao ensino superior público. A nova etapa amplia as oportunidades para estudantes e também fortalece as instituições públicas de educação superior. Reportagem Thalita Albuquerque.
4: Aposentados e pensionistas do INSS vão receber o pagamento da segunda parcela do 13º a partir de segunda-feira.
3: O pagamento vai até o dia 8 de junho e serão pagos mais de 35 milhões de benefícios.
7: Atenção aposentados e pensionistas do INSS. Começa nesta segunda-feira, dia 25 de maio, o pagamento da segunda parcela do 13º salário. Mais de 35 milhões de benefícios serão pagos de forma antecipada em todo o país. Esta etapa representa uma nova injeção de cerca de R$ 39 bilhões na economia brasileira. O ministro da Previdência Social, Wolner Queiroz, destaca o impacto do adiantamento para as famílias.
8: Na prática, é dinheiro no bolso de milhões de famílias antes do esperado. Quem trabalhou a vida inteira merece respeito. E respeito também é garantir o benefício chegando mais cedo.
7: O calendário de depósito segue até o dia 8 de junho e varia conforme o número final do cartão de benefício. Para consultar o valor da sua parcela, basta acessar o aplicativo ou o site Meu INSS e clicar na opção Extrato de Pagamento. Reportagem Pedro Sardinha.
3: Aprender a guardar dinheiro, noções básicas de investimento e de previdência social.
4: Temas que chegam até crianças e jovens na sala de aula, por meio de um projeto do governo do Brasil.
3: É o Poupadores do Futuro.
9: Marco Antônio de Carvalho tem apenas 11 anos, mas já está preocupado com o futuro. Ele conta que recebe mesada e guarda parte dela para realizar sonhos. E nesta semana, Marco aprendeu um pouco mais sobre como gerenciar o dinheiro e economizar. A escola dele, em Brasília, recebeu as atividades do programa Poupadores do Futuro, coordenado pelo Ministério da Previdência Social. Marco gostou da oportunidade.
10: É sempre bom a gente estar, desde cedo assim, aprendendo a economizar nosso dinheiro. Muitos adultos não tiveram essa oportunidade na infância, muitas crianças não estão tendo, uma coisa muito boa.
9: E as noções de como poupar que as crianças recebem na sala de aula acabam impactando toda a família, segundo a diretora da escola, Viviane Coelho da Silva de Lima.
11: É muito importante que eles já coloquem esse conhecimento em prática desde cedo para que eles possam mudar a realidade deles, né? Então, eles já vão poupando alguma coisa em casa, eles aprendem sobre renda fixa, sobre renda extra, planejamento orçamentário. Além de ajudarem as famílias também, eles já desde cedo podem fazer todo esse planejamento.
9: Este ano, mais de 30 mil alunos foram alcançados pelo projeto Poupadores do Futuro em 100 cidades brasileiras. Mais de 200 instituições de ensino receberam as atividades. O diretor do Departamento do Regime de Previdência Complementar, Narlon Gutierrez, fala sobre a importância do programa, que está em sua segunda edição.
12: Eles vão ser despertados sobre a importância do planejamento, sobre a importância de organizar suas finanças, para estarem atentos, né, para não serem influenciados aí por questões como jogos em plataformas digitais, para a importância que a previdência tem ao longo da vida.
9: O Poupadores do Futuro faz parte da Semana Nacional de Educação Financeira. O Ministério da Previdência Social pretende expandir o projeto para abranger mais cidades e alcançar ainda mais alunos na próxima edição. Reportagem Luciana Colares de Holanda.
3: Expansão de terras para o plantio, clima favorável e chuvas bem distribuídas fizeram a agropecuária bater recorde de safras no ano passado e ser o setor que mais pesou no crescimento do PIB em 2025.
4: Além disso, o Brasil atingiu a menor taxa de desocupação no ano passado.
3: Essas análises estão em um estudo do IBGE divulgado hoje sobre os dados econômicos do país.
13: No ano passado, o Produto Interno Bruto, que é a soma de todas as riquezas produzidas pelo país, cresceu pelo quinto ano consecutivo, chegando a 2,3%. E nesta sexta-feira, o IBGE publicou uma pesquisa que avalia o cenário econômico de 2025 para entender quais áreas contribuíram para o PIB. O IBGE destaca o bom desempenho do setor agropecuário. Com safras recordes de milho e soja, o setor foi o responsável por cerca de um terço do aumento da taxa. O comércio varejista também registrou crescimento de 1,6% em 2025, completando 9 anos consecutivos de expansão, segundo o IBGE. Quanto aos preços, houve arrefecimento da inflação, ou seja, os preços preços continuam subindo, mas a uma velocidade menor. O índice oficial, que mede a inflação, o IPCA, acumulado do ano, ficou em 4,26%. O número é 0,57% abaixo do resultado de 2024. Outro destaque é o mercado de trabalho, que registrou um aumento de média salarial em relação ao ano anterior de 5,8%. Já a taxa de desocupação alcançou o nível mais baixo da série histórica, iniciada em 2012, registrando 5,6%. Segundo o informativo Indicadores Econômicos do Brasil, os números foram influenciados pelo cenário internacional. A política restritiva dos Estados Unidos limitou o espaço para cortes da taxa de juros no Brasil, e a desaceleração do PIB chinês reduziu sua contribuição para o crescimento global. Gabriela Noronha, para a Voz do Brasil.
3: Recuperação das regiões atingidas pelo rompimento da barragem do Fundão em Minas Gerais e Espírito Santo vai ter um incentivo de mais R$450 milhões.
4: Os recursos fazem parte do novo acordo do Rio Doce e são divididos em um edital e um chamamento público que vão dar à própria comunidade a chance de propor projetos de recuperação.
3: O edital é realizado em parceria com o Banco do Brasil e a Fundação Banco do Brasil e foca em ações comunitárias diretas com valores de R$50 mil a R$400 mil por proposta.
4: O chamamento conta com a colaboração do Banco Nacional de Desenvolvimento Econômico e Social, BNDES, e é direcionado a projetos de desenvolvimento.
14: O BNDES, Banco Nacional de Desenvolvimento Econômico e Social, e a Secretaria-Geral da Presidência da República lançaram nesta sexta-feira uma chamada pública que vai destinar R$225 milhões para projetos das comunidades da Bacia do Rio Doce atingidas pelo rompimento da barragem de Fundão. O lançamento aconteceu em Governador Valadares, no interior mineiro. A barragem de Fundão, que integrava um complexo da mineradora Samarco, no município mineiro de Mariana, se rompeu em novembro de 2015, liberando rejeitos que escoaram pela bacia do Rio Doce até o mar, causando danos para populações de dezenas de municípios de Minas Gerais e do Espírito Santo. A chamada pública, que tem o nome de Chamada Rio Doce Participativo, vai custear projetos estruturantes que variem entre R$5 milhões e R$23 milhões e que atuem como vetores de desenvolvimento regional. As iniciativas poderão ser enquadradas em dois eixos: fortalecimento institucional das organizações sociais e apoio a empreendimentos produtivos coletivos. Para José Pavuna, representante de uma das comunidades atingidas e integrante do Conselho Federal de Participação Social da Bacia do Rio Doce e Litoral Norte Capixaba, o apoio aos projetos será uma forma de garantir renda às comunidades locais.
15: Esse dinheiro, ele seria uma forma de, inclusive ele é, uma compensação, porque reparação seria recuperar o rio, não dá para reparar o rio. A gente vai compensar com alguns projetos que geram renda. Precisa ter projetos e iniciativas pequenas que gerem renda.
14: Durante o lançamento da chamada pública, o ministro-chefe da Secretaria-Geral da Presidência da República, Guilherme Boulos, classificou a chamada Rio Doce Participativo como histórica.
16: O que a gente assinou aqui hoje é a parte dessa reparação que vai ser definida e executada a partir da participação direta de vocês. Uma coisa é vir na obra.
14: Os projetos para a chamada Rio Doce Participativo poderão ser apresentados até o dia 30 de dezembro. Mais informações sobre a chamada estão disponíveis no site bnds.gov.br/Fundo Rio Doce. Reportagem André de Barros Lima.
3: quem acha que museu guarda apenas objetos do passado, uma programação diversa promete aproximar o público de exposições e atividades culturais.
4: É a Semana Nacional de Museus, que chega à sua 22ª edição e vai até domingo.
3: Ainda dá tempo de participar de uma das mais de 3 mil atividades cadastradas.
17: Difundir a cultura, preservar a memória e incentivar o hábito de visitar museus. Foi com esse objetivo que nasceu a Semana Nacional de Museus, que chega à 24ª edição, reunindo milhares de atividades em todo o Brasil. O tema deste ano...

0: museus, unindo o mundo dividido, destaca o papel dessas instituições como espaços de diálogo, inclusão e troca de experiências entre diferentes culturas e gerações. A mobilização teve amplo alcance nacional em 2026. Cerca de 1000 museus de mais de 400 cidades participaram da programação com atividades nos 26 estados e no Distrito Federal, como explica Joel Santana da Gama, diretor de Difusão, Fomento e Economia do Instituto Brasileiro de Museus.
1: Como as instituições abrem mais tempo, como a programação é mais divulgada, isso aflora também o desejo da comunidade dessa vontade de memória, de conhecer. Tudo isso permite com que essa visitação se amplie.
0: No Distrito Federal, estudantes participaram de visitas educativas no Centro Cultural do Banco do Brasil. O professor Paulo Araújo fala da importância dessas visitas no processo pedagógico.
2: A vantagem é que eles vão ter um olhar voltado para a cultura e que eles vão poder utilizar de forma pedagógica, recriando as obras e também dando a sua própria interpretação para cada obra que eles observaram aqui.
0: A programação completa da 24ª Semana Nacional de Museus reúne atividades em todo o país até o dia 24 de maio. Reportagem Cleide Lopes.
3: Faltam poucas semanas para as festas juninas em todo o país.
4: E o Ministério do Turismo quer fortalecer a infraestrutura e a promoção dos eventos na Paraíba, destino de milhões de turistas no período.
3: Estão sendo disponibilizados R$ 45 milhões de reais para 72 cidades do estado.
4: Só no ano passado, as festas juninas movimentaram mais de 7 bilhões e 400 milhões de reais em todo o país.
3: Em Campina Grande, por exemplo, a festa começa no dia 3 de junho e vai durar 33 dias, com previsão de movimentar 800 milhões de reais e um público de 3 milhões e meio de pessoas.
4: E essas foram as notícias do Governo do Brasil.
3: Uma realização da Secretaria de Comunicação Social da Presidência da República.
4: Fique agora com as notícias do Poder Judiciário e do Congresso Nacional. Boa noite e bom fim de semana.
3: A gente volta segunda-feira. Boa noite.
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7: Presidente do STF e do CNJ propõe contra-cheque único para magistrados em resolução que será analisada na semana que vem.
8: Mais de 10 mil pessoas foram atendidas nos 5 dias do Justiça Itinerante na Ilha do Marajó.
7: TSE nega parcelamento de multa aplicada a candidato a prefeito de Ubajara, no Ceará.
8: Boa noite, eu sou Marcela Luiza.
7: E eu sou Walter Lima.
8: O presidente do Supremo Tribunal Federal e do Conselho Nacional de Justiça, ministro Edson Fachin, apresentou proposta de resolução que institui o contra-cheque único para magistrados em todo o Poder Judiciário.
7: O texto será analisado pelo CNJ na próxima terça-feira. Marcelo Della Libera.
9: A proposta será analisada pelo plenário do CNJ e foi elaborada com base em decisões recentes do Supremo Tribunal Federal sobre transparência remuneratória. O texto prevê a padronização nacional das verbas pagas aos magistrados e proíbe folhas paralelas e documentos complementares com pagamentos separados. Pela proposta, cada juiz passará a receber um único contra-cheque mensal com todas as informações consolidadas, incluindo salários, verbas indenizatórias, descontos obrigatórios e valores retroativos.
8: TSE nega parcelamento de multa aplicada a candidato a prefeito de Ubajara, no Ceará.
7: Houve erro jurídico na apresentação de recurso. Fábio Ruas.
10: A decisão do TSE foi por unanimidade. Com isso, ficou mantida a decisão anterior do Tribunal Regional Eleitoral do Ceará. O TRE cearense decidiu não analisar um recurso que pedia o parcelamento de uma multa de R$ 5.000. O relator no TSE, ministro Ricardo Vilas Boas Cueva, afirmou que decisões desse tipo não podem ser contestadas por recurso eleitoral. O correto seria o agravo de instrumento. Com isso, o pedido de parcelamento da multa foi negado.
8: Mais de 10 mil pessoas foram atendidas nos 5 dias do Justiça Itinerante na Ilha do Marajó.
7: O mutirão ofereceu exames médicos, emissão de documentos e balcão de direitos trabalhistas. Luma Soares.
11: Nessa sexta-feira, moradores chegaram cedo para garantir o atendimento de última hora. Na área de cidadania, a maior procura foi por certidões de nascimento e de óbito. No encerramento das atividades, os ministros Alberto Balazeiro, do TST, e Edson Fachin, do STF, acompanharam de perto as salas de conciliação. A mega-ação, coordenada pelo CNJ, em parceria com 50 entidades, garantiu cidadania e dignidade para a população marajoara.
8: Juízo não pode limitar previamente a atuação de advogado nomeado como assistente jurídico em processos sobre violência doméstica.
7: O posicionamento é do STJ, Fátima Uchoa.
12: Na origem, o juízo nomeou uma advogada para acompanhar uma vítima em audiência sobre suposta violação de medida protetiva, mas a profissional não poderia atuar no processo com pedidos ou recursos. A OAB impetrou mandado de segurança alegando que o juízo violou prerrogativas da advocacia. O Tribunal de Justiça de Minas Gerais indeferiu o pedido, então a OAB interpôs recurso no STJ e a sexta turma deu provimento. Para o relator, ministro Sebastião Reis Júnior, a assistência jurídica à mulher vítima de violência doméstica e familiar, que é obrigatória pela Lei Maria da Penha, depende do pleno exercício das prerrogativas do advogado e é ilegal a limitação prévia da atuação profissional.
8: Após acordos entre MPF e estudantes que fraudaram sistemas de cotas, Unirio publica edital para bolsas a cotistas de cursos de medicina.
7: Ao todo, serão arrecadados mais de 2 milhões de reais que serão revertidos em auxílios financeiros. Vanessa Pereira.
13: A verba é resultado do acordo estabelecido entre o Ministério Público Federal e os estudantes do curso de medicina da Unirio, que ocuparam indevidamente as vagas reservadas para os alunos cotistas do SISU em 2018. Nesta primeira etapa, a universidade vai conceder 4 auxílios financeiros mensais no valor proporcional a um salário mínimo de 2018. Os interessados podem fazer as inscrições até 31 de maio, por meio do formulário eletrônico no site da Unirio. Você também encontra o edital e o link do formulário no site do MPF.
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8: Uma boa noite.
7: Bom fim de semana e até segunda-feira.
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14: Eu sou Paula Groba.
15: E eu sou Ricardo Nakaoka.
14: E estes são os destaques de hoje do Jornal do Senado, que começa agora.
15: Senadores marcam votação de proposta que amplia a autonomia do Banco Central.
14: IFE aponta rombo fiscal por 10 anos e contradiz previsões otimistas do governo para as contas públicas.
15: O projeto pode garantir uso de faixa exclusiva por veículos que transportam pessoas com deficiência.
14: Boa noite.
15: Boa noite.
14: O Banco Central pode ganhar mais independência e ter a autonomia garantida pela Constituição. A proposta que prevê autonomia técnica, administrativa, orçamentária e financeira para a instituição deve ser votada no dia 27 de maio pela Comissão de Constituição e Justiça do Senado.
15: O relatório foi lido nesta semana, mas a análise foi adiada após um pedido de vista coletiva. Mais informações com o repórter Márcio Maturana.
16: O relatório da proposta de emenda à Constituição, que amplia a autonomia do Banco Central, foi lido na Comissão de Constituição e Justiça, mas o texto não foi votado por causa de um pedido de vista coletiva. Pelo texto, o Banco Central deixa de ser uma autarquia e vira uma entidade pública de natureza especial, com autonomia técnica, operacional, administrativa, orçamentária, orçamentária e financeira e dotada de poder de polícia, com autoridade sobre regulação, supervisão e resolução. O relator dessa PEC é o senador Plínio Valério, do PSDB do Amazonas.
17: Mesmo só com a leitura, estamos fazendo história. O que vem depois, cada um vai responder pelo seu ato aqui. Porque já ficou claro para a população brasileira que a importância do Banco Central e que a liberdade financeira

0: É fundamental. Então, lá na frente, nós vamos ver quem é que é contra o avanço ou não.
1: O autor da proposta é o senador Vanderlan Cardoso, do PSD de Goiás, que ressaltou a importância da mudança.
2: Não é um projeto de ex-presidente Bolsonaro, nem do presidente atual, nem do ex-presidente Roberto Campos Neto, nem do atual presidente Galípolo. É um projeto de país, de nação.
1: A PEC deve ser votada na próxima quarta-feira, dia 27, segundo anunciou o presidente da comissão, Otto Alencar, do PSD da Bahia.
3: A senadora Mara Gabrilli pediu explicações ao Tribunal Superior Eleitoral sobre uma campanha de representatividade.
4: A ação do TSE tem como objetivo estimular a diversidade nos espaços de poder, mas deixou de fora das peças publicitárias as pessoas com deficiência. Repórter Lana Dias.
5: A senadora Mara Gabrilli, do PSD de São Paulo, enviou um ofício ao Tribunal Superior Eleitoral pedindo explicações sobre a exclusão de pessoas com deficiência na campanha Representatividade. A iniciativa do TSE busca estimular a participação política de grupos historicamente subrepresentados, como mulheres, pessoas negras e indígenas. Mas a senadora considerou lamentável, na campanha, a exclusão de um dos grupos que mais enfrenta obstáculos.
6: Eu sei o que é enfrentar obstáculos. Obstáculos todos os dias, mesmo que seja dentro da cabeça de uma pessoa. E também sei que existe muita gente com deficiência, cheia de potencial para transformar, mas a barreira ainda é enorme.
5: A campanha em questão será veiculada até 30 de julho e é composta por vídeo para televisão e spot para rádio, além de conteúdo para as redes sociais. De acordo com o censo de 2022 do IBGE, o Brasil tem 14,4 milhões de pessoas com deficiência, o que representa 7,3% da população com 2 anos ou mais.
3: E pessoas com deficiência podem passar a ter mais rapidez e acessibilidade nos deslocamentos diários. O Senado vai analisar um projeto que autoriza veículos que transportem esse público a utilizarem as faixas exclusivas de transporte coletivo.
4: A medida quer reduzir o tempo no trânsito e garantir mais mobilidade, inclusão e qualidade de vida. Repórter Alexandre Campos.
7: A proposta dos senadores Alci Lucas, do PL do Distrito Federal, define regras gerais, deixando a cargo dos municípios a regulamentação de pontos específicos, como caracterização das situações em que o uso da via é essencial para pessoas com deficiência, cadastro do beneficiário e do veículo usado por ele, definição de horários, trechos e condições de tráfego das faixas e a adoção de mecanismos de transparência e revisão periódica das credenciais concedidas. Para Isalci Lucas, é preciso incentivar que os municípios levem em conta no planejamento e na gestão da mobilidade urbana as necessidades dessa parcela da população.
8: Só o pai que tem filho autista severo ou alguma deficiência mais grave é que sabe, se pega um congestionamento e todo dia pega, buzina para lá, buzina para cá, muito barulho e os autistas não suportam isso. Então é um sacrifício muito grande. Então, como as faixas exclusivas ainda tem muita, fica muito ociosa ainda, nada melhor do que fazer uma legislação mais ampla, que de fato a regulamentação tem que ficar no município, que é ele que vai conduzir o processo.
7: Ainda de acordo com o projeto, as vias utilizadas por transporte público de alta capacidade, como os chamados BRTs, não poderão ser destinadas para o deslocamento de veículos particulares com pessoas com deficiência.
3: O senador Jaime Campos, do União de Mato Grosso, defendeu mais apoio financeiro aos municípios e cobrou a atualização dos repasses federais para as prefeituras.
4: Ao mencionar a marcha dos prefeitos em Brasília nesta semana, ele afirmou que o aumento das despesas tem dificultado a manutenção de serviços públicos essenciais e que o fortalecimento do municipalismo é fundamental para melhorar o atendimento à população.
9: Muitos prefeitos enfrentam, de fato, queda de arrecadação e aumento das despesas obrigatórias e, ao mesmo tempo, uma crescente demanda de serviços públicos. Os municípios acabam assumindo responsabilidades cada vez maiores sem que os recursos acompanhem essa realidade.
3: Já o senador Fernando Dueire, do PSD de Pernambuco, celebrou a aprovação na Comissão de Assuntos Sociais do novo piso salarial dos médicos e cirurgiões dentistas. O texto fixa o valor de R$ 13.672 e atualiza o pagamento de horas extras e adicional noturno.
4: Para Dueire, a medida valoriza os profissionais e pode ajudar a reduzir a falta de médicos e dentistas em regiões mais carentes. A proposta segue para a Câmara dos Deputados.
10: Cada real destinado à valorização desses profissionais retorna à sociedade em forma de atendimento mais qualificado, maior dedicação e melhores resultados.

0: As contas do governo para os próximos anos podem estar mais otimistas do que a realidade permite. É o que aponta um novo relatório da Instituição Fiscal Independente do Senado, que identifica divergências entre as projeções da equipe econômica e as estimativas dos analistas da IFE.
1: Segundo o texto, as metas fiscais apresentadas pelo governo são ambiciosas e enfrentam desafios para sair do papel. Repórter Douglas Castilho.
2: A divergência é o crescimento estrutural das despesas com benefícios da Previdência Social. A digitalização, por meio do aplicativo Meu INSS, acelerou de maneira inédita o fluxo do antigo auxílio-doença. O modelo de análises remotas de atestados médicos fez as concessões anuais dobrarem entre 2022 e 2025. O diretor do Instituto, Alexandre Andrade, explicou que esse é apenas um dos elementos de discordância com o governo.
3: Em relação às projeções, o que nós identificamos foi um relativo otimismo, tanto na grade de parâmetros macroeconômicos, quanto depois nas projeções fiscais. Isso inclui receitas, despesas, o resultado primário e a própria trajetória da dívida bruta nos próximos anos.
2: Por outro lado, um fôlego extra e inesperado para o caixa do governo federal veio após a alta do petróleo, gerado pelos ataques dos Estados Unidos e de Israel ao Irã. O cenário aumentou a arrecadação de tributos no Brasil, grande exportador da matéria-prima. Um alerta da IFE, no entanto, indica que essa mesma instabilidade no Oriente Médio pode fazer com que o Banco Central mantenha a taxa de juros alta por mais tempo, o que esfriaria a atividade econômica do país e contribuiria para o aumento da dívida.
1: Com edição de Paula Groba e trabalhos técnicos de João Lira, o Jornal do Senado fica por aqui. Acompanhe agora as notícias do Tribunal de Contas da União e da Câmara dos Deputados. Boa noite.
0: Uma boa noite e um bom fim de semana.
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5: O Tribunal de Contas da União fez auditoria para avaliar o financiamento da atenção primária à saúde no Sistema Único de Saúde. O serviço é a porta de entrada do SUS e inclui ações de vacinação, consultas, pré-natal e outros atendimentos. A fiscalização analisou o modelo de repasse de recursos para estados e municípios. O objetivo foi verificar se o financiamento contribui para ampliar o acesso da população e melhorar a qualidade do atendimento. O TCU identificou falhas no modelo atual, como dificuldades para acompanhar resultados. Também falta definir indicadores para distribuir os recursos de forma adequada. As limitações podem prejudicar o planejamento das ações e reduzir a eficiência da política pública. O tribunal fez recomendações para aperfeiçoar o sistema. Saiba mais em tcu.gov.br.
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6: Câmara aprova a proposta que proíbe sigilo de gastos do governo federal.
7: Deputados reconhecem a importância da cultura country para Jaguariúna.
6: Parlamentares criam área de proteção ambiental do Jamanchi, no Pará.
7: Plenário inclui economia criativa como beneficiária de fundos regionais.
6: Boa noite. Projeto aprovado pelos deputados permite a utilização de recursos de fundos constitucionais em empreendimentos de economia criativa. A reportagem é de Antônio Vital.
8: A Câmara dos Deputados aprovou o projeto que inclui empreendimentos da chamada economia criativa entre os setores que poderão receber recursos dos fundos constitucionais de financiamento das regiões Norte, Nordeste e Centro-Oeste. O texto define a economia criativa como atividades relacionadas à criação, produção e distribuição de bens e serviços baseados em criatividade, cultura, conhecimento e produção artística, como artesanato, música, moda e design. Hoje, muitos desses empreendimentos ficam fora das atividades que podem ser beneficiadas por esses fundos, que priorizam setores como agropecuária, indústria, mineração e agroindústria. O projeto foi apresentado pelo deputado Ayrton Faleiro, do PT do Pará, e altera a lei que regulamenta esses fundos constitucionais, que oferecem financiamento para atividades econômicas consideradas estratégicas para o desenvolvimento regional. Com a mudança, empreendimentos ligados à economia criativa também poderão acessar linhas de crédito desses fundos. Relatora da proposta no plenário, a deputada Lídice da Mata, do PSB da Bahia, argumentou que a medida ajuda a reduzir desigualdades regionais e reconhece a importância econômica das atividades criativas para a geração de renda, emprego e desenvolvimento local.
9: Diversos são os países que têm obtido um grande crescimento do seu PIB através do desenvolvimento da economia criativa. E eu queria destacar o exemplo da Indonésia, um país cujo PIB da economia criativa cresceu 6,5%, acima dos 5,03% do PIB nacional.
8: O projeto foi criticado pelo deputado Luiz Lima, do Novo do Rio de Janeiro.
10: Enxergamos isso como mais uma oportunidade de se fazer militância com recurso público. E o povo brasileiro está cansado de trabalhar para sustentar a militância política. A gente tem uma série de prioridades a nível de educação, de oportunidades de emprego.
8: O projeto, que inclui empreendimentos da economia criativa entre os beneficiários dos fundos constitucionais de financiamento das regiões Norte, Nordeste e Centro-Oeste, seguiu para análise do Senado. Da Rádio Câmara de Brasília, com informações de Daniela Lessa, Antônio Vital.
4: Desenvolvimento Regional.
7: Hildo Rocha, do MDB, relembra a implantação de 81 novos municípios no Maranhão em 1996. O parlamentar reforça que as cidades receberam estrutura administrativa, estradas, escolas, hospitais e sistemas de abastecimento de água durante a gestão estadual da época.
6: Para Hildo Rocha, o então governo maranhense foi fundamental para transformar antigos povoados em polos de desenvolvimento econômico. Segundo ele, a superação de desafios técnicos e políticos explica o reconhecimento que antigos gestores ainda mantêm junto à população do estado.
7: Jorge Araújo, do PP, critica o governo da Bahia pela demora na construção da ponte Salvador-Itaparica. O deputado afirma que após mais de 20 anos de anúncios, a obra ainda não saiu do papel.
6: Jorge Araújo também faz críticas à saúde pública baiana, especialmente à Central de Regulação do Estado. O parlamentar relata que moradores do interior percorrem longas distâncias sem garantia de atendimento.
4: Economia.
7: Plenário da Câmara proíbe sigilo sobre gastos do governo federal. O repórter Márcio Aquiles Sardi tem as informações sobre a proposta aprovada.
11: A Câmara dos Deputados aprovou o projeto que proíbe a imposição de sigilo sobre gastos da administração pública federal, incluindo despesas com viagens, hospedagem, alimentação, transporte e cartões corporativos. De acordo com o projeto apresentado pelo deputado Gustavo Gayer, do PL de Goiás, os gastos do dia a dia da administração pública, como os de viagens oficiais, deverão permanecer públicos. O projeto mantém a possibilidade de proteger informações consideradas estratégicas para a segurança de autoridades, mas as despesas deverão ser divulgadas. O texto também prevê que informações classificadas como sigilosas poderão perder automaticamente essa condição se não forem analisadas no prazo de 30 dias pela Comissão Mista de Reavaliação de Informações, prevista na Lei de Acesso à Informação. A proposta permite ainda que o Congresso Nacional revise decisões de classificação de sigilo e prevê punições para agentes públicos que colocarem sigilo de forma indevida para ocultar irregularidades. Nesses casos, a conduta poderá ser considerada ato de improbidade administrativa e também crime de responsabilidade. Relator da proposta, o deputado Sóstenes Cavalcante, do PL do Rio de Janeiro, argumentou que o projeto reduz brechas para uso abusivo do sigilo sobre despesas públicas. Segundo o relator, a proposta fortalece mecanismos de fiscalização e amplia a transparência sobre a utilização de recursos públicos. Ele criticou classificações feitas pelo governo.
12: O presidente Lula fazia críticas ao seu oponente, o ex-presidente Bolsonaro, porque existia ali agendas secretas e ele fazia críticas e dizia que iria acabar com o sigilo. E até hoje, o que aconteceu foi que aumentou inúmeras vezes os sigilos de agenda, os sigilos de despesas, e nós entendemos que isso não é salutar ao Estado Democrático de Direito.
11: O projeto foi aprovado de maneira simbólica pelo plenário da Câmara, mas a federação formada pelo PT, PCdoB e PV tentou alterar sem sucesso pontos da proposta, como a possibilidade de o Congresso rever a classificação de informações. Para a deputada Érica Cocai, do PT do Distrito Federal, o sigilo deve ser mantido sobre informações que dizem respeito à segurança nacional.
13: Nós somos favoráveis à transparência. O sigilo ele deve dizer respeito à segurança nacional, ao interesse público. Ele é previsto para isso. Mas há muito sigilo irregular. O relatório do portal Transparência, ele indica que nos últimos anos, de 2015 até 2022, até o final do governo Bolsonaro, 80% dos sigilos irregulares dizem respeito ao governo Bolsonaro. Vocês lembram que Bolsonaro colocou sob sigilo o seu cartão de vacina e da sua família?
11: O projeto que proíbe a imposição de sigilo sobre gastos da administração pública